0: ficam mais próximos do produtor e também tentam passar a informação.
1: Chefe do Departamento de Extensão Agrária na Direção Provincial de Agricultura e Pesca, Zeintete, Fernando Assani, e o trabalho em curso no âmbito da preparação dos camponeses face à previsão da ocorrência do fenómeno climático El Niño. O Parque Nacional de Bazaruto, em Inhambane, projeta criar recifes de coral artificial ao longo da costa para acelerar a recuperação dos ecossistemas marinhos. A estratégia visa responder à pressão exercida sobre o mar, com o aumento da população que se dedica à pesca. O administrador do Parque Nacional de Bazaruto, Armando Nguenha, diz que neste momento decorre a mobilização de fundos para a efetivação da iniciativa.
2: Está-se a levar a cabo um projeto de recuperação dos corais, colocando estruturas artificiais para ver se rapidamente faz a recuperação e reposição dos recifes. A nível do mundo existem boas experiências sobre isso, desde que haja investimento suficiente, porque primeiro precisa de pessoas capacitadas em termos de mergulho para colocar lá as alicerces que sirvam de recifes. E em algum momento, alguns países usam mesmo as embarcações velhas e vão afundar e deixam lá no mar. Fica um microclima que atrai mais peixe para esse espaço.
1: Administrador do Parque Nacional de Bazaruto, Armando Nguenha. A atriz moçambicana Ana Magaia defende que o legado de Noemi Adi Souza deve continuar a ser levado às novas gerações através da arte e poesia para formar consciências e inspirar a construção de um país melhor. Ana Magaia fez as declarações esta quinta-feira em Maputo na celebração do centenário da vida e obra da poetisa moçambicana Noemi Adi Souza. Para a atriz Ana Magaia, Noemi Adi Souza foi uma mulher batalhadora, cuja palavra assumiu também uma dimensão formativa e de intervenção social.
3: De facto, este país é um belo poema. Um poema, um país é feito de muitos versos, muitas estrofes, muitas atribulações, muitas alegrias, muitas tristezas, muitas construções, muitas lutas. Moçambique é um belo poema.
1: Noemi Adi Souza foi uma das vozes pioneiras da poesia moçambicana, cuja escrita ganhou expressão e notoriedade no contexto da dominação colonial. No estrangeiro, o presidente da Argélia, Abdelmadjid Tebboune, decretou esta quinta-feira 3 dias de luto nacional na sequência dos incêndios florestais que assolaram o país, matando 12 pessoas. O ministro do interior argelino disse que dezenas de feridos estão hospitalizados devido a queimaduras, alguns em estado grave, na sequência dos violentos incêndios florestais nas províncias de Béjaïa, Jijel e Tizouzou. Centenas de pessoas aguardam num acampamento improvisado na província nepalesa de Sindhuli por informações sobre familiares desaparecidos na enxurrada de quarta-feira, que causou até agora 362 mortos no Nepal e na China. Outros habitantes da mesma província continuam a abandonar as suas zonas com medo de que o rio Botekoshi volte a transbordar, indicam informações avançadas pela agência de notícias EFE. Na base improvisada, localizada a poucos quilômetros do ponto zero da catástrofe, o trânsito de helicópteros é contínuo, transportando resgatados. Dados atualizados indicam que a tragédia ocorrida na fronteira entre o Nepal e a China deixou cerca de 1.400 desaparecidos. Por fim, o tempo. A cidade de Tete pode registrar esta sexta-feira 30 graus centígrados de temperatura máxima, seguida por Pemba, com 28 graus. Quilimane e Nampula, 27, Vilanculo e Beira, 26, Maputo, Xai-Xai, Inhambane e Lixinga, 24 graus centígrados de temperatura máxima. Apresentamos as notícias a esta hora, as próximas às 3 horas.
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3: Depois de termos atualizado para si o essencial da informação, amigo ouvinte, vamos então nesta segunda hora ouvir o espetáculo de Júlio Iglesias. Júlio Iglesias de la Cueva nasceu a 23 de setembro de 1943 numa antiga maternidade de Lavapiés, um bairro de Madrid. Foi o primeiro filho de Júlio Iglesias Puga e Maria del Rosario de la Cueva e Perignat, que teve também outro filho chamado Carlos Luís. Por parte paterna, Iglesias descende de galegos, uma vez que o seu pai era originário de Ourense. O próprio Iglesias afirma possuir ascendência judaica por parte da sua mãe, sendo que não há registro de nenhum antepassado judeu na sua família. A sua avó materna, Dolores de la Perignat, era originária de Porto Rico. Iglesias tem também dois meio-irmãos, Jaime, nascido em 2004, e Ruth, nascida em 2006, fruto do casamento do seu pai em 2001. Ouçamos já a seguir Júlio Iglesias.

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0: Estamos a fechar a hora 2 aqui na Antena Nacional. Para trás ficou o espetáculo de Júlio Iglesias. São 3 horas em Moçambique.
1: Estimado ouvinte, boa noite e bem-vindo às notícias apresentadas por Vítor Rufino. Moçambique conquistou o segundo lugar na área de robótica industrial no Campeonato de Habilidades Profissionais que decorreu no Parque Tecnológico Federal da Rússia. De acordo com uma nota recebida na nossa redação esta quinta-feira, o país esteve representado na competição pelo formando Carson Fumo do Instituto Industrial de Maputo, acompanhado pelo seu formador Patrício Estera. A participação moçambicana está inserida na parceria entre Moçambique e a República Federativa da Rússia e constitui uma oportunidade para demonstrar as competências e o talento desenvolvidos no ensino técnico profissional. A conquista do segundo lugar evidencia o potencial dos jovens formados moçambicanos nas áreas tecnológicas e representa um marco importante para o fortalecimento da formação técnico-profissional no país, particularmente no domínio da automação e da robótica industrial. Cerca de 400 extensionistas da província de Tete estão envolvidos na campanha de assistência aos camponeses para fazer face ao fenómeno climático El Niño que poderá assolar o país ainda este ano. O chefe do Departamento de Extensão Agrária em Tete, Fernando Assani, disse que os extensionistas estão a trabalhar nas localidades, disseminando mensagens sobre as previsões de seca e as alternativas a serem seguidas para a obtenção de resultados satisfatórios na produção, não obstante a ocorrência do fenómeno.
2: A rede de extensão como tal, em termos de cobertura, ainda estamos além do exigido. Tendo em conta, por exemplo, que um extensionista, em média, deve assistir pelo menos 250 produtores numa campanha. Com o número de extensionistas que nós temos, que somaliza 400 por ali, não conseguem cobrir todas as famílias produtoras envolvidas numa certa campanha. Então, estamos por aí a 20 ou 30%. Então, o que, tem sido feito é, a partir desses extensionistas, trabalhar com alguns produtores de contacto, que esses produtores de contacto ficam mais próximos do produtor e também tentam passar a informação.
1: Chefe do Departamento de Extensão Agrária na Direção Provincial de Agricultura e Pescas em Tete, Fernando Assani, e o trabalho em curso no âmbito da preparação dos camponeses face à previsão da ocorrência do fenómeno climático El Niño. O Parque Nacional de Bazaruto, em Nhambane, projeta criar recifes de coral artificial ao longo da costa para acelerar a recuperação dos ecossistemas marinhos. A estratégia visa responder à pressão exercida sobre o mar, com o aumento da população que se dedica à pesca. O administrador do Parque Nacional de Bazaruto, Armando Nguenha, diz que neste momento decorre a mobilização de fundos para a efetivação da iniciativa.
3: Está-se a levar a cabo um projeto de recuperação dos corais, colocando estruturas artificiais para ver se rapidamente faz a recuperação e reposição dos recifes. A nível do mundo, existem boas experiências sobre isso, desde que haja investimento suficiente, porque primeiro precisa de pessoas capacitadas em termos de mergulho para colocar lá as alicerces que sirvam de recifes. E em algum momento, alguns países usam mesmo as embarcações velhas e vão afundar e deixam lá no mar. Fica um microclima que atrai mais peixe para esse espaço.
1: Administrador do Parque Nacional de Bazaruto, Armando Nguenha. A atriz moçambicana Ana Magaia defende que o legado de Noémia de Souza deve continuar a ser levado às novas gerações através da arte e poesia para formar consciências e inspirar a construção de um país melhor. Ana Magaia fez as declarações esta quinta-feira em Maputo na celebração do centenário da vida e obra da poetisa moçambicana Noémia de Souza. Para a atriz Ana Magaia, Noémia de Souza foi uma mulher batalhadora, cuja palavra assumiu também uma dimensão formativa e de intervenção social.
4: De facto, este país é um belo poema. Um poema, um país é feito de muitos versos, muitas estrofes, muitas atribulações, muitas alegrias, muitas tristezas, muitas construções, muitas lutas. Moçambique é um belo poema.
1: Noémia de Souza foi uma das vozes pioneiras da poesia moçambicana, cuja escrita ganhou expressão e notoriedade no contexto da dominação colonial. No estrangeiro, o presidente da Argélia, Abdelmadjid Tebboune, decretou esta quinta-feira 3 dias de luto nacional na sequência dos incêndios florestais que assolaram o país, matando 12 pessoas. O ministro do Interior argelino disse que dezenas de feridos estão hospitalizados devido a queimaduras, alguns em estado grave, na sequência dos violentos incêndios florestais nas províncias de Béjaïa, Jijel e Tizouzou. Centenas de pessoas aguardam num acampamento improvisado na província nepalesa de Sindhuli por informações sobre familiares desaparecidos na enxurrada de quarta-feira, que causou até agora 362 mortos no Nepal e na China. Outros habitantes da mesma província continuam a abandonar as suas zonas com medo de que o rio Botekoshi volte a transbordar, indicam informações avançadas pela agência de notícias EFE. Na base improvisada, localizada a poucos quilômetros do ponto zero da catástrofe, o trânsito de helicópteros é contínuo, transportando resgatados. Dados atualizados indicam que a tragédia ocorrida na fronteira entre o Nepal e a China deixou cerca de 1.400 desaparecidos. Por fim, o tempo. A cidade de Tete pode registrar esta sexta-feira 30 graus centígrados de temperatura máxima, seguida por Pemba, com 28 graus. Quilimane e Nampula, 27, Vilanculo e Beira, 26, Maputo, Xai-Xai, Inhambane e Lixinga, 24 graus centígrados de temperatura máxima. Apresentamos as notícias a esta hora, as próximas às 4 horas.

0: foi debatido aqui não se pode transformar em letra morta. Deve servir para imprimir uma dinâmica na implementação do programa de governação e melhorar a vida do povo moçambicano. Queremos, por isso, que a 11ª Conferência Nacional de Quadros contribua, de facto, na materialização da nobre missão de traçar os melhores caminhos que nos levem à materialização da nossa visão de renovar Moçambique rumo à independência económica. Reiteramos a nossa visão para Moçambique, assente nesta convicção de que a verdadeira independência só será plenamente realizada quando a independência política conquistada por melhores filhos desta pátria, a geração de 25 de setembro, for acompanhada por um desenvolvimento capaz de assegurar prosperidade, dignidade, justiça social e felicidade para todos os moçambicanos, independentemente da sua filiação política, religiosa, origem étnica ou qualquer outra coisa que possa nos fazer diferente.
1: Presidente da República, Daniel Chapo.

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3: Tancel abre musicalmente esta hora com o seu Moçambique.

Uma das músicas de registro desta senhora da música moçambicana, Mingas, com o seu Redondo. Para trás ouvimos Isabel Novella no seu Let's Dance. Mais para frente, vamos ouvir Rukia de Jimo Mendes, tema extraído então do trabalho discográfico Moçambique.

Este é um dos legados do músico das terras de Sofala, chama-se David Mazembe, do qual ouvimos Ndongwe. Para trás também a Tchalendo, um dos temas dos Maçucos. Vamos continuar a levar até si a nossa música, até sensivelmente 4 horas, altura em que vamos atualizar para si uma vez mais as notícias. Xixelanga interpreta já a seguir Sol Me.

para trás, sou Mi de Xixalanga, música que faz parte do álbum Inside Me desta cantora moçambicana. Deixamos ainda Ndlala e Ali Ranzo de Rodália Silvestre. Mandala é um dos nomes da nossa música, concretamente das terras de Sofala. Ele já não se encontra entre nós, mas deixou ficar o seu legado musical. E um dos temas interpretados já a seguir é na voz de Valdemiro José. Para ouvir, Chiripo.

0: para trás ficou Chiripo, um original de Madala, aqui recuperado por Valdemiro José. Vamos atualizar para si, já a seguir, o essencial da informação. São 4 horas em Moçambique.
1: Bom dia, estimado ouvinte, bem-vindo às notícias apresentadas por Vítor Rufino. Moçambique conquistou o segundo lugar na área de robótica industrial no Campeonato de Habilidades Profissionais que decorreu no Parque Tecnológico Federal da Rússia. De acordo com uma nota recebida na nossa redação esta quinta-feira, o país esteve representado na competição pelo formando Carson Fumo, do Instituto Industrial de Maputo, acompanhado pelo seu formador Patrício Estera. A participação moçambicana está inserida na parceria entre Moçambique e a República Federativa da Rússia e constitui uma oportunidade para demonstrar as competências e o talento desenvolvidos no ensino técnico profissional. A conquista do segundo lugar evidencia o potencial dos jovens formados moçambicanos nas áreas tecnológicas e representa um marco importante para o fortalecimento da formação técnico-profissional no país, particularmente no domínio da automação e da robótica industrial. Cerca de 400 extensionistas da província de Tete estão envolvidos na campanha de assistência aos camponeses para fazer face ao fenómeno climático El Niño que poderá assolar o país ainda este ano. O chefe do Departamento de Extensão Agrária em Tete, Fernando Assani, disse que os extensionistas estão a trabalhar nas localidades, disseminando mensagens sobre as previsões de seca e as alternativas a serem seguidas para a obtenção de resultados satisfatórios na produção, não obstante a ocorrência do fenómeno.
2: A rede de extensão como tal, em termos de cobertura, ainda estamos além do exigido. Tendo em conta, por exemplo, que um extensionista, em média, deve assistir pelo menos 250 produtores numa campanha. Com o número de extensionistas que nós temos, que somaliza 400 por ali, não conseguem cobrir todas as famílias produtoras envolvidas numa certa campanha. Então, estamos por aí a 20 ou 30%. Então, o que, tem sido feito é, a partir desses extensionistas, trabalhar com alguns produtores de contacto, que esses produtores de contacto ficam mais próximos do produtor e também tentam passar a informação.
1: Chefe do Departamento de Extensão Agrária na Direção Provincial de Agricultura e Pesca, Zentete, Fernando Assani, e o trabalho em curso no âmbito da preparação dos camponeses face à previsão da ocorrência do fenómeno climático El Niño. O Parque Nacional de Bazaruto, em Nhambane, projeta criar recifes de coral artificial ao longo da costa para acelerar a recuperação dos ecossistemas marinhos. A estratégia visa responder à pressão exercida sobre o mar, com o aumento da população que se dedica à pesca. O administrador do Parque Nacional de Bazaruto, Armando Nguenha, diz que neste momento decorre a mobilização de fundos para a efetivação da iniciativa.
3: Está-se a levar a cabo um projeto de recuperação dos corais, colocando estruturas artificiais para ver se rapidamente faz a recuperação e reposição dos recifes. A nível do mundo existem boas experiências sobre isso, desde que haja investimento suficiente, porque primeiro precisa de pessoas capacitadas em termos de mergulho para colocar lá as alicerces que sirvam de recifes. E em algum momento, alguns países usam mesmo as embarcações velhas e vão afundar e deixam lá no mar. Fica um microclima que atrai mais peixe para esse espaço.
1: Administrador do Parque Nacional de Bazaruto, Armando Nguenha. A atriz moçambicana Ana Magaia defende que o legado de Noémia de Souza deve continuar a ser levado às novas gerações através da arte e poesia para formar consciências e inspirar a construção de um país melhor. Ana Magaia fez as declarações esta quinta-feira em Maputo na celebração do centenário da vida e obra da poetisa moçambicana Noémia de Souza. Para a atriz Ana Magaia, Noémia de Souza foi uma mulher batalhadora cuja palavra assumiu também uma dimensão formativa e de intervenção social.
4: De facto, este país é um belo poema. Um poema, um país é feito de muitos versos, muitas estrofes, muitas atribulações, muitas alegrias, muitas tristezas, muitas construções, muitas lutas. Moçambique é um belo poema.
1: Noémia de Souza foi uma das vozes pioneiras da poesia moçambicana, cuja escrita ganhou expressão e notoriedade no contexto da dominação colonial. No estrangeiro, o presidente da Argélia, Abdelmadjid Tebboune, decretou esta quinta-feira 3 dias de luto nacional na sequência dos incêndios florestais que assolaram o país, matando 12 pessoas. O ministro do Interior argelino disse que dezenas de feridos estão hospitalizados devido a queimaduras, alguns em estado grave, na sequência dos violentos incêndios florestais nas províncias de Béjaïa, Jijel e Tizouzou. Centenas de pessoas aguardam num acampamento improvisado na província nepalesa de Sindhuli por informações sobre familiares desaparecidos na enxurrada de quarta-feira, que causou até agora 362 mortos no Nepal e na China. Outros habitantes da mesma província continuam a abandonar as suas zonas com medo de que o rio Botekoshi volte a transbordar, indicam informações avançadas pela agência de notícias EFE. Na base improvisada, localizada a poucos quilômetros do ponto zero da catástrofe, o trânsito de helicópteros é contínuo, transportando resgatados. Dados atualizados indicam que a tragédia ocorrida na fronteira entre o Nepal e a China deixou cerca de 1.400 desaparecidos. Por fim, o tempo. A cidade de Tete pode registrar esta sexta-feira 30 graus centígrados de temperatura máxima, seguida por Pemba, com 28 graus. Quilimani, Nampula, 27, Vilanculo e Beira, 26, Maputo, Xai-Xai, Inhambane e Lixinga, 24 graus centígrados de temperatura máxima. Apresentamos as notícias a esta hora, as próximas às 5 horas.

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3: Para você que está a despertar na nossa sintonia, desejo uma ótima sexta-feira e que, acima de tudo, consiga alcançar os objetivos traçados para o dia de hoje. Vamos já seguir ficar com a nossa última proposta para hoje, que é o programa Letras e Sons com Conceição Siueia. Ótima escuta.
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0: Estimado ouvinte, seja bem-vindo ao Letras e Sons, uma companhia de todos os domingos às 18 horas e 10 minutos, com repetição sexta-feira às 4 horas e 10 minutos. Receba um abraço de Conceição Cioeia e Leonalda Matimela. António Prista, Uma Vida na Educação Física em Moçambique. Relatos e reflexões de um percurso apaixonado. É o livro de que falaremos hoje no nosso programa com o seu autor. Professor António Prista, muito bem-vindo ao programa.
1: Obrigado e obrigado pelo convite. É um prazer e uma honra estar aqui.
0: Parabéns pela obra.
1: Obrigado.
0: 50 anos de vivência da educação física e ciências do desporto em Moçambique. Muito bem vividos, plenos de desafios, frustrações e alegrias. Grandes vitórias e grandes derrotas. Uma vida que começou numa era colonial, passou pela conquista da independência, pela Revolução Socialista, pelo retorno ao capitalismo e várias guerras. Éramos não mais que 10 profissionais em todo o país à data da independência. Foi um longo, mas frutuoso percurso. Estive a citar as palavras do autor logo no início do livro. Uma vida que começou numa era colonial e perdura até hoje, aos tempos que correm. Portanto, quem era António Prista no período em que Moçambique era uma colónia portuguesa?
1: Eu era uma criança e um adolescente, né? Passei a fase de infância e da adolescência igual a muitos filhos de portugueses que tinham vindo para Moçambique. Os meus pais vieram, não são daqui. E que estudava no Liceu Salazar, hoje a Escola Josina Machel.
0: Sim.
1: E que eu penso que muito motivado pelos princípios cristãos, não é? Embora eu não seja religioso hoje, na minha casa vivia-se um ambiente de moral cristã, com todos aqueles princípios bíblicos. E, portanto, eu via muita contradição entre esses princípios e aquilo que eu via na vida, não é? A partir do racismo, de um apartheid que não era lei, mas era real, de uma diferença social muito forte, de uma grande injustiça. E a minha adolescência moveu-se entre a rebeldia do adolescente e a frustração e a raiva de ver que esses princípios estavam completamente ignorados na realidade. E foi assim que eu cresci.
0: 50 anos, Moçambique era uma colónia portuguesa, como nos referimos, e encontrava-se em guerra. Atravessaram a independência nacional, vivenciaram mais duas guerras, um processo de construção de um país socialista, o desmoronamento desse sistema e a sua transformação em economia de mercado, a passagem de um regime de partido único para democracia parlamentar. Todas estas etapas foram vivenciadas com elevada paixão e emoção. Valeu a pena, professor?
1: Valeu muito a pena. Repare que a minha geração é uma geração que teve o privilégio de passar várias fases. Há poucas gerações que vivem tantas fases diferentes e tantos processos evolutivos como a nossa. Eu nasci no fascismo, no regime colonial, e passei pelo socialismo, o capitalismo selvagem, tudo o que possa se imaginar, e agora estamos a passar neste período da salvajaria mundial, não é? Em que se bombardeiam, matam pessoas e se faz apologia disso, que é mais grave, porque antigamente fazia-se isso um pouco com um discurso humanista, hoje dando justificações farrapadas, mas hoje já não. Hoje até se diz que a nossa diplomacia são as bombas, não é? Como estamos a assistir agora. Isso são aspectos negativos, muito negativos, mas também vivemos um processo, se bem que era uma ilusão, ele era muito motivador, não é? Uhum. Nós acordávamos de manhã com a ilusão e na verdade não foi só ilusão, em muitos aspectos foi uma prática de que estávamos a construir um país, não é? Estávamos a construir uma casa para todos. Esta era a nossa ilusão, muito motivado. E sobretudo eu, não é? Que a independência apanhou-me no fim da juventude, da adolescência. A juventude ainda sou jovem até hoje.
0: Claro!
1: Apanhou-me a mim com 18 anos e, portanto, com toda a força de mudar o mundo. E veio um Samora Machel, vamos dizer assim.
0: Sim, sim.
1: Que nos fez acreditar que nós, de facto, íamos construir um mundo mais justo, mais equitário, mais humano. E vivemos um longo período em que todos os aspectos negativos eram atribuídos a maldades exteriores, não é? E a traidores. Mas nós vivíamos nesta emoção, não é? E acordávamos de manhã e íamos voluntariosos. Isso era muito gratificante. Tínhamos falta de tudo, mas éramos felizes. Hoje temos muitas coisas, muita gente não tem, a maioria continua a não ter, mas nós temos muitas coisas à disposição, sobretudo nós que vivemos numa classe privilegiada, mas se fôssemos medir felicidade, eu acho que isso não se mede, não é? Mas
0: pois não.
1: Os momentos felizes eram muitos. A gente fazia uma festa com uma cerveja média, já dava uma festa, não é? E era uma festa repleta de dança, discussão, música, conversa sobre diversos temas. Eu acho que até éramos muito instruídos, sabíamos do mundo, conhecíamos o mundo.
0: Com pouco que se tinha.
1: Com pouco que se tinha. O meu primeiro choque foi quando viajei a primeira vez e eu reparei que nós aqui sabíamos mais de geopolítica mundial do que o cidadão médio dos países desenvolvidos.
0: Éramos uma população culta.
1: Culta, sem dúvidas, acho eu. Ainda hoje, uma das minhas filhas me perguntou se eu tinha alguma coisa sobre marxismo e materialismo dialético, porque ouve falar muito, muito mal, mas ela queria saber o que é que isso era e se eu tinha algum livro. E eu lembro-me que nós tínhamos bibliotecas enormes pessoais, líamos aquilo tudo, para o bom ou para o mal, agora não importa isso. A gente se cultivava, a gente procurava, não é? Hoje, você pega um cidadão médio, ele, por exemplo, estou a dar um exemplo, é capaz de dizer que o marxismo era o diabo, mas ele não faz a mínima ideia do que é que foi. Nós podemos julgar o que é que foi bom. Hoje, então, com a maturidade, sabemos até os erros que sabemos. Temos mais consciência dos erros que cometemos.
0: Exatamente.
1: Mas a gente leu, a gente viveu, a gente cometeu os erros e, portanto, de uma forma culta, vamos dizer assim. Hoje são frases que vêm no Facebook e que se passam 50 e que se rotulam tudo sem qualquer espírito crítico ou de fundamentação. Isto sem dizer que não há grandes coisas também no mundo moderno, há coisas muito boas, sem qualquer dúvida.
0: Uma delas será o avanço tecnológico?
1: Eu acho que não há nenhuma balança para medir. O avanço tecnológico trouxe-nos coisas maravilhosas.
0: Sim.
1: Ponto final. Sem qualquer dúvida, eu hoje falo com amigos, familiares, agora, se eu quiser, ligo, né? E está um na China ou Nova Iorque, eu falo tranquilamente, até mudou muito esta coisa, é uma coisa interessante. Antigamente, quando a gente revia um amigo ou um familiar, era uma emoção. Agora, quando vamos buscar uma pessoa que não vemos há 5 anos, essa emoção não vem porque a gente fala com ela quando quer e lhe apetece. E não só fala, como vê. Há muitas vantagens na tecnologia, mas a quantidade de desvantagens da maneira como estamos a usar-se é enorme. Eu não sei pesar um balanço. Ainda era um artigo que saía sobre este livro que começava, que eu apelidei Cretinos Digitais. Esta
0: sim, sim, sim, sim, sim.
1: Eu não apelidei. Digitais, é o sim, título sim. De um livro que eu li e reli, de um cientista francês, é um neurocientista, em que o título chama-se Fábrica de Cretinos Digitais. Porquê? Porque de facto hoje já está provado, quando começou nós só podíamos deduzir. Eu lembro-me de ser muito cético, eu fui uma das últimas pessoas do meu círculo a ter telemóvel, celular, e toda a gente me criticou. E pois, eu acabei embora, e hoje sou um utilizador do WhatsApp, não uso muitas redes sociais, embora às vezes, mas sou um utilizador do WhatsApp e uso e abuso, porque
0: pois,
1: toda a atividade
0: é necessário.
1: Necessário e é
0: produtivo. É uma necessidade, o mundo está ali.
1: Mas a verdade é que no balanço as redes sociais estão a criar problemas mundiais terríveis. Uma delas é o desenvolvimento da criança e do adolescente, né? Mesmo cognitivo. Porque havia o mito de que isto ia fazer as crianças desenvolverem-se cognitivamente mais porque tinham acesso. Hoje está provado que não, é ao contrário.
0: Algumas escolas já começam a pensar seriamente em retirar
1: não,
0: esse instrumento.
1: Há países onde já

0: primeira geração, e atribui-se muito. Depois, repara, veja agora com a guerra, quando nós procuramos a guerra do Irã, com coisas da Palestina, que a gente procura informação, se vai às redes sociais, você tem 80% de chance, estou a inventar 80, mas se calhar até é pouco, de estar a ler uma mentira. Além do facto de você deixar, as pessoas têm, eu quando dou os meus filhos mais nobres, eu tenho muitos mais nobres, dou um livro para ler, tem que ser quase com pistola, porque eles não estão treinados, destreinaram-se na leitura. É no fast, não é?
1: Tudo exatamente.
0: Fast view, e lá tem um monte de lixo, então é complicado. Agora, dizer que abolir não tem como.
1: Professor, agora, como se soe dizer, mãos à obra. Uma vida na educação física em Moçambique. Relatos e reflexões de um percurso apaixonado. O professor Prista, autor desta obra, refere que este livro não é um livro biográfico, nem de um livro de histórias de educação física em Moçambique. Professor, de que se trata? É um livro de memórias?
0: Não, repare, um livro biográfico normalmente fala sobre a pessoa. E eu neste livro não falo sobre mim, eu falo na primeira pessoa do que eu vivi.
1: Sim.
0: Mas o assunto são as coisas que eu vivi, não eu. Tirando uma outra piada que eu coloquei em caixas, porque fui me lembrando quando escrevia. O livro de história, a história escreve os historiadores, com método, com... História hoje é uma ciência, não é?
1: Sim.
0: Tem um método, tem todos os procedimentos. Portanto, não são no livro de história. O professor Otui, quando lançou o livro, surpreendeu-me, porque eu não conhecia o que ele ia dizer, a dizer que ele acha que isto é um livro de contos. Se é para chamar alguma coisa, é melhor de contos do que de história,
1: de história
0: ou biográfico,
1: pois.
0: Sem dúvida. Bom, não sei se é um livro de contos, mas aceito melhor do que de história. Então, o que é que isto foi? Na realidade, o prefaciador deste livro, o professor Gotani, durante anos me aborreceu, é um professor brasileiro da Universidade de São Paulo, me aborreceu, tu tens que escrever aquilo que tu viveste, porque é muito rico, e tens que escrever. Eu disse, pá, eu escrevi tanto aquelas papers científicos, estou cansado de escrever, agora na reforma eu quero é fazer outras coisas. E ele insistiu, e eu um dia, bom, vamos lá, e comecei a pensar, e disse, vou fazer um relato das experiências que eu tive, algumas, não estão todas, claro, que possa ser útil para os profissionais, porque, repare, quem constrói o futuro ou vive o presente sem ter em conta o passado é primitivo, não é?
1: Se é verdade.
0: Fizemos primitivos, por isso nós criamos cultura, registro, etc., de maneira que a gente, e por isso é que nós evoluímos. Evoluímos porque a gente pegou na experiência acumulada e introduziu novos elementos, mas numa experiência, já disse, ninguém hoje começa uma coisa do zero. Todos nós...
1: A roda já foi inventada,
0: já foi
1: não
0: inventada.
1: É?
0: Nós só podemos pôr um novo elemento na roda, não é?
1: Pois.
0: Sermos criativos. Mas ninguém... Por isso, hoje, inclusive, por exemplo, em ciência já ninguém trabalha sozinho, isso não existe. É tudo em grupos, porque esse é mais produtivo, é isso que faz a evolução. E eu pensei que, pronto, poderia ser uma coisa interessante deixar escrito um relatório reflexivo, quais foram diversos tipos de atividades que eu fiz, neste caso na educação física, porque eu sempre trabalhei noutras áreas, mas esta foi a minha paixão profissional, vamos dizer assim. E foi isso, e estou feliz, porque deixei um legado, no sentido de que, olha, está aqui, mas não pretendo, há muito coisa que aconteceu neste período que eu não escrevi, que outros poderão
1: dar
0: alguém
1: continuidade.
0: Me veio dizer no lançamento, mas porquê é que não falaste daquilo? Eu disse, falas tu, porque eu não vou falar de tudo, não sou omnipotente, não é?
1: Muito bem. Bom, e começa pela Escola de Instrutores de Educação Física do período colonial à independência. A história da educação física formal em Moçambique colonial, está totalmente ligada à história de Moçambique em Portugal. Quem eram os professores e qual era a qualificação destes professores?
0: Eu disse que estava ligada a Portugal porque era comandada por Portugal completamente. Os professores eram professores que vinham de Portugal, professores de educação física, eram professores que vinham de Portugal a maior parte.
1: Sim.

0: formados pelo INEF, que era o Instituto Nacional de Educação Física.
1: Sim.
0: E vinham em comissão de serviço. O único professor que nós tínhamos daqui, que eu tive nessa altura colonial, foi o professor Emílio Barreto, que era de Climane.
1: Sim.
0: Que se tornou professor do Instituto de Educação Física de Portugal e depois da independência foi-se embora. E era treinador de basquete, muito conhecido, um grande professor. Mas eram professores assim, vinham em comissão de serviço.
1: Mas nós já tínhamos aqui uma universidade,
0: não,
1: e não formavam?
0: Não, nós não tínhamos o ensino superior. Educação física só havia esta escola média. Não tínhamos nenhum ensino superior.
1: A Universidade de Lourenço Marques não,
0: não
1: formava na
0: não,
1: altura
0: não,
1: professores?
0: Não, não. Primeiro curso de ensino superior em Moçambique começou em 1993, numa batalha longa que nós fizemos até conseguir isso. 93. Havia medicina, havia engenharia.
1: Então os professores
0: vinham de Portugal,
1: vinham de Portugal.
0: Vinham de comissão de serviço.
1: E os que concluíam a formação deviam ir para lá, se estivessem interessados?
0: Sim, mas rapaz, houve pouca gente, porque a escola de instrutores começou em 69. Então, os primeiros graduados foram em 71. Houve só 2 ou 3 anos.
1: Sim.
0: Nós tínhamos acabado esse curso, tínhamos direito a seguir direto para o Instituto Superior em
1: Sim.
0: Portugal, com equivalências, não é? Que foi depois o que eu fiz. Mais tarde. Fui acabar lá com equivalências, portanto, que eu só, num curso de 5 anos, eu acho que tive 2 só.
1: A educação física passou por um longo percurso de subjugação ao exército. O que é que isso representou? Qual era a filosofia, professor? Situe-nos no tempo.
0: No tempo colonial.
1: Sim, sim.
0: O que acontecia é que os professores, já nas escolas,
1: sim,
0: eram ou militares ou estudantes universitários que tinham passado pela universidade de medicina, sobretudo porque havia aquela ligação, não é? Há uma base de medicina idêntica, uma base muito pequena, mas é anatomia, fisiologia, bioquímica, algumas coisas que são iguais. Mas era muito militar, porque, repara, a educação física era tida, a prática desportiva, como uma coisa de preparação militar.
1: Uhum.
0: Não é? A mocidade portuguesa, houve uma altura que ficou ligada à mocidade portuguesa, e um pouco antes, e eu falo isso no livro, aquela coisa do dia dualidade corpo-alma levava à rejeição do corpo. E o corpo era uma coisa utilitária. Claro que havia pessoas, pensadores, que renegavam isso, havia, mas do
1: pois.
0: Ponto de vista político oficial, inclusive há um decreto que eu falo aqui, não me lembro agora o ano, teria a consultar, que fala de um decreto que diz que a educação física é uma coisa nociva, embora tenha sido. E depois houve sempre uma luta, uma pressão. E houve um tempo que nós fazíamos, por isso é que na educação física era a formatura, a marcha, né, a ginástica do Lindy, que é uma ginástica sueca muito em voga nessa altura. E depois se começou a misturar um pouco com o desporto, é verdade, mas basicamente era a ginástica do Lindy, né, e as formaturas, a organização, muito ligado aos aspectos militares. Claro que nos anos 70 começou a haver uma certa revolução, entre aspas, e uma pressão pedagógica, aquelas batalhas, não é? Que houve em todas as áreas e também na educação física.
1: Portanto, relegava-se a educação física nesse sentido.
0: Sim, era completamente. Inclusive, eu tenho medo de dizer o ano, mas acho que é 72, é que os professores de educação física começaram a ter o mesmo salário, ou 73. Começaram a ter o mesmo salário que os outros professores, porque o salário do professor de educação física era mais baixo. Só para ter a noção desta desconsideração por esta área.
1: Mas houve alguma repercussão por isso?
0: A repercussão é que não era uma profissão muito apetecível. Eu fui para a educação física por 2 razões. Primeiro, eu era desportista, vivia de desporto, o desporto
1: Sim.
0: era a minha paixão, e portanto tinha uma certa apetência. Mas nem foi por aí, foi porque eu fui pai muito cedo. E aí tinha que encontrar... Porque eu tinha um outro sonho. Eu tive
1: Qual
0: que
1: era?
0: Encontrar. Era medicina.
1: Oh.
0: Acabei contornando e fazendo.
1: Não está muito distante.
0: Não, acabei contornando depois de fazer o curso de Araújo. Fui para as áreas não médicas,
1: pois.
0: Mas de saúde.
1: Muito bem.
0: Eu costumo dizer que sou um agente de saúde, os médicos são um agente de doença, né? Sim, eu desde pequeno dizia que ia criar uma clínica chamada Clínica Salva Vidas. Eu era pequenino e toda a gente brincava comigo com isso. Mas não, o que aconteceu foi, como eu fui pai muito cedo e tinha que ganhar a vida, sim, o curso de educação física proporcionava-me, logo no fim do primeiro ano de trabalho, eu poder trabalhar em alguma área. E foi por isso que eu fui para a educação física. E depois não saí lá mais, pronto.
1: Mas voltando à desvalorização da educação física, que era relegada para o segundo plano, em contrapartida havia correntes portuguesas que preconizavam, de acordo com a obra, a desvinculação da militarização da educação física em Portugal, procurando, portanto, imprimir um caráter mais pedagógico e científico. Então acabam por ter um impacto em Moçambique. A que se deveu esta situação? Sim.
0: Repare, a equipe, muitas das equipes que vinham, não era só essa, mas muitas pessoas que vinham, entre aspas, desterradas para Moçambique, eram pessoas que tinham problemas políticos. E Portugal transferia-os para cá. Nas várias áreas há isso. Não é por acaso que Maputo é uma cidade muito bem traçada. Quem veio para aqui, muitos dos arquitetos eram arquitetos progressistas, antifascistas, que tinham uma visão mais humanista da sociedade e traçaram esta cidade aos quadradinhos, com ela toda bem cuidada, etc.
1: Certo.
0: Infelizmente hoje não estamos a prolongar esse que era o que, na minha opinião, deveríamos fazer. Então, na educação física, o grupo que veio para cá era progressista em muitos aspectos. E eu acho que falo muito isso na experiência do Caniço. Havia uma batalha entre o aproveitamento desse e, de facto, uma atitude progressista. E eu lembro os meus professores. Eu vou-lhe dar um exemplo. Na escola de educação física colonial, em que era quase tudo, quase, não era tudo, mas a maioria eram filhos de portugueses, a disciplina é de dança, era o folclore português. E os professores, que nem sabiam do folclore moçambicano, porque eram portugueses, arranjaram maneira da gente cantar. Eu ligo ali, bom fan, aê, aê. Uhum. E ficar ali a dançar, não é? E marrabenta e xingomana, introduzir. Isso era quase herético naquela altura, não é? Não estou a dizer que a escola era revolucionária, mas
1: exatamente,
0: houve uma corrente pedagógica e científica que era muito condenada. Mas sabe como é que é? A resistência
1: exatamente,
0: é secular em todas as sociedades. Até hoje nós temos resistência.
1: É,
0: não?
1: Verdade.
0: Então,
1: verdade.
0: Eu devo reconhecer a alguns desses professores, depois do 25 de Abril em Portugal, não é? Que teve impacto aqui, começámos a perceber que alguns deles, inclusive, eram militantes clandestinos do Partido Comunista. Aqui, não é?
1: Exatamente.
0: Eram, de facto, estavam progressistas. Alguns, não todos.
1: Sim,
0: mas,
1: sim.
0: Mas muitos se revelaram como elementos, depois de 25 de Abril, como elementos democratas, ou mesmo socialistas, ou
1: pois,
0: até comunistas.
1: Muito bem. Nasce então a Escola de Instrutores de Educação Física de Lourenço Marques, uma réplica de duas escolas,
0: sim,
1: já existentes em Lisboa
0: em Porto,
1: e no Porto. O que ministravam exatamente?
0: As cadeiras básicas da educação física da altura eram anatomia, fisiologia, teoria dos jogos, que estuda os jogos, a história da educação física e depois as modalidades desportivas, que é no sentido de ensinar a ensinar. Basquete, como se ensina basquete, né? Futebol, como se ensina. Depois tínhamos também pedagogia, psicologia, estou-me a lembrar de cabeça, não é? Agora. Acho que eram estas as cadeiras. E metodologia de ensino.
1: De ensino.
0: É um pouco didática, não é?
1: Ótimo.
0: Portanto, era a preparação rápida de indivíduos para poder ensinar educação física e desportos, não é?
1: E o que é que muda com os preparativos da independência nacional?
0: O que mudou foram duas coisas. Uma primeira é que o país ficou sem. Repara, o número de moçambicanos. A entrada neste curso era com, na altura, o quinto ano, nona classe.
1: Sim.
0: Ou décima de hoje. E depois a pessoa fazia 2 anos de formação de educação física e ficava com nível médio.
1: Sim.
0: O país lembra-se, mas o que é que acontecia? Como havia muito poucos graduados moçambicanos, a distribuição era centralizada no Ministério da Educação. Estes vão para militares, estes vão para curso tal, estes vão para 8 de março para professores, que não incluía educação física.
1: Pois, não incluía.
0: Não, porque havia a escola
1: física,
0: de educação
1: sim.
0: física e também pois. Porque ainda havia um pouco, não era prioritário. E a escola ficou sem alunos. Os professores foram embora, uma boa parte, e ficámos nós, os recém-graduados estudantes, nem tínhamos acabado, porque fomos apanhados nesta avalanche, e ficámos nós. Eu posso dizer por nomes quem ficou: Manuel Moraes, Joel Bombo, eu, Camila Antão, Humberto Coimbra, António Marmelo, Manuela Soeiro, Abdul Abdullah, esse que está na Federação. Estou-me a tentar lembrar de mais, mas João Matos, fomos muito poucos.
1: Pois.
0: Éramos uns 10, eu acho, eu contei de cabeça. Mas o que é que a gente faz? A solução é baixarmos o nível do curso para termos estudantes. Então criámos um curso que era um curso básico,
1: básico.
0: Como aliás havia dos professores.
1: Sim, sim.
0: Do Centro de Formação, sexta classe, mais um ano. E depois eu conto
1: muito
0: lá a história, bom. Devagarinho. Devagar, fomos, depois era 6 mais 2, depois era 6 mais 5, em que eles faziam a nona classe, agora a décima.
1: Sim, sim.
0: Ao mesmo tempo que faziam educação física, depois nona mais 3, que eram os cursos médios que há no país.
1: Sim, sim.
0: Até chegarmos à universidade. Então foi um processo, e todo esse processo foi difícil, mas foi vivido apaixonadamente. E hoje a gente olha para trás e diz, epá, já fizemos muita coisa mal, mas fizemos, não é?
1: Pois.
0: E salvámos a educação física escolar, porque ela iria acabar, porque não havia agentes.
1: Portanto, essas foram as soluções para dar continuidade
0: exato.
1: À escola
0: exato. De hoje
1: física.
0: Parece um absurdo, não é?
1: Pois,
0: hoje fazer-se um curso de sexta mais um seria um absurdo, mas naquela altura não tinha outra opção, porque senão não tínhamos alunos. Foi por isso que houve essas alterações, porque a ideia era continuar, mas
1: sim.
0: só que não havia alunos, porque o Ministério não afetava ninguém na classe, na educação física.
1: Estamos a falar de jovens.
0: Sim, sim, sim. Jovens?
1: Na direção de...
0: Crianças. Eu fui diretor pedagógico da Escola de Educação Física com 20 anos. E nós entramos, entrei com 19 anos, foi quando houve as nacionalizações, e nós
1: pois.
0: Entramos ali no que era as Velhos Colónios, que ainda hoje está lá a faculdade.
1: Exato.
0: Hoje. Entramos ali e pronto, 19 anos.
1: Muito bem. Fale-nos da experiência do Caniço. Afinal, teve o seu primeiro emprego nessa altura?
0: Uhum, da educação física.
1: Estava-se em 73. Um momento que marcou a viragem política em Portugal, para a democracia, e de Moçambique para a independência.
0: A experiência do Caniço foi assim, exatamente. Eu tinha entrado para a Escola de Educação Física, e essa era a vantagem, é que já sendo estudante já arranjava pequenos trabalhos. Eu já era pai, precisava de... ganhar a vida, então estudava e trabalhava. Eu antes tinha trabalhado noutras coisas. Fui barman, vendi curso de inglês, fui relator de ceras, que é uma coisa que não vale a pena agora estarmos aqui. Hoje já não existe. Fui fazendo
1: mas
0: essas coisas.
1: Mas que era esse relator de ceras?
0: Ah, não, ceras era... Não havia fotocópias, era ceras.
1: Ah, certo,
0: batia-se
1: certo.
0: Na máquina, aquilo
1: sim,
0: furava,
1: sim, sim,
0: depois
1: sim.
0: ia para uma máquina que tinha tinta, aquilo imprimia no papel, duplicava.
1: Pois.
0: Aquelas ceras precisavam de correção. E eu sentava-me a corrigir. Em todos esses três empregos, por motivos políticos, fui despedido. Porque eu estava na época da Revolução, no
1: pois,
0: tempo colonial.
1: Sim.
0: E, portanto, em todos eles fui. Até que encontrei um professor de educação física que geria a experiência do Caniço. Aliás, todos os professores, porque havia um conselho de educação física que se misturava com a escola. Aliás, a escola funcionava no Conselho Provincial de Educação Física, que seria hoje o Ministério.
1: Sim, sim.
0: E os professores misturavam-se, os diretores das unidades desse conselho também eram professores, e viram-me aflito e disseram, pá, tu podes trabalhar nesta experiência. Era uma experiência muito interessante. O que é que era? Havia o Gabinete de Planificação e Urbanização da zona do subúrbio de Lourenço Marques, que se dedicava a urbanizar a periferia, e um dos pontos foi introduzir desporto. Então criaram as unidades escolares, que eram escolas, ainda hoje há
1: unidade 24.
0: Criaram, que tinham umas salas de aula, tinham um campo de jogos para basquete, onde se fazia ginástica também, e tinham uma piscina. As piscinas nunca funcionaram, porque aquilo estava no subúrbio, mal encheram alguma de água a população, e daí tirava com baldes, porque não tinha água canalizada. Nenhuma piscina funcionou, eu não me lembro de ver alguma. Vi com água, mas não. Mas a ginástica, aquela ginástica desportiva, e o mini-basket,
1: sim,
0: funcionou muito. E foram milhares de crianças, eu lembro. E houve uma grande discussão. Porquê? Porque alguns diziam, ah, isto é o regime colonial, aproveitar.
1: É disfarçado.
0: Porque você repara, tinha aqueles jogos de basquete que enchiam o estádio da Machacana.
1: Sim.
0: Que era o do Sporting na altura. E no intervalo iam os miúdos fazer freaks e mortais. Aquilo era um espetáculo, não é? E eu, pronto, eu trabalhei aí, vamos dizer, eram monitores.
1: Sim.
0: Que davam, tinham um curso muito acelerado, que se dava. E eu andava de moto, era eu e o Basílio Costa, que já é falecido, que cada um tinha metade das unidades, não me lembro quantas eram. E a gente, nosso trabalho era visitar e conversar com os monitores e saber das suas necessidades, etc. E esse foi o meu primeiro emprego. E foi o que me salvou a vida, inclusive. Não sei se eu conto isso no livro. Porque eu comecei a ficar conhecido, estava a ver um indivíduo.
1: Sim.
0: Filho de português.
1: Mulungo.
0: Um mulungo no subúrbio.
1: Exatamente.
0: Jovem, cabelo comprido, motas, os miúdos já me conheciam. E quando foi o 21 de outubro, eu estava
1: Exato.
0: Lá. Eu estava lá. Estava na unidade 25, se não me engano, 24, não me lembro.
1: Sim, sim.
0: E começou-se a ouvir uma coisa e eu pirei-me a viajar ali, aquelas barricadas e a coisa estava violenta e eu lembro-me de ouvir falar, Mulungo, Mulungo, Priste, deixa passar, e tal, tzenzeca, tzenzeca, e tal, eu pirei-me.
1: Portanto, os fundamentos do projeto Caniço eram um salto para o futuro.
0: Esse é um livro que sai depois, em 76, do professor Noronha Fei, que era o presidente do Conselho Provincial e, portanto, o implementador disso.
1: Pois.
0: Ele escreveu em 76. E ele, todo o seu fundamento é que era uma atividade, vamos dizer, contrária ao colonialismo. Portanto, ele posto do lado de quem fazia aquilo por motivos políticos. O livro está muito romanceado em relação a isso. Eu não sei, eu era jovem também, não conhecia o professor Noronha Fei, claro, respeitava muito, mas não sei. Mas, então ele diz um salto para o futuro. Foi uma ação anticolonial. Foi assim que ele apresenta no seu livro.
1: Muito bem.
0: É o único livro, o único documento que eu consigo apanhar sobre o assunto. Pronto, é uma visão. Há quem diga que não, que aquilo foi um instrumento do colonialismo. Porque, repare, naquela altura construiu-se, por exemplo, a Escola do Noroeste. E a Escola do Noroeste, por um lado, deu acesso a moçambicanos estudarem. Bom. Por outro, tiravam-se fotografias para dizer, está a ver como nós estamos a desenvolver Moçambique, como tudo na vida.
1: É propaganda política.
0: Como tudo na vida.
1: Professora, não existiam programas de educação física, tudo dependia dos docentes. Como é que se tomavam as decisões? Quais eram as atividades nas aulas de educação física?
0: Está-se a referir a que período?
1: Depois da independência.
0: Sim, porque eu...
1: Que linhas de orientação é que seguiam?
0: Sabe, havia uma coisa no Ministério da Educação que chamava-se as CAPES, Comissões de Apoio Pedagógico. E havia também o Instituto Nacional de Desenvolvimento e Educação. E uma coisa muito interessante, que a mim me faz impressão hoje quando vejo a coisa do livro escolar, é que todos os livros e programas foram construídos por nós, aqui. É verdade que chamámos bastantes cooperantes, porque na altura eram os cooperantes e que tiveram grande... Mas era uma produção nacional. Hoje faz-se concursos com empresas privadas e isto e aquilo outro e tal... Pessoalmente, acho que é o tal o desenvolvimento capitalista e tal. Eu não sou contra o capitalismo, mas
1: pois.
0: Estou a discutir o assunto. Nós temos capacidade para fazer aqui em casa e já o fizemos. E naquela altura tínhamos muitos falta de recursos, como sabe. Então, na educação física, primeiramente, as próprias escolas se organizaram. É muito difícil fazer-se um programa nacional de educação física, porque uma coisa é. Eu vou na Escola do Noroeste, que tem campo de basquete e um ginásio ao livre. Logo ao lado tem uma escola que não tem nada. Depois tem outra que tem uma instalação maravilhosa de futebol. Portanto, varia muito. Então, o programa tem que ser adaptado à realidade local. Mas isso exige quadros com preparação.
1: Preparação,
0: para
1: sim.
0: criar. Então, um programa geral, ela existe, mas ele contradiz-se. Está a ver, quer dizer, qualquer pessoa percebe que é completamente diferente. Uma criança que vive no Maputo, vai para a escola 3 de Fevereiro, de chapa, depois tem o celular, passa o dia na televisão, de uma criança de Calanga, que anda 5 ou 10 quilómetros para chegar à escola. Eu lembro-me de quando fomos para Calanga um mês fazer um projeto de pesquisa, entretanto já como académico. A gente achava a piada porque o programa da escola era correr à volta da escola. A gente perguntava, mas porquê que ele está a correr se ele já andou 10 km para chegar na areia solta? Então, programa de educação física centralizado é muito difícil. Mas eu não estou a par agora de como é que se está a fazer, mas os programas eram feitos muito de acordo com a iniciativa dos professores da escola.
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1: Estimado ouvinte, nós estamos a conversar com António Prista sobre o seu livro Uma Vida na Educação Física em Moçambique, Relatos e Reflexões de um Percurso Apaixonado. Que memórias guarda dos Jogos Escolares 1978? A educação pós-independência era um direito de todos os cidadãos e nacionalizou-se o ensino.
0: Alguns enforcam-me, mas eu acho que educação e saúde... Eu não gosto da palavra cultura e artes. Educação, saúde e arte, cultura é tudo. Até nós aqui estamos num ato cultural. Mas a educação deveria ser um direito e um dever do Estado. Um direito das pessoas e um dever.

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0: Até que o Enivacujan já caiu nas 5 horas.

Muito bom dia Moçambique, bom dia estimado ouvinte, bem-vindo ao Jornal da Manhã da Rádio Moçambique, edição de sexta-feira. Eis os destaques deste jornal. O Presidente da República trabalha hoje nas províncias de Niassa e Nampula. Daniel Chapo vai hoje dirigir atividades ligadas ao ensino superior, investigação científica e segurança. Eletricidade de Moçambique em Inhambane desmantela a rede de indivíduos que usava clandestinamente energia elétrica em alguns distritos da província. O Conselho Municipal da Beira em Sofala avança com a demolição de barracas construídas nas bermas de estradas e passeios. Os proprietários terão ignorado a advertência da idilidade para a remoção voluntária dos estabelecimentos. No estrangeiro, 49 pessoas morreram e 33 ficaram feridas em ataques armados entre comunidades étnicas no sul do Sudão. Após os destaques, estimado ouvinte, aceito os cumprimentos de todos os profissionais que pelo país e região austral do continente garantem este jornal, entre eles Sidónio Pires está na sonorização, Gerson Jamis nas notícias, eu sou Adérito Lipang na edição e apresentação. Votos de ótima escuta.

0: Atualizamos agora as notícias por intermédio do jornalista Gerson Jamis. Gerson, bom dia.
1: Muito bom dia, Dery Tulipang. Uma saudação extensiva ao nosso ouvinte. O Presidente da República trabalha hoje nas províncias do Niassa e Nampula, onde vai dirigir atividades ligadas à formação superior, investigação científica e segurança. Um comunicado da Presidência da República indica que no Niassa, concretamente no distrito de Sanga, Daniel Chapo vai participar na cerimónia central de graduação da Faculdade de Ciências Agrárias da Universidade Lúrio, a decorrer no campus universitário de UNAM. Em Nampula, o chefe de Estado vai dirigir, na qualidade de comandante em chefe das Forças de Defesa e Segurança, a cerimónia militar de encerramento do 31º curso de comandos na Escola de Formação de Forças Especiais do Distrito de Nacala. O ato assinala o culminar de mais uma etapa de formação e preparação dos militares finalistas do curso de comandos das Forças Armadas de Defesa de Moçambique e o reforço permanente na salvaguarda da soberania, integridade territorial e segurança no país. Ativistas sociais, juristas e decisores políticos defendem medidas urgentes para pôr fim à escalada da violência contra mulheres. O posicionamento foi defendido ontem na cidade da Beira, em Sofala, na Conferência Nacional sobre Feminicídio. A diretora executiva da Associação Moçambicana para a Promoção do Desenvolvimento Comunitário, Ângela Jorge, referiu que a maioria dos casos de feminicídio ocorrem em ambiente familiar.
2: A importância de refletirmos e de chamar a atenção à necessidade de tipificação do feminicídio para começarmos a alinhar as questões jurídicas. Há muitos casos de feminicídio em Moçambique. Não são vistos, não são revelados.
1: Os participantes do evento defenderam que se deve tipificar o feminicídio no ordenamento jurídico moçambicano para que este tipo de crime deixe de ser integrado e julgado sob a moldura penal geral de homicídio qualificado. Os casos de malária reduziram em 61% no primeiro semestre deste ano no distrito de Mekuburi, em Nampula. Este ano foram notificados 25 mil casos da doença, contra 66 mil no igual período do ano passado. O diretor de Saúde, Mulher e Ação Social de Mekuburi, Afonso Amone, sublinhou que no período em alusão não foi registrado nenhum óbito por malária.
3: Hoje não temos no distrito aquilo que vínhamos tendo antes. Era normal numa unidade sanitária, durante as 24 horas, temos por aí 20, 15 casos de malária. Mas hoje podemos ter só dois, um.
1: Distrito de Mekuburi, em Nampula, registrou uma redução de casos de malária no primeiro semestre deste ano. O Partido Frelimo está a reabilitar e requalificar o Instituto Médio Politécnico Armando Guebuza, localizado no distrito de Vanduze, na província de Manica. As obras arrancaram este mês e consistem na reabilitação completa da infraestrutura, composta por dormitórios masculino e feminino, salas de aula, bloco administrativo, dois laboratórios, refeitório e outros compartimentos. O presidente da Frelimo, Daniel Chapo, que visitou ontem a infraestrutura, procedeu a entrega de dois motocultivadores, colchões, cobertores, produtos alimentares de higiene e limpeza e ainda equipamento informático.
4: Não podemos sair da província de Manica sem uma ação de responsabilidade social deste grande partido que é o Partido Frelimo. E durante as visitas feitas a vários locais e várias instituições, nós conseguimos ver que o nosso Instituto Politécnico aqui em Vanduze, as condições estavam péssimas. Por isso, nós decidimos que vamos reabilitar as instalações para colocar em condições.
1: O Instituto Médio Politécnico Armando Guebuza, em funcionamento desde 2013, conta atualmente com 341 formandos nos cursos de agropecuária, contabilidade, gestão, hotelaria e turismo. A atriz moçambicana Ana Magaia defende que o legado de Noémia de Sousa deve continuar a ser levado às gerações através da arte e da poesia para formar consciências e inspirar a construção de um país melhor. A posição foi defendida ontem em Maputo durante a celebração do centenário da vida e obra da poetisa moçambicana Noémia de Sousa, que teve Ana Magaia como convidada para uma conversa sobre o percurso, obra e importância da escritora na literatura e cultura nacional. Para a atriz Ana Magaia, Noémia de Sousa não foi apenas uma poetisa, mas uma mulher de luta, cuja palavra assumiu também uma dimensão de intervenção e formação. Breve nota do estrangeiro, pelo menos 49 pessoas morreram e 33 ficaram feridas em ataques armados entre comunidades étnicas registados ontem numa aldeia no estado sul-sudanês de Warrap. As autoridades locais atribuíram a violência a uma rede criminosa transfronteiriça, alegando que os membros armados de diferentes comunidades do vizinho estado de Unity participaram nos confrontos juntamente com outros grupos da região. Ouvinte, apresentamos as notícias das 6 às próximas às 7 horas.

0: É chegado o momento de conhecermos a previsão do tempo para esta sexta-feira em todo o país. Hoje, Gonçalves Mabuia, o meteorologista em serviço, a quem saúdo e pergunto como é que vai estar o tempo hoje em Moçambique. Gonçalves, bom dia.
1: Bom dia, estimados ouvintes da Rádio Moçambique. Previsão do estado do tempo para hoje, sexta-feira, dia 28 de agosto de 2026. O Instituto Nacional de Meteorologia prevê para as províncias da região norte, céu pouco nublado, localmente muito nublado, com possibilidade de ocorrência de chuviscos intermitentes. Vento de sul a sueste com intensidade fraca. Para as províncias da região centro, céu localmente nublado, com ocorrência de chuvas fracas dispersas em Manica, Sofala e sul de Zambeze. Vento de sueste fraco a moderado, soprando com rajadas. E para as províncias da região sul, céu pouco nublado, localmente muito nublado, com período de ocorrência de chuviscos intermitentes no litoral de Inhambane. Vento de sueste a nordeste fraco a moderado. Temperaturas máximas previstas em graus Celsius. A cidade de Tete terá a temperatura mais elevada, de 30 graus Celsius, seguido de Pemba, com 28, Quelimane, Nampula, 27, Vilanculo e Gibeira, 26, e por último temos as cidades de Maputo, Xai-Xai, Inhambane, Chimoio e Lixinga, com 24 graus Celsius. É tudo quanto à previsão do estado do tempo para hoje. Bom dia, até à próxima.

0: São 6:11 e começa agora a nossa viagem pelo país para retratarmos, portanto, o nosso Moçambique em informação a partir dos eventos que se desenrolam nas comunidades. Seguimos agora para Inhambane, onde a eletricidade de Moçambique desmantelou uma rede de indivíduos que usava clandestinamente energia elétrica em alguns distritos desta província. Vamos então ao detalhe com o nosso colega Horácio Romão. Horácio, muito bom dia.
1: Bom dia. São no total 150 casos de ligações fraudulentas descobertos pela equipa de inspeção da EDM em Inhambane. A cidade da Maxixe, o distrito de Morrobene, que registram mais casos de roubo de energia na província. Devido a esta ação, a empresa Eletricidade de Moçambique, área de serviço ao cliente de Inhambane, perdeu cerca de 14 milhões de meticais. O diretor da EDM em Inhambane, Teoclício Hu, que lamenta o fato de algumas pessoas efetuarem ligações clandestinas de energia, disse que a empresa continuará a apertar o cerco, visando a descoberta e responsabilização dos envolvidos nesta prática. Hu indicou que o roubo de energia tem implicações negativas para a EDM e não só.
2: Nós, quando instalamos postos de transformação em bairros, aqueles postos de transformação são dimensionados para um determinado número de consumidores. Portanto, se aparece um consumidor extra a consumir energia de forma não adequada, cria situações de sobrecarga na própria infraestrutura e pode isso resultar em queima dos transformadores. E para além dessas situações de ligações clandestinas, mesmo para aqueles que têm contadores nas suas próprias casas e optam por violar esses sistemas de contagem e usam energia de forma indevida, naturalmente, a tendência sempre é de usar sem limite. Consequentemente, também vai abrir espaço para sobrecargas nas nossas infraestruturas. Tem sido comum, naquelas horas da ponta, a energia tender a ficar um bocadinho fraca. E, em algum momento, tem a ver com esses comportamentos de uso indevido de energia.
1: Teoclício Hu, diretor da empresa Eletricidade de Moçambique em Inhambane, e o impacto negativo de ligações clandestinas de energia elétrica na província. Lipank, na cidade de Inhambane, está uma manhã fresca, com céu muito nublado. Os termômetros, segundo a informação avançada a momentos neste jornal pelo Instituto Nacional de Meteorologia, prevêem acusar 24 graus centígrados de temperatura máxima. Portanto, hoje o dia exige agasalho. E aí na capital moçambicana, Maputo?
0: Continua uma manhã fresca e com céu nublado aqui na cidade de Maputo, a capital do país. Experimenta neste momento o típico movimento de mais um dia útil da semana. Com efeito, as pessoas movimentam-se para os seus afazeres, para, portanto, a construção de um país cada vez melhor.
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0: Seguimos agora a Beira com mais uma nota em destaque. Dissemos que o Conselho Municipal da Beira, em Sofala, avança com a demolição de barracas construídas nas bermas de estradas e passeios. Os proprietários terão ignorado a advertência da idilidade para a remoção voluntária dos estabelecimentos. Vamos ao detalhe com Layton Sifa.
3: Prevê-se que sejam demolidas mais de 100 barracas numa operação a ser desencadeada de forma faseada. O inspetor-geral no Conselho Municipal da Beira, Chico Chimual, diz que a proliferação de estabelecimentos nas bermas das estradas está a ter implicações na acessibilidade. O responsável refere que, numa primeira fase, estão a ser demolidas barracas erguidas ao longo da Estrada Nacional de Mercês. Deixa claro que não há lugar a indemnizações, sustentando que os afetados pela medida já tinham sido avisados.
4: Os vendedores já estão a ocupar a estrada, porque estão a retirar nas ruas para dentro do mercado, porque no mercado tem muito espaço para ele. Agora, como é que está no indústria, que também tem esse tipo de problema, vendedores estão a vender mesmo à frente do cemitério. Já não teve acesso, porque com aquele acidente vimos que já estão ocupados todos os espaços com o mercado. Agora, enquanto nós temos um mercado que foi indicado para exercer esse tipo de atividade, estamos a fazer um trabalho que vamos mirar e todos aqueles que vendem nas bermas da estrada para entrar dentro do mercado. Nós teremos que acabar com esses que andam a vender no espaço não admitido.
3: Inspetor-geral no Conselho Municipal da Beira, Chico Chimuali, e a demolição de barracas construídas de forma ilegal nas bermas das estradas e passeios. 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Layton Sifa, na Beira.
0: Banco Mundial desembolsa cerca de 250 milhões de meticais para a reconstrução do sistema de abastecimento de água à Vila de Namapa, sede distrital de Herat, em Nampula, tal como refere Albano Xavier. Albano, bom dia.
5: Bom dia, Terra Tulipang. O fornecimento de água à Vila de Namapa está interrompido há 3 anos por conta da destruição do sistema de abastecimento devido à passagem de ciclones. O diretor do Serviço Distrital de Planeamento e Infraestruturas de Herat, Anselmo Namahura, disse que vai ser feita uma reconstrução resiliente, além da ampliação do sistema de abastecimento de água, por forma a ser mais robusto, capaz de responder à procura do precioso líquido pelos habitantes de Namapa. Segundo Namahura, neste momento decorrem trabalhos acelerados para que até novembro próximo a obra esteja concluída e elevar a taxa de cobertura de água dos atuais 46% para 56%.
6: Garantir água segura por conta dessa redução de doenças de origem hídrica. E de um lado, do outro lado, também melhorar a questão do saneamento do meio. Tivemos um pequeno atraso, assim podia dizer, mas que depois foi regularizado e assim estão a correr a contento.
5: O diretor do Serviço Distrital de Planeamento e Infraestruturas de Herat, Anselmo Namahura, acrescentou ainda que numa primeira fase, esta infraestrutura de abastecimento de água estará concebida para 30 mil consumidores e a partir de 2030 a capacidade será incrementada para abastecer mais de 50 mil pessoas. Amosi, Nemorer, Moçambique, Ekale, Elapo e Amorretele, Albano Xavier, Nampula.
0: E o governo do distrito de Marrupa, no Niassa, e parceiros trabalham na reabilitação de furos e sistemas de água para minimizar a carência deste precioso líquido nas comunidades. O detalhe por Pinto Catawa.
7: Os trabalhos consistem na ampliação da conduta adutora do sistema de água da Vila Municipal de Marrupa e a reconstrução das fontes avariadas em várias regiões do distrito. A crise de água afeta cerca de 65 mil dos cerca de 110 mil habitantes do distrito de Marrupa. Atualmente, o distrito conta com 152 fontes de abastecimento de água, 10 das quais avariadas e não cobrem o universo da população. O diretor dos Serviços Distritais de Planeamento e Infraestrutura de Marrupa, Avelino Valente, adiantou que os trabalhos de reabilitação e ampliação do sistema de água da Vila Municipal contam com o apoio financeiro do UNICEF, Fundo das Nações Unidas para a Infância.
8: Há uns trabalhos que estão a decorrer, trabalhos como, por exemplo, reparação desta e aquela infraestrutura de abastecimento de água, sobretudo ali no centro distribuidor. A equipa começou a fazer os trabalhos ali no centro distribuidor, que vai terminar lá na captação. Basta este sistema começar a funcionar, penso eu que vai reduzir significativamente o problema de água em Marrupa.
7: Diretor dos Serviços Distritais de Planeamento e Infraestrutura de Marrupa, Avelino Valente, e os trabalhos em curso com vista a prover mais água potável à população. Ainda marca atualidade na província do Niassa a graduação de 80 técnicos superiores em Engenharias Florestal, Desenvolvimento Rural e Zootécnica na Universidade Lúrio, em Unango, distrito de Sanga. A cerimônia será dirigida pelo presidente da República, Daniel Chapo, que chega dentro de horas aqui na cidade de Lixinga, para depois seguir ao local do evento, a 60 quilômetros da cidade capital, Omvela. 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
0: Autoridades sanitárias da província de Manica pedem maior engajamento na prevenção do vírus do ébola face à detecção do surto desta doença na República Democrática do Congo. Jornalista Vitor Ambirai.
9: O ponto focal do Centro Operativo de Emergência

0: dores musculares, dor de cabeça e de garganta, não é? Então, mais tarde, não é? Quando já se agrava, a doença pode evoluir já para vômitos também, não é? Incluir vômitos, diarreia, dor de barriga. E já, mesmo grave, já sinais de sangramento em tudo o que é orifício, não é? Nós precisamos, não é, lavar frequentemente as mãos com água e sabão, porque não sabemos que tocamos. Ou podemos utilizar álcool, não é, para poder desinfectar as mãos. Principalmente depois de contacto com pessoas, antes de comer ou preparar alimentos. Então, esta é uma mensagem que nós temos tido para muitas das doenças que são transmissíveis através de mãos, principalmente.
1: O ponto focal do Centro Operativo de Emergências de Saúde Pública na província de Manica, Pedro Magul, vincou que a taxa de letalidade do ébola é de 47%. Muterere, Ngatigese, Moko, Kuitrakudzivira, Kujureiro, Jacacena, Siena, Dishmoyo, Vitor Amirai.
2: Descemos agora para o sul, concretamente a cidade de Xai-Xai, disponíveis em Gaza mais de 1 milhão e 200 mil meticais para aquisição e distribuição de alevinos no âmbito das ações de recuperação das atividades de pesca depois das cheias deste ano. Vamos ao desenvolvimento desta nota por intermédio do jornalista Alfredo Mianga. Alfredo, bom dia.
3: Muito bom dia. O valor destina-se à compra de mais de 150 mil alevinos que serão alocados em 200 tanques piscícolas recentemente reabilitados na província. A informação foi dada a conhecer pela diretora provincial de Agricultura e Pescas em Gaza, para quem, numa primeira fase, os alevinos serão entregues a 150 associações de produtores de peixe nos distritos de Xokwe, Massingir, Guijá e Chibuto. Cília Cau explica que, paralelamente a estas ações, o setor de pescas trabalha com os parceiros e o governo central para o financiamento de um projeto de recuperação pós-cheias avaliado em mais de 34 milhões de meticais.
4: A nível da província de Gaza, vamos adquirir nesta fase cerca de 150 mil alevinos para disponibilizar por um valor de cerca de 1 milhão e 200 mil meticais. E vamos disponibilizar para os nossos pescadores. Esse valor está disponível como governo da província. Estamos a fazer um plano para 274 tanques para associações. Então, na área de pesca temos 150 associações e a maior parte são no distrito de Chibuto, que temos a maior parte de tanques piscícolas.
3: Diretora Provincial de Agricultura e Pescas em Gaza, Ercília Cau, e algumas ações em curso visando a recuperação de prejuízos causados pelas cheias e inundações deste ano no setor pesqueiro na província. Recentemente, o Conselho Executivo Provincial de Gaza entregou no distrito de Chibuto 21 mil alevinos para a produção de peixe de tilápia a piscicultores no âmbito da promoção de aquacultura na província. 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Bom dia e bom fim de semana.
2: Muito obrigado. Bom fim de semana para si também, Alfredo Muyanga. Noutras notas da atualidade, em Cabo Delgado, o processo de cartografia censitária para o Censo Geral da População de 2027 decorre sem sobressaltos, apesar dos desafios no acesso a alguns distritos afetados pelo terrorismo, tal como refere o jornalista Sumali Gilberto.
5: Para esta fase, segundo o delegado provincial do INE, Instituto Nacional de Estatística, estão envolvidos 48 cartógrafos distribuídos por diferentes pontos desta província. Lucas Takatuka explicou que este trabalho de mapeamento é crucial para atualizar os limites administrativos em áreas de enumeração e identificar a movimentação populacional, garantindo que todas as comunidades sejam abrangidas durante a principal operação estatística nacional.
6: Porque a cartografia tem essa função de atualizar os mapas e as delimitações administrativas entre localidades, bairros, até quarteirões. Como sabemos, há zonas que o número da população aumentou, quer seja pela situação de guerra ou naturalmente. E, consequentemente, também as áreas de habitação aumentaram, e assim como as zonas que foram abandonadas por causa do conflito. Então, sou a cartografia que vai nos atualizar toda a situação.
7: De uma forma geral, o processo de cartografia censitária está a decorrer de acordo com o cronograma.
5: O delegado provincial do INE disse igualmente que a instituição está a reforçar as ações de sensibilização em coordenação com as estruturas locais e outros atores para incentivar o apoio das comunidades.

0: neste processo que terá forte impacto na planificação do desenvolvimento económico e social do país.
1: E vai ajudar o governo a planificar melhor, com base nas evidências, com dados atualizados, saber onde precisa de mais escolas, fontes de água, energia, por aí em diante. Então, apelamos que toda a população receba os cartógrafos, colabore nesse processo, porque o benefício é de nós todos.
0: Lucas Takatuka, delegado provincial do INE, falando do decurso da cartografia censitária em Cabo Delgado, no âmbito dos preparativos para o 5º Recenseamento Geral da População e Habitação, o Censo 2027. Não há mais na Sabão e Marrivo, o Unhemê Kipindupindu. É tudo por hora. Sou Maria Gilberto Mpimba. Bom dia.

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São 6h30. Vamos recordar as notas em destaque nesta edição do Jornal da Manhã. O Presidente da República trabalha hoje nas províncias do Niassa e Nampula. Daniel Chapo vai dirigir atividades ligadas à formação superior, investigação científica e segurança. Eletricidade de Moçambique em Inhambane desmantela a rede de indivíduos que usava clandestinamente energia elétrica em alguns distritos da província. O Conselho Municipal da Beira em Sofala avança com a demolição de barracas construídas nas bermas de estradas e passeios. Os proprietários terão ignorado a advertência da idilidade para a remoção voluntária dos estabelecimentos. No estrangeiro, 49 pessoas morreram e 33 ficaram feridas em ataques armados entre comunidades étnicas no sul do Sudão.

0: É o regresso do meteorologista Gonçalves Mabui para recapitular a previsão do tempo para hoje. Uma vez mais, bom dia, Gonçalves.
1: Estimados ouvintes da Rádio Moçambique. Previsão do estado do tempo para hoje, sexta-feira, dia 28 de agosto de 2026. O Instituto Nacional de Meteorologia prevê para as províncias da região norte céu pouco nublado, localmente muito nublado, com possibilidade de ocorrência de chuviscos intermitentes. Vento de sul a sueste com intensidade fraca. Para as províncias da região centro, céu localmente nublado, com ocorrência de chuvas fracas dispersas em Manica, Sofala e sul de Zambeze. Vento de sueste fraco a moderado, soprando com rajadas. E para as províncias da região sul, céu pouco nublado, localmente muito nublado, com período de ocorrência de chuviscos intermitentes no litoral de Inhambane. Vento de sueste a nordeste fraco a moderado. Temperaturas máximas previstas em graus Celsius. A cidade de Tete terá temperatura mais elevada, de 30 graus Celsius, seguido de Pemba com 28, Quelimane, Nampula 27, Vilanculo e Gibeira 26, e por último temos as cidades de Maputo, Xai-Xai, Inhambane, Chimoio e Lixinga com 24 graus Celsius.
0: Hoje, no Café da Manhã, quando forem, portanto, 7 horas e 30 minutos, vamos perspectivar o arranque da 16ª edição dos Jogos Desportivos Escolares 2026, que este sábado arrancam na cidade de Inhambane. A nossa convidada é a Diretora Nacional de Saúde Escolar e Assuntos Transversais, Arlinda Chaquice. O café será servido nos estúdios do Emissor Provincial da Rádio Moçambique em Inhambane, com a moderação do jornalista Fernando Chilovane. Como sempre, o ouvinte é também convidado a participar através de mensagens que podem ser partilhadas nas páginas do Facebook, Jornal da Manhã, RM e Rádio Moçambique. Quando são 6 horas e 34 minutos, reatamos a nossa ronda pelos emissores provinciais. Fundo de Desenvolvimento Sustentável desembolsa mais de 8 milhões de meticais para a construção de uma fábrica de processamento de milho e soja no distrito de Gurue, a norte da Zambézia. Jornalista Alex Felipe, bom dia.
2: Bom dia. O administrador de Gurue, Felisberto Ponta Vida, diz que as obras para a implantação da infraestrutura iniciaram semana passada e terminam em novembro. A fábrica terá uma capacidade de processar mais de 14 toneladas de milho e soja por dia.
3: Esta seja uma das primeiras indústrias que venham mais e que não se limitem só em processar o milho, mas expandam a vossa área de intervenção. Acima de tudo, nós queremos qualidade na construção desse empreendimento.
2: Por seu turno, o responsável da Chicopera Agroindustrial, empresa beneficiária do projeto, Flávio Vitorino, afirma que, para além de possuir campos de fomento de milho e soja, vai adquirir parte da produção dos agricultores locais.
4: Tem um segmento de processamento de milho, mas também tem a sua área própria no posto de Lioma, na localidade de Chicopera, onde faz a produção de soja e milho. É neste contexto que este é um projeto de uma iniciativa governamental relacionado com o FNDES, que financiou esta unidade de agroprocessamento e não só, e outros tipos de implementos com vista a dinamizar o agronegócio no distrito de Gurue.
2: Batista Neco, residente em Gurue, diz que a construção da fábrica poderá contribuir para a criação de postos de emprego.
5: É uma face que pode nos ajudar para os nossos filhos, nossos irmãos e próprio nós, para termos emprego. Por ver essa obra assim e esse projeto, epa, é muito orgulho mesmo que eu tenho.
2: Batista Neco, falando das expectativas de construção de uma fábrica de processamento de milho e soja no distrito de Gurue, no norte da Zambézia. Alboni Wandoniva Enamada, Moçambique, Onotamalela. De Quelimane, Alex Felipe.
0: O governo do distrito de Makanga, na província de Tete, dispõe de mais de 90 milhões de meticais para financiar este ano projetos de desenvolvimento económico local. A informação é desenvolvida por Orlando Cananegas, a partir de Tete.
6: Trata-se da continuidade de atribuição de crédito do Fundo de Desenvolvimento Econômico Local, FIDEL, iniciativa do Governo Central que, no ano passado, beneficiou em Macanga 230 projetos para catapultar o distrito. O administrador de Macanga enumerou pequenos negócios, nomeadamente venda de acessórios de motorizadas e bicicletas, prestação de serviços, como restaurantes, entre outros, que estão a galvanizar a economia com impacto visível no distrito, resultante da alocação do FIDEL. Daniel Binala espera, por isso, que mais pessoas interessadas e elegíveis possam submeter os seus projetos para se beneficiar do fundo disponível e contribuírem no processo de desenvolvimento do distrito de Macanga. Binala manifestou satisfação com o nível dos reembolsos dos mutuários do FIDEL em Macanga, ato que encoraja o governo a alocar mais fundos para criar renda, gerar emprego e promover o empreendedorismo, sobretudo dos jovens e mulheres.
7: Concluímos que há muita aderência. Pediram-nos que tivéssemos entregue a conta do banco, que já estão disponíveis para fazer o reembolso na totalidade, esperando que também o governo possa lhes conceder a segunda tranche, caso haja. E nós reiteramos que estamos disponíveis para entregar a segunda tranche, logo que eles forem a terminar, mas também poderemos entregar outros beneficiários que se sentirem interessados. Salientar que o nosso distrito de Macanga já tem um valor e sentimos que este valor pode abranger mais projetos do que os anteriores 230 que já financiamos os beneficiários.
6: Administrador de Macanga, Daniel Binala, e o impacto dos projetos do Fundo de Desenvolvimento Econômico Local no distrito que dirige. 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Da cidade de Tete, Orlando Cananecas, bom dia, bom fim de semana.
0: Muito bom dia, Orlando Cananecas. Estamos em contagem decrescente para a FACIM 2026. A Polícia da República de Moçambique, na província de Maputo, diz estar em prontidão para flexibilizar a circulação de pessoas e bens durante a 61ª edição da Feira Internacional de Maputo, a ter lugar em Ricaque, distrito de Marraquene. Verónica Sidum.
8: O evento arranca já na próxima segunda-feira em Recatla, no distrito de Marraquene, e vai reunir mais de 3 mil empresários nacionais e 28 países. Por conta disso, há previsão a partir deste sábado de registro do fluxo de viaturas que vão deslocar ao recinto da Feira Internacional de Maputo. O chefe da Secção de Instrução e Educação Pública na Polícia de Trânsito em Maputo, José Novella, apela à colaboração dos automobilistas para evitar situações de tráfego nas estradas que vão dar acesso ao FACIM.
9: Cada condutor adequarem-se de todas as condições de segurança, sobretudo os sinais temporários que serão implantados lá, visto que este trabalho irá movimentar várias pessoas a nível nacional, daí que é preciso nós também termos que implementar algumas medidas de segurança, colocarmos os nossos veículos em ótimas condições. E para poder chegar, sobretudo, à feira, é preciso cada condutor sair a tempo, porque nesta procura do espaço, de um lugar adequado para poder estacionar a viatura, alguns podem de exceder a própria velocidade e a polícia está lá para poder verificar esses aspectos.
8: Esta quinta-feira, o governador da província de Maputo visitou o recinto da Feira Internacional para se inteirar dos trabalhos realizados para acolher o evento. No local, Manuel Tull constatou com satisfação o grau de finalização dos preparativos que compreende a montagem do pavilhão da província de Maputo.
10: Onde iremos apresentar as nossas especialidades, as oportunidades de investimento, que são várias oportunidades. Neste momento estamos a fazer a montagem do stand, estamos a montar a nossa sala de conferência, onde iremos fazer vários seminários para apresentarmos as nossas potencialidades em várias áreas.
8: O governador da província de Maputo, Manuel Tull, e as expectativas em torno da Feira Internacional de Maputo FACIM, que inicia a 31 de agosto corrente. Moingisete, Aitakusheni Binzu, Nibukosi Dratiku. Da Matola, Verônica Sidumo.
0: Hoje, no Café da Manhã, vamos perspectivar a 16ª edição dos Jogos Desportivos Escolares 2026, que este sábado arrancou na cidade de Inhambane. A nossa convidada é a Diretora Nacional de Saúde Escolar e Assuntos Transversais, Arlinda Chaquice. O café será servido nos estúdios do emissor provincial da Rádio Moçambique em Inhambane, com a moderação do jornalista Fernando Chilovani. O ouvinte pode participar através de mensagens, podem ser partilhadas nas páginas do Facebook, Jornal da Manhã RM e Rádio Moçambique.

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0: Abrimos agora a página das notícias sobre o desporto aqui no Jornal da Manhã. Em destaque, jogos desportivos escolares iniciam amanhã na província de Inhambane e hoje aqui na capital do país arrancam os campeonatos nacionais de futebol nos escalões de juvenis e juniores. Hoje o desportivo é trazido por Albino Leão. Bom dia.
1: Bom dia. A espera terminou. A partir de amanhã, as cidades da Maxixe e Inhambane, na província do mesmo nome, estarão no centro das atenções pelos próximos 10 dias, com o arranque do 16º Festival Nacional dos Jogos Esportivos Escolares, na sua edição 2026. Sob o lema Desporto Escolar e Inclusivo, promovendo o patriotismo, o talento e a solidariedade, 11 províncias, 1.430 atletas e pouco mais de 385 acompanhantes deverão chegar à terra da boa gente com o pensamento e a ambição de regressar às suas origens com o mais prestigiado título de desporto escolar. 8 modalidades estarão no centro das atenções nos Jogos Desportivos Escolares, nomeadamente futebol 11, atletismo, xadrez, voleibol de sala, ginástica, handebol, basquetebol e jogos tradicionais. As províncias de Maputo Cidade, Maputo Província e Província de Gaza encontram-se já na província de Inhambane. O trabalho que se segue é da autoria de Nicolau Manjat e Rigoberto Chissano.
2: Neste momento, faltam pouco menos de 100 quilômetros para que as três delegações alcancem o destino final, onde a partir dos próximos dias irão concentrar-se as atenções do desporto escolar nacional. Apesar da distância ainda por percorrer, o ambiente de expectativa e entusiasmo entre os atletas, treinadores e dirigentes que seguem determinados a representar condignamente as suas províncias nesta importante competição. E para percebermos como está a decorrer esta viagem, o estado de espírito dos atletas e o ambiente que se vive no seio das delegações, juntamos em antena a diretora do Provincial de Juventude e Desporto de Gaza, que também integra a delegação. Sim, senhora diretora Lourdes Machaba, como é que está a decorrer a viagem, o estado do espírito dos atletas neste momento?
3: A viagem está a correr. Os probleminhas que estão a acontecer são típicos de viagem. As crianças já saíram de casa há muito tempo, mas a viagem está a correr. Já estamos, como estás a ver, na província de Inhambane. Esperamos conseguir chegar a um bom ritmo, sem problemas de avarias das viaturas. Temos uma e outra criança que estão a queixar de gastrite. Entretanto, está-se a responder ao nível dos hospitais que temos aqui. Por exemplo, ficou uma criança de Maputo no Zavala, mas não é grande coisa. É uma situação capaz de se responder, resolver e ganharmos a viagem.
2: Palavras da diretora provincial de Juventude e Desporto a nível da província de Gaza, que integra esta delegação das três províncias, Maputo Província, Maputo Cidade e província de Gaza, e a radiografia do que está a acontecer neste momento rumo aos Jogos Desportivos Escolares em Inhambane. Brevemente, as três delegações estarão já no ponto certo onde vão decorrer as festividades do Festival Nacional do Jogo Desportivo Escolar. Rumo a Inhambane, para a RM Desporto, Nicolau Mucavel, com o trabalho também de Rigoberto Chissano.
1: A titulada província de Manica tem a ambição de recuperar a sua hegemonia nos Jogos Desportivos Escolares. Daniel Oliveira.
4: Na presente edição, a delegação de Manica chega determinada a recuperar o título. O treinador de handebol masculino, Moussa Sabão, garante que os atletas estão preparados para lutar pela meta traçada.
5: A equipa está preparada moralmente, psicologicamente está bem preparado.
6: E o adversário já conhece?
5: Tete. Não será fácil, visto que na temporada passada foi o nosso adversário. Será um jogo muito difícil, mas a gente vai ter que lutar até conseguirmos a vitória.
4: Em voleibol feminino, Manuel Diacos assegura que as atletas estão devidamente preparadas e confiantes para enfrentar os desafios da competição em busca de um resultado positivo no jogo inaugural diante da congênere de Gaza.
7: A expectativa é conquistarmos um primeiro lugar, trabalhamos para isso realmente. O adversário é Gaza, é um adversário um pouco pesado e nós reconhecemos, mas já trabalhamos para contrariar tudo que ele preparou.
4: Por sua vez, o diretor provincial da Educação de Manica, Tiago Xingore, destaca a chegada segura da delegação a Inhambane e afirma que os atletas estão motivados para representar a província e fazer história no Festival Nacional dos Jogos Desportivos Escolares.
8: Dizer que a viagem correu muito bem, segura, e estamos todos bem e de saúde. E estamos preparados para enfrentar a todas as equipes durante o Campeonato Nacional de Jogos Desportivos Escolares. E a nossa missão é trazer troféus para a província de Manica. Estamos aptos para isso.
4: Os atletas das delegações de Manica e Tete já foram acreditados para participar na 16ª edição do Festival Nacional dos Jogos Desportivos Escolares, cuja cerimónia de abertura terá lugar este sábado na cidade de Amaxis, província de Inhambane. A cerimónia será orientada pelo Presidente da República, Daniel Chapo.
1: A província de Inhambane garante já estarem reunidas as condições para a realização dos jogos desportivos escolares. O nosso país já tem uma agência anti-doping. O organismo estará em Inhambane nos jogos escolares para campanhas de educação cívica aos atletas, professores, pais e encarregados de educação para aprenderem a ganhar de forma limpa e lícita. A instituição é liderada por Arsênio Sarmento.
6: Os pais podem não se aperceber, por exemplo, mas sem no âmbito do que fazem para suprir as necessidades familiares, podem encontrar, por exemplo, um sumo, um energético que simplesmente tem uma marca publicitada e acharem que, bom, isto deve levar para os filhos, especialmente por eles serem, talvez, atletas que estejam a desenvolver a carreira. Então, os pais devem, já desde estas campanhas que nós vamos fazer de sensibilização a nível nacional, de que a responsabilidade de podermos trazer ao país a noção de que há um forte perigo de termos umas gerações que eventualmente possam vir a ter uma glória e honra perdidas, porque uma vez vencido, e quando se detecta que afinal de contas são atletas que atuam no campo competitivo ingerindo substâncias, se perde tudo e o país fica manchado, não só o próprio atleta, é um investimento feito ao longo de uma vida inteira, porque o banimento que é feito de 2-4 anos, como tem sido mais ou menos regular, leva o atleta praticamente a perder a carreira.
1: Diretor da Agência Moçambicana Antidoping, Arsênio Sarmento, e os cuidados dos atletas com as bebidas. A agência estará nos jogos desportivos escolares a sensibilizar os atletas, professores e até encarregados de educação a ensinar os seus filhos a ganharem de forma limpa e lícita. Machete de Maputo, Ferro Vada Beira é o jogo que marca hoje o início do Campeonato Nacional de Futebol no escalão de juvenis. O jogo inserido na Série B está marcado para as 9 horas no Estádio Nacional do Zimpeto. O outro encontro desta série entre a fase académica de Machaba está agendado para o meio-dia no campo número 4 do Complexo Desportivo da Black Bulls. Para a Série A, defrontam-se também a partir das 12 horas Costa de Sol Académica Futebol Clube de Chimoio, jogo projetado para o campo 3 no Complexo Desportivo dos Touros, que ficam de fora nesta ronda inaugural devido ao número ímpar de equipas. Em juniores, a prova arranca às 12 horas e 20 minutos no Estádio Nacional do Zimpeto, com a realização da partida entre Atlético de Maputo e Canarinhos de Moelé de Inhambane. Às 14 horas, o Ferbad Maputo bate-se com o Ferbad de Gaza no campo 3 de Tchumene e, à mesma hora, no campo número 4, vão medir forças o Clube de Marraquém e o Futebol Clube da Beira. Amanhã, a Black Bull se enfrenta à Académica de Maputo no campo 3. O Costa de Sol joga com a Académica de Futebol de Chimoio no campo 4. Estes dois encontros começam às 13 horas. 2 horas mais tarde, no campo 3, a Académica da Machava terá pela frente a Academia Desportiva de Dondo. No basquetebol, arranca hoje a Liga Nacional de Basquetebol Sênior Feminino aqui na cidade de Maputo. Quadro de jogos. Costa de Sol, Ferbad de Maputo, Ferbad da Beira, Lázio, Municipal da Beira, Politécnica e União Juvenil de Nampipine, de Nampula, vai medir forças com as águias especiais. Regressamos ao futebol para falarmos do Moçambola. 4 jogos abre amanhã a disputa da ronda 18ª. Com o seguinte ordenamento de partidas: Ferbad Nampula ADV, Associação Desportiva de Pemba Ferbad Lixinga, Machaken Liga Desportiva de Sofala e Associação Black Bulls União Desportiva de Songo, às 18 horas e 30 minutos na Arena Lalji, em Tchumene. Trans SK Company e Machete, ambos de Chimoio, defrontam-se no próximo domingo no jogo mais aguardado da 18ª jornada do Campeonato Provincial de Futebol a nível da província de Manica. Toda a informação com o repórter Vasco Augusto.
9: O jogo vai ditar o vice-campeão, a segunda equipa que vai acompanhar o Teste África na fase regional do Campeonato Nacional de Futebol da 2ª Divisão. As duas coletividades estão separadas por 1 ponto na tabela classificativa. O Trans-SKP Company ocupa a 2ª posição com 33 pontos e os militares de Chimoio estão na 3ª posição com 32 pontos. O treinador adjunto do Transesca Pacampan, Jair Gonçalves, diz que está a trabalhar para vencer o adversário no próximo domingo.
10: Durante a semana já estamos a trabalhar pensando exatamente o adversário que é Majete, porque é um jogo que pode decidir a segunda equipa que vai à fase da pole. E nós estamos a trabalhar com o intuito de conseguir lograr os melhores resultados para poder avançar.
9: Léo e Dick Caeiro, jogadores do Transesca Pacampa, estão confiantes na vitória.
11: Vamos esperar um Transesca motivado, um Transesca rigoroso. Estamos a trabalhar no sentido de melhorar, ganhar, fazer mais golos dentro do campo.
12: Penso com que a coletividade, né, os adeptos e simpatizantes do grupo Transesca estejam confiantes na vitória, porque nós de tudo faremos no sentido de ganhar o jogo.
9: O técnico adjunto do Machete, Lino Cozinha, afirma que a sua equipa está moralizada para defrontar o Transesca Pacampa.
13: O conjunto vem de umas duas vitórias bem conseguidas. O balneário está bom, a rapaziada está motivada e a direção também já vem trazer o calor no seu dos atletas. Isso é muito bem. Os preparativos vão decorrendo. Normalmente estamos a preparar para a vitória.
9: Michael Chatala e Isaías Alberto, atletas do Machete de Chimoio, só pensam na vitória no domingo.
14: A equipe está sendo preparada. Verdadeiramente não será um jogo fácil, mas quero acreditar eu que Majed irá fazer de tudo para que possa alavancar aquilo que é nosso.
15: A equipe está moralizada para que possamos vencer esse jogo. E na verdade vamos vencer, porque a equipe está muito moralizada. Então não tem como, a vitória é certa, está do lado de Majed.
9: A ronda abre sábado com o contribuinte INSS Futebol Clube a defrontar o Clube Desportivo Nova Jerusalém no campo do Ferroviário de Gondola. Em Messica, o Tsena recebe o virtual campeão desta África. E no Municipal de Manica, a Associação Desportiva 3 de Março terá pela frente o Futebol Clube Pensão Delgado. Vasco Augusto, em Chimoio.
1: O Jornal de San escreve na sua edição de hoje o seguinte título: Jenny Katamu is coming, dizendo que o Internacional Moçambicano está a chegar à Premier League. O Sunderland deverá bater a cláusula de rescisão até o fim do fecho de mercado, orçada em 60 milhões de euros. O Sporting quer se precaver, não aceita nenhum cêntimo a mais em relação ao passe do Internacional Moçambicano Jenny Katamu. Foi o Desportivo. Saudações.
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0: São 7 horas em toda a República de Moçambique.

0: Está de regresso o jornalista Gerson Jamis para atualizar as notícias nesta segunda hora.
1: O presidente da República trabalha hoje nas províncias do Niassa e Nampula, onde vai dirigir atividades ligadas à formação superior, investigação científica e segurança. Um comunicado da presidência da República indica que no Niassa, concretamente no distrito de Sanga, Daniel Chapo vai participar na cerimónia central de graduação da Faculdade de Ciências Agrárias da Universidade Lúrio, a decorrer no campus universitário de Unango. Em Nampula, o chefe de Estado vai dirigir na qualidade de comandante em chefe das Forças de Defesa e Segurança, a cerimónia militar de encerramento do 31º curso de comandos na Escola de Formação de Forças Especiais, no distrito de Nacala. O ato assinala o culminar de mais uma etapa de formação e preparação de militares finalistas do curso de comandos das Forças Armadas de Defesa de Moçambique e o reforço permanente na salvaguarda da soberania, integridade territorial e segurança do país. E em Cabo Delgado, o processo de cartografia censitária para o Censo Geral da População de 2027 decorre sem sobressaltos, apesar dos desafios no acesso a alguns distritos afetados pelo terrorismo. Sumali Gilberto.
2: O delegado provincial do Instituto Nacional de Estatística, Lucas Takatuka, explicou que este trabalho de mapeamento é crucial para atualizar os limites administrativos em áreas de enumeração e identificar a movimentação populacional.
3: Como sabemos, há zonas que o número da população aumentou, quer seja pela situação de guerra, e assim como há zonas que foram abandonadas por causa do conflito. E vai ajudar o governo a planificar melhor, saber onde precisa de mais escolas, fontes de água, energia.
2: Delegado provincial do INE, falando do decurso da cartografia censitária em Cabo Delgado, Sumaria Gilberto Mpemba, bom dia.
1: A empresa Eletricidade de Moçambique, em Inhambane, acaba de desmantelar uma rede de 150 indivíduos que usavam clandestinamente energia elétrica. Por conta desta prática, os prejuízos rondam os 14 milhões de meticais. Horácio Romão.
4: A cidade da Machiche, o distrito de Morrobene, que registram mais casos de roubo de energia na província. O diretor da EDM em Inhambane, Teoclis Hu, indicou que o roubo de energia tem implicações negativas para a EDM e não só.
5: Se aparece um consumidor extra a consumir energia de forma não adequada, cria situações de sobrecarga na própria infraestrutura e pode isso resultar em queima dos transformadores. A energia tender a ficar um bocadinho fraca.
4: Tio Clício Hu, o diretor da empresa Eletricidade de Moçambique em Inhambane, e o impacto negativo de ligações clandestinas de energia elétrica na província Horácio Romão, em Inhambane.
1: O Conselho Municipal da Beira, em Sofala, avança com a demolição de barracas construídas nas bermas de estradas e passeios. Os proprietários terão ignorado a advertência da idilidade para remoção voluntária dos estabelecimentos. Leiton Sifa.
6: Prevê-se que sejam demolidas mais de 100 barracas numa operação a ser desencadeada de forma faseada. O inspetor-geral no Conselho Municipal da Beira, Chico Chimual, diz que a proliferação de estabelecimentos nas bermas das estradas está a ter implicações na acessibilidade.
7: Os vendedores já estão a ocupar a estrada, por isso estão a retirar nas ruas para dentro do mercado, porque no mercado tem muito espaço para eles.
6: Inspetor-geral no Conselho Municipal da Beira, Chico Chimual, e a demolição de barracas construídas de forma ilegal nas bermas das estradas e passeios. Leiton Sifa, na Beira.
1: A polícia na província de Maputo diz estar em prontidão para flexibilizar a movimentação de pessoas e bens durante a 61ª edição da Feira Internacional de Maputo. O evento arranca já na próxima segunda-feira em Ricatlia, no distrito de Marraquene, e vai reunir empresários internacionais e estrangeiros de 28 países. Verónica Sidum.
8: O chefe da secção de Instrução e Educação Pública na Polícia de Trânsito em Maputo, José Novella, apela à colaboração dos automobilistas para evitar situações de tráfego nas estradas que vão dar acesso ao Facim.
9: Visto que este trabalho irá movimentar várias pessoas a nível nacional, é preciso nós também termos que implementar algumas medidas de segurança, colocarmos os nossos veículos em ótimas condições.
8: Esta quinta-feira, o governador da província de Maputo visitou o recinto da Feira Internacional para se inteirar dos trabalhos realizados para acolher o evento. Da Matola, Verónica Sidumo.
1: Na atualidade internacional, pelo menos 49 pessoas morreram e 33 ficaram feridas em ataques armados entre comunidades étnicas registados ontem numa aldeia no estado sul-sudanês de Warab. As autoridades locais atribuíram a violência a uma rede criminosa transfronteiriça, alegando que os membros armados de diferentes comunidades do vizinho estado de Unity participaram nos confrontos juntamente com outros grupos da região. O governo de Warab pediu também ajuda a organizações humanitárias e a outros parceiros internacionais, afirmando que os confrontos provocaram importantes vagas de deslocados e geraram necessidades humanitárias urgentes. Próximas notícias às 8 horas.
0: Fazemos mais uma ligação com o Instituto Nacional de Meteorologia para, desta vez, o meteorologista Gonçalves Mabui fazer o resumo das temperaturas máximas previstas para hoje nas principais cidades.
10: A cidade de Tete será a cidade que terá a temperatura mais elevada, de 30 graus Celsius, seguido de Pemba, com 28, Quelimane, Nampula, 27, Vilanculos e Beira, 26, e, por último, temos as cidades de Maputo, Xai-Xai, Inhambane, Chimoio e Lixinga com 24 graus Celsius.

0: Hoje, no Café da Manhã, vamos perspectivar a 16ª edição dos Jogos Desportivos Escolares 2026, que este sábado arrancou na província de Inhambane. A nossa convidada é a Diretora Nacional de Saúde Escolar e Assuntos Transversais, Arlinda Chaquice. Este café será servido nos estúdios da Rádio Moçambique, no sul provincial de Inhambane, com a moderação do jornalista Fernando Silvanen. Contamos também com a participação do nosso estimado ouvinte, através de mensagens que podem desde já serem partilhadas nas páginas do Facebook, Jornal da Manhã, RM e Rádio Moçambique. A partir da cidade de Chimoio, abrimos hoje a nossa janela do repórter, num dia em que queremos olhar para a preocupação com os acidentes de viação. Queremos compreender que ações que estão a ser levadas a cabo pela nova liderança da Associação dos Mototaxistas de Chimoio para a prevenção de sinistros rodoviários. Esta informação é trazida por Domingos Cadeado, que hoje espreita pela janela do repórter. Domingos, bom dia.
1: Adérito Lipang, ouvinte, muito bom dia. Respondo a partir da cidade de Chimoio, como bem disseste, numa das praças de táxi motas, não foi possível trazermos aqui a liderança da Associação dos Mototaxistas ao nível da cidade de Chimoio, ao que, entanto, podemos ouvir alguns taxistas aqui em relação aos acidentes de viação. Primeiro, o seu nome, como é que olha para esta situação que tem apoquentado a vossa atividade no vosso dia-a-dia?
2: Muito bom dia. Chamo-me John José Cheque. Aqui, indo na área de motoristas, é só andar muito mal. E anda, te corta a prioridade. Muitas coisas, e diz aqui para a moto, não tem prioridade. E na área de hoje da associação também, estava a trabalhar um pouco mal. Temos essa paragem de 21 de junho, não tem chapa para que vá para 21 de junho, mas quando chega aqui, além de jogar de uma outra forma, leva a moto, até se tentar reagir é para ter grid. Então, essa situação aí não está a ser boa.
1: Exato. Vocês têm feito uso de capacete, coleta refletor como medida de segurança no vosso dia a dia das vossas atividades?
2: Sim.
1: Vocês têm usado?
2: Sim, sim.
1: Então, vê-se que muitos acidentes que têm acontecido na cidade de Chimoio envolvem os mototaxistas. Será que isso não vos preocupa?
2: Nos preocupa muito. E é através desse de carro andam mal. Uhum. Quando te desprezam mesmo. Mesmo você fazer como eles, te corta a prioridade.
1: Muito bem, deixe-me ouvir mais um taxista. Seu nome e o que acha do nível de acidentes de viação ao nível da cidade de
3: Chimoio?
1: Não percebi? Muito bem, deixe-me ouvir este taxista. Como é que acha para esta situação de acidentes de viação ao nível da cidade de Chimoio envolvendo mototaxista?
4: Caso de acidente? Não, bem, a maioria de esses de motoristas, né, não estão a nos respeitar. Não. Vem, parece que não estão a ver pessoas mesmo. Até hoje mesmo eu queria ser atropelado aí, nessa avenida de semáforo.
1: Vocês têm feito as medidas de segurança, que é o uso de capacete refletor ou mesmo capacete, coleta refletor, vocês têm usado isso?
4: Sim, exemplo eu uso, só que agora não está limpo, né? Está sujo. Exemplo, deixei minha madame a lavar capacete e refletor amanhã, mas é de usar aquilo aí, porque nosso presidente já falou, tem que andar bem protegido, capacete e refletor.
1: A vossa relação com os mototaxistas, com a Associação dos Mototaxistas, como é que está sendo?
4: Está andando normalmente.
1: Muito bem, adérito e ouvinte, são essas notas que podemos trazer a partir daqui da cidade de Chimoio, num dia em que já começam a se movimentar as pessoas de um lado para o outro, outros indo para os seus postos laborais, outros para outros afazeres. No entanto, a temperatura é amena, alguns chuviscos se fazem sentir. Por isso digo, agasalhe-se, é tempo de frio. Meu nome é Domingos Cadeado, regresso à antena sempre que a oportunidade em rádio nos solicitar. Bom dia, Adérito.
0: Muito bom dia, Domingos Cadeado. E o retrato, portanto, a partir da cidade de Chimoio, num dia em que mototaxistas clamam, portanto, pelo respeito, sobretudo por parte dos automobilistas. Seguimos agora para a atualidade regional. O governo moçambicano está a trabalhar na elaboração de um plano de ação multissetorial de resposta ao fenómeno El Niño previsto para a próxima época chuvosa e ciclónica. O detalhe com o correspondente Monteiro Bonifácio, a partir de Dar es Salaam.
5: O fenômeno que se espera que inicie em outubro próximo eleva o risco de chuvas irregulares abaixo do normal nas regiões sul e centro e chuvas regulares com tendências acima do normal no norte. A diretora nacional do Ambiente e Mudanças Climáticas na Secretaria de Estado de Terra e Ambiente, Sônia Muandu, diz que a resposta às consequências deste fenômeno exige uma intervenção integrada.
6: Portanto, nós estamos a trabalhar para elaborar um plano de ação conjunta multissetorial, mesmo para poder abordar de forma integrada, sistemática, este fenômeno de El Niño, porque não podemos trabalhar de forma isolada. Portanto, são vários setores, de forma integrada, o governo de Moçambique está a se organizar através de um que vai ser conduzido, uma solução, um instrumento integrado com ações prioritárias relevantes para podermos abordar este fenômeno no país.
5: Sônia Muandu, que falava no quadro da participação de Moçambique na Conferência de Plenipotenciários sobre a Biodiversidade Marinha e Costeira da Região Oriental do Oceano Índico, que termina hoje em Zanzibar, na Tanzânia, disse haver necessidade de inclusão nos planos setoriais a todos os níveis da situação das mudanças climáticas.
6: Pecuária, na saúde também, nós temos que trazer esta robustez à nossa planificação e orçamentação dessas atividades, dessas ações, devem integrar aspectos de resiliência climática.
5: Diretora Nacional do Ambiente e Mudanças Climáticas, Sônia Muandu, e a necessidade da integração das mudanças climáticas nas planificações setoriais a todos os níveis. Na conferência de Zanzibar, Moçambique adotou o protocolo sobre a diversidade biológica marinha e costeira das áreas protegidas da região oriental do Oceano Índico, um instrumento normativo de gestão das potencialidades de cada país membro da Convenção de Nairobi. De Dar es Salaam, Monteiro Bonifácio.
7: Detidos no Malawi, dois altos funcionários da empresa petrolífera estatal NOCMA, acusados de efetuar uma transferência fraudulenta de mais de $403 mil. O valor estava destinado ao pagamento de serviços a uma empresa moçambicana pelo carregamento e desalfandegamento de combustível nos portos de Nacala e Beira. Correspondente Sérgio Sixpence.
8: A Companhia de Petróleos do Malawi afirmou ter recebido um e-mail que parecia vir do fornecedor, informando que os dados bancários da empresa Mozan Dealing tinham mudado para uma nova conta no Bank of America em nome de Moneyray Mozan Links Limitada. Especialistas em segurança chamam a este tipo de crime comprometimento de e-mail empresarial, que significa simplesmente que os criminosos se fazem passar por um parceiro de e-mail de confiança e convencem uma empresa a enviar dinheiro para uma nova conta. A 29 de abril, a Companhia Nacional de Petróleos do Malawi, conhecida como NOCMA, instruiu o Banco Nacional do Malawi para enviar o pagamento e o dinheiro foi enviado. Não houve qualquer invasão dos sistemas da própria empresa, segundo o relato divulgado publicamente. O ataque teve como alvo a correspondência entre duas organizações, que é geralmente o ponto mais vulnerável. A NOCMA afirma que o pagamento se referia ao MT Flora, um navio que transportava 15,1 milhões de litros de combustível. A fraude foi descoberta quando o representante legítimo da Mozan Link contactou a Companhia de Petróleos do Malawi perguntando sobre o pagamento pendente. Isto ocorreu aproximadamente duas semanas após a transferência, em meados de maio. O porta-voz nacional adjunto da Polícia do Malawi, Alfred Shinhere, confirmou a detenção do vice-diretor executivo e do gestor sênior de operações da Companhia Petrolífera Malawiana. Estes deverão responder por acusações que incluem negligência criminosa na gestão de fundos públicos, abuso de poder e branqueamento de capitais. Um proeminente comentador social, Onje Zani Kenani, sugeriu publicamente que o roubo contou com ajuda interna, embora não tenham sido apresentadas provas de conluio, pois, para ele, nunca se podem alterar os dados bancários de um fornecedor com base no e-mail sem confirmar através de um canal previamente estabelecido. Sérgio Sixpence, em Blantyre.
7: Termina hoje o prazo para os partidos políticos sul-africanos entregarem as listas de candidatos às eleições autárquicas de 4 de novembro próximo. Informação trazida pelo correspondente Eduardo Figurão.
9: A Comissão Eleitoral da África do Sul já avisou que não vai aceitar qualquer inscrição ou alteração fora do prazo. Este será o escrutínio mais concorrido de sempre no país, com 312 partidos aprovados. O diretor executivo da Comissão Eleitoral, Sai Mamabolo, antecipa uma adesão recorde.
10: We expect, on this occasion, more than 100,000...
9: Esperamos mais de 100 mil candidatos. Nas eleições de 2021, tivemos menos de 95 mil, por isso prevemos agora um aumento considerável. A Comissão atribuiu aos partidos políticos a responsabilidade de verificar o perfil dos candidatos, mas se houver queixas, vamos analisá-las de acordo com a Constituição e a lei eleitoral. Vários partidos políticos e candidatos independentes já formalizaram as candidaturas. O ANC, partido que reuniu esta semana o Comitê Executivo Nacional, garantiu que entrega as listas antes do fecho das inscrições. A Comissão Eleitoral publica as listas finais a 16 de setembro. E segue-se uma corrida contra o tempo para abrir milhares de mesas de voto, recrutar pessoal e garantir a logística de toda a votação. Rádio Moçambique, Eduardo Figurão, Joanesburgo.
7: Vamos agora às notas sobre economia e negócios no noticiário econômico, hoje trazido pelo jornalista Sumali Gilberto.

Bom dia. A atividade económica em Moçambique cresceu 1,7% no segundo trimestre do ano em curso, em comparação com o mesmo período de 2025. Segundo dados divulgados esta quinta-feira pelo Instituto Nacional de Estatística, o desempenho da economia moçambicana foi impulsionado pelo setor terciário, que registrou um crescimento de 2,5%, seguido do primário com 1,8%. De acordo com o recente relatório das contas nacionais trimestrais, a agricultura mantém-se como o motor de maior peso no produto interno bruto moçambicano, representando 31,6% da economia, seguida pela indústria extrativa, com 15%. Na ótica da despesa, o crescimento do PIB foi sustentado pelo aumento de 7,9% no consumo final, impulsionado pelo consumo das famílias, que subiu 8,4%, e pelo consumo do governo, que cresceu 6,5%. No comércio externo, tanto as exportações como as importações de bens e serviços mantiveram trajetória positiva, com crescimentos de 5,1% e 3,1%, respectivamente. Mais de 500 empresas estrangeiras e 3 mil expositores nacionais são esperados na 61ª edição da Feira Internacional de Maputo, que abre as portas na próxima segunda-feira. Esta quinta-feira, a organização anunciou a confirmação da participação de 28 países dos cerca de 30 previstos. A organização estima receber cerca de 55 mil visitantes durante os 7 dias da maior montra e plataforma de negócios do país. O Mecanismo Africano de Revisão de Pares, uma iniciativa apoiada pela União Africana, lançará em outubro próximo a Agência Africana de Notação Financeira, com vista a robustecer a capacidade do continente de avaliar o próprio risco soberano e empresarial, bem como combater os elevados custos de financiamento. O anúncio foi feito esta quarta-feira no Quênia por Paul Sikazwe, assessor técnico para a dívida na Comissão da União Africana, o qual enquadrou a criação da agência como parte da ambição do continente de contribuir para a reforma da arquitetura financeira internacional. Em relação às taxas de câmbio de referência fixadas hoje pelo Banco de Moçambique, o euro

0: Seguimos agora para as notas sobre as artes e cultura, uso em destaque no cultural. Município da Matola acolhe uso o primeiro Festival Provincial de Poesia. O cultural hoje é trazido por Jovita Ngovo. Bom dia.
1: Bom dia, estimado ouvinte. O evento, a ter lugar no Auditório Municipal da Matola, vai juntar 24 estudantes poetas oriundos dos 8 distritos da província de Maputo. No palco do Auditório Municipal, os participantes vão apresentar obras sobre vários temas, cimentando a importância da poesia como arte. O diretor da Biblioteca Pública Provincial, Patrício Jude, fala a seguir das atividades que irão compor o evento.
2: Teremos lá uma pequena exposição de livros e fotografias. Também teremos palestra. Contamos com a parceria da AEMO, que é a Associação dos Escritores Moçambicanos, que vão fazer a palestra sobre a importância da poesia. Teremos também, através da Associação dos Escritores Moçambicanos, a atuação de um poeta que vai mesmo decifrar o que é a poesia para abrilhantar este evento.
1: Diretor da Biblioteca Pública Provincial, falando do Festival de Poesia, a ter lugar hoje no município da Matola, juntando estudantes de todos os distritos da província. Nascer de Novo é o título da primeira longa-metragem do diretor e realizador beirense Blessed Ngonyama, que chega este domingo aos salões de cinema na capital provincial de Sofala. Desenvolve esta informação Luís Tima.
3: O local escolhido para a estreia do Nascer de Novo é o Salão Auditório Municipal, o antigo cinema Novo Cine. Blessed Ngonyama afirmou que produzir este filme foi o maior desafio que já teve.
4: Nascer de Novo, só para não dar um spoiling total, é um filme evangélico, mas que retrata vários problemas do âmbito social. Então, nós tentamos conciliar duas grandes ciências que abordam sobre os problemas da sociedade, que é a antropologia e a sociologia.
3: Realizador cinematográfico beirense Blessed Ngonyama e a estreia este domingo da sua primeira longa-metragem intitulada Nascer de Novo. Luís Tima, Cidade da Beira.
1: 30 gestores culturais de diferentes distritos da província de Gaza beneficiaram recentemente de uma capacitação em matérias de gestão e promoção das artes e cultura. Esta informação nos é trazida por Alfredo Muyanga.
5: O chefe do Departamento das Indústrias Culturais e Criativas na Direção Provincial da Cultura e Turismo de Gaza, Armando Massing, diz que o objetivo desta formação é tornar a indústria da cultura mais rentável.
6: Este exercício de capacitar os gestores em essa matéria de gestão cultural é mesmo para melhorar a planificação, é mesmo para melhorar a questão da gestão de projetos ao nível da nossa província, das nossas instituições, é mesmo para desenvolver as capacidades em termos daquilo que é a gestão da própria cultura. É um desafio, sim, hoje realizamos essa capacitação das indústrias culturais e criativas nessa linha, mas amanhã ou para o próximo ano precisamos de realizar numa outra vertente, que é capacitar o fazedor das artes em como vender as suas obras de arte.
5: Chefe do Departamento das Indústrias Culturais e Criativas na Direção Provincial da Cultura e Turismo de Gaza, Armando Massing, e a capacitação de 30 gestores culturais neste ponto do país.
1: E assim fizemos o Cultural no Jornal da Manhã, editado e apresentado por Jovita Ngovo, a partir da Matola. Bom dia.

Daqui a pouco teremos o nosso espaço de entrevista, o Café da Manhã, num dia em que nos propomos a perspectivar a 16ª edição dos Jogos Desportivos Escolares 2026, que este sábado arrancam na província de Inhambane. A nossa convidada hoje é a Diretora Nacional de Saúde Escolar e Assuntos Transversais, Arlinda Chaquice. Este café será servido justamente nos estúdios do emissor provincial da Rádio Moçambique em Inhambane, com a moderação do jornalista Fernando Chiluvani. E contamos também com a participação dos nossos ouvintes através de mensagens que podem ser partilhadas nas páginas do Facebook, Jornal da Manhã, RM e Rádio Moçambique. E ao longo do café serão abertas linhas telefónicas, cujos números serão anunciados oportunamente.

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0: Daqui a pouco o espaço de entrevista, o Café da Manhã, mas antes vamos recordar as notas em destaque. Nesta manhã de sexta-feira, o presidente da República trabalha hoje nas províncias do Niassa e Nampula. Daniel Chapo vai dirigir atividades ligadas à formação superior, investigação científica e segurança e eletricidade de Moçambique em Inhambane, desmantela a rede de indivíduos que usava clandestinamente energia elétrica em alguns distritos da província. O Conselho Municipal da Beira, em Sofala, avança com a demolição de barracas construídas nas bermas de estradas e passeios. Os proprietários terão ignorado a advertência da idilidade para a remoção voluntária dos estabelecimentos. No estrangeiro, 49 pessoas morreram e 33 ficaram feridas em ataques armados entre comunidades étnicas no Sudão do Sul.
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0: Estamos já no Café da Manhã, um espaço de entrevista aqui no Jornal da Manhã, num dia em que queremos perspectivar a 16ª edição dos Jogos Desportivos Escolares 2026, que arrancam este sábado na província de Inhambane. A nossa convidada é a Diretora Nacional de Saúde Escolar e Assuntos Transversais, Arlinda Chaquice. Este café é servido nos estúdios do emissor provincial da Rádio Moçambique em Inhambane, onde está posicionado o jornalista Fernando Chilovane, a quem cumprimento. Muito bom dia.
1: Bom dia. 21 anos depois, Inhambane volta a acolher o maior evento do desporto escolar, o 16º Festival Nacional dos Jogos Desportivos Escolares, arranca este sábado, tendo como epicentro o campo municipal Valdemar Fernandes, na cidade da Maxixe. Na última noite, o porta-voz da Direção Provincial da Educação em Inhambane, Domingos Chibindi, deu ponto de situação sobre os preparativos do festival, assim como da organização daquilo que é a cerimónia de abertura deste evento.
2: Estamos já a passos bem galopantes para a cerimónia oficial de abertura do Festival Nacional dos Jogos Desportivos Escolares Inhambane 2026, 21 anos depois de ter recebido o festival em 2005. Para este ano, o lema escolhido é Desporto Escolar Inclusivo, promovendo o patriotismo, o talento e a solidariedade. Portanto, o festival vai acontecer nas duas cidades, Maxixe e Inhambane, sendo que a cerimónia oficial de abertura terá lugar já no sábado, dia 29, no campo municipal da Maxixe, e contará com a participação de Sua Excelência Presidente da República, Daniel Francisco Chapo, que vai dirigir esta cerimónia. Espera-se receber cerca de 1.800 participantes, onde 1.584 são atletas, pois cada delegação traz consigo 130 atletas das várias modalidades. Estão em competição 8 modalidades ao nível do país. Como dissemos, a semana de abertura será no dia 29, com início às 8 horas. Teremos lá várias atividades, exposições, férias de saúde, gastronômica, atividades culturais. E teremos o jogo inaugural, onde o pontapé de saída será dado por Sua Excelência Presidente da República. No entanto, teremos em disputa as seleções da província de Inhambane e da província de Maputo para o jogo inaugural. Para o presente edição, a nossa província optou por alojar os atletas por modalidades, não é? Estamos a dizer que aqueles que praticam o futebol masculino estarão alojados na cidade da Maxixe, no campus 2 da Sagrada Família. Então, todos os atletas do futebol estarão no mesmo local. Os que praticam futebol feminino, 11, estarão aqui na cidade de Inhambane, no campo do ferroviário de Moçambique. Teremos o basquetebol, onde os masculinos estarão na escola secundária de Moelé, assim como os femininos. O handball estará também em Moelé e as mulheres no campus 2 da Sagrada Família, na Maxixe. O atletismo estará aqui na cidade de Inhambane, no Instituto Industrial Eduardo Mondlane, e também teremos as mulheres no LAR 3 de Fevereiro. A ginástica estarão todos na Escola Superior de Hotelaria e Turismo. O xadrez e os jogos tradicionais estarão no IFP de Chicoque. Portanto, esta é a organização para permitir que os alunos façam este intercâmbio entre si. Para os lugares aqui mencionados, temos também o Centro de Trânsito, aqui da Zadimano, também vai acolher parte dos delegados. Temos o Centro da UNISAF aqui em Mutamba e também a escola ADPP.
3: E como é que estão as condições nesses locais?
2: Fizemos a limpeza dos locais todos, mesmo no dia de ontem, porque primeiro tivemos a pulverização de todos os locais de alojamento. Contamos aqui com o apoio da nossa Direção Provincial e Serviço Provincial de Saúde, que mandaram equipes para a pulverização de todos os locais de acomodação. Também teremos alguns pontos de pronto-socorro, alguns não, em todos os locais de alojamento teremos sempre pessoal da saúde a garantir a saúde destes para qualquer situação poderem acorrer a estes. Temos identificados dois hospitais de referência para casos de algum surto, onde aqui na cidade de Inhambane temos o Hospital Provincial e na cidade de Machis temos o Hospital Rural de Xicuque, é onde serão levados os casos, caso hajam, mas oxalá que não tenhamos nenhum caso durante esta semana. Também temos redes mosquiteiras que foram distribuídas ou vão ser distribuídas pelos locais. Estamos ainda a receber algum equipamento, algum material de cama para os atletas. Sim.
3: Como é que vão ser as refeições durante estes jogos?
2: Festival é festa e festa tem que haver comida. Todas as delegações comprometeram-se a apoiar este festival, trazendo consigo alguns produtos, sobretudo aquilo que é bandeira da sua província. Como muito bem disse Manica, já recebemos produtos de Manica, também recebemos produtos da província de Tete. Temos contratado uma empresa que vai fazer a confecção dos alimentos nas duas cidades, sendo que aqui na cidade de Inhambane, a refeição vai acontecer no Instituto Industrial Eduardo Mondlane, contudo na cidade da Machixe, a refeição será feita no Campus 2 da Sagrada Família. Portanto, estes locais serão os locais de alimentação. Já temos um calendário geral onde tem as horas para a refeição, que será na hora única. Temos disponíveis algumas viaturas, mas aguardamos as outras que vêm com as delegações, que irão nos apoiar na movimentação de atletas do alojamento para o campo, bem como para o local da refeição. Como temos, é festa, tem que haver comida, e temos uma vasta equipe de técnicos, não só da província de Inhambane, mas também algumas províncias trouxeram consigo colegas para nos apoiar nesta questão da refeição, porque nos desejos que as refeições aconteçam na hora programada e que possamos conseguir alimentar a todos em tempo útil e dar tempo da digestão para entrarem nos campos. O mais importante é que hajam várias panelas, vários bufês para servir. Portanto, como dissemos, dos 1.600 atletas, digo, 1.000 estarão cá em Inhambane, cerca de 600 na Machis. Inhambane, que acolhe o maior número, não pode ter só um bufê. Teremos um único ponto de cozinha, mas teremos lá depois vários pontos. Hoje mesmo foi um exemplo disto, tínhamos 3 mesas onde os atletas em bicha iam lá, pegavam o tacão e depois tinham locais onde iam sentar para passar a refeição. É flexível. Sentimos nós que se espalharmos muito, podemos não ter controle da comida, depois pode haver déficit em outros sítios. Não, no mesmo sítio é fácil de controlar quem já comeu, quem não comeu e produzir a comida em função dos números que nós temos cá já na província.
1: Domingos Chibinge, porta-voz da Direção Provincial da Educação de Inhambane, referindo-se na última noite aos preparativos do Festival Nacional dos Jogos Desportivos Escolares Inhambane 2026. A Diretora Nacional de Saúde Escolar e Assuntos Transversais no Ministério da Educação e Cultura é a nossa convidada, confirmou a participação deste café, devendo chegar a qualquer momento os estúdios da Rádio Moçambique aqui na cidade de Inhambane. Os Jogos Escolares Inhambane 2026 irão decorrer de 29 de agosto a 6 de setembro nas cidades de Machixe e Inhambane. A cerimónia oficial de abertura acontece amanhã, sábado, no campo Valdemar Fernandes, na cidade da Machis, e será orientada pelo Presidente da República. Os Jogos de Inhambane vão movimentar cerca de 2 mil participantes, dizia, entre atletas, treinadores e oficiais de competição. Enquanto aguardamos a chegada da Diretora Nacional de Saúde Escolar e Assuntos Transversais, Arlinda Chaquice, chama a antena o Adérito Lupang para o espaço interativo neste café.
0: De resto, já estão abertas as linhas para a interação num dia em que perspectiva-se a 16ª edição dos Jogos Desportivos Escolares 2026, que amanhã arranca na província de Inhambane. Para a participação neste café da manhã, os ouvintes podem ligar para os números 21 31 77 77, 21 31 77 77 e para o número 82 34 77, 82 34 77. E também já temos mensagens enviadas pelos nossos ouvintes. Gerson Jamis.
4: Exatamente, Adérito Lipang e ouvinte, mas antes disso, vamos ao encontro do ouvinte de Mateus Langa, que já está em linha. Muito bom dia e já está a participar.
5: Bom dia, café da manhã. a saudação extensiva para o grande Lipang, o nosso convidado, o grande Gerson Jamisse. A pergunta, apesar de não estar aí presente a nossa convidada, é em relação àquilo que é o problema nas escolas, que é a questão de drogas. Como é que está acautelado esta questão? Porque sabemos que teremos alunos concentrados com todo tipo de comportamentos, que mesmo nas escolas transportam drogas em forma de alguns líquidos. Então, o que é que está acautelado para prevenir isto? Dois, temos a questão também de talentos. Após esses jogos escolares, o que é que também tem como plano o Ministério da Educação para dar seguimento à formação destes em coordenação com as federações desportivas? Matheus Langa, a partir da cidade de Xai-Xai. Bom dia.
4: Muito bom dia e obrigado pela sua participação. Temos a indicação de ter o ouvinte Félix Perruque já em linha. Muito bom dia e bem-vindo, já está a participar.
6: Olá, bom dia, Gerson Jamis. Bom dia, Lipang. Bom dia, Fernando Silvano, a partir da capital da Terra de Boa Gente, em Inhambane. Infelizmente ainda não chegou a nossa convidada, mas penso que a peça que acabou de passar o Fernando já ilustra o nível de organização em que a professora está em relação a esses jogos esportivos escolares. E queremos nós fazer votos para que tudo corra muito bem, que os meninos aproveitem conhecer a província. E eu dizia num outro fórum que era importante que a província também abrisse as portas para que, de facto, possa ser conhecida, até porque sabemos que Inhambane já foi declarada zona especial, digamos, de turismo, né, a capital de turismo, e Inhambane tem vários pontos turísticos que pode mostrar e emprestar aos meninos. A questão que eu queria desafiar ao setor da educação e a todas as delegações era no sentido de, quando os meninos voltarem, serem colocados a fazer uma redação, tal como nós fazíamos na altura, na escola, quando fizéssemos uma excursão, fizéssemos uma redação em torno dessa viagem à província de Inhambane e dos pontos turísticos que terão, naturalmente, terão conhecido, porque acredito que há de haver espaço para o turismo e mostrar esses pontos que me referi. Falamos da Tofo, e tantos outros pontos que Inhambane oferece. Então, queremos fazer votos que tudo corra muito bem e que Deus abençoe os meninos e que tragam resultados positivos. E a me associar ao colega daqui de Xai-Xai em relação às drogas, é importante que se faça uma observação em relação a isso. Um abraço, Félix Farouk em Xai-Xai, nas mãos de Rio Popo.
4: Muito bom dia e obrigado pela sua participação. Temos o ouvinte Domingo Xunga já em linha. Bom dia, já está a participar?
7: Muito bom dia Rádio Moçambique e vastos auditórios da Rádio Moçambique. É o Domingo Xunga de Caia, província de Sofala. A primeira coisa que eu quero saber, aqueles alunos, por exemplo, que têm problema de saúde, será que vão participar desse evento? E para aqueles também que costumam consumir drogas, então, nessa parte, como que está a ser realizado também nessa parte? Com poucas palavras, é o Domingo Xunga de Caia. Muito bom dia e bom trabalho. Devolvo a palavra para o Estúdio Central. Muito bom dia.
4: Muito obrigado. Lázaro Mazuzzi já está em linha. Bom dia e bem-vindo. Já está a participar?
8: Bom dia, Carlos Ipang. Bom dia, Rádio Ouvintes. Bom dia, convidado, mesmo que ainda não seja no painel, mas queria perceber a nossa convidada ou convidado, porque tem sido notório que em alguns jogos aparecem alguns pitizes com uma questão de falsificação das faixas etárias. Então, queria perceber como é que está acautelada essa situação das idades, porque há quem talvez até pode ter uma documentação que não seja credível. Então, queríamos perceber o que é que estaria teria sido feito no sentido de acautelar essas situações. E também queria perceber, em situações de género, o que é que depois tem sido feito quanto à situação desse tal pedido ou tal participante. Muito obrigado. Bom dia.
4: Muito obrigado e bom dia. Fernando Chiluvani, nossa convidada, são estas as questões lançadas pelos nossos ouvintes.
1: Obrigado, Gerson. Jamice, aqui em Iambane, o painel já composto, com a presença da Diretora Nacional de Saúde Escolar e Assuntos Transversais no Ministério da Educação e Cultura, Arlinda Chaquissa, a quem vai o nosso agradecimento por ter aceito o convite. Sem mais delongas, tudo a postos para o Festival Nacional dos Jogos Desportivos Escolares. Faltam, portanto, há 24 horas dos jogos.
9: Bom, muito, muito bom dia, caros ouvintes, e muito bom dia, senhores locutores e funcionários da Rádio Moçambique. Primeiro, agradecer a oportunidade que é dada ao Ministério da Educação em poder, através deste canal, falar um bocado sobre o Festival Nacional dos Jogos Desportivos Escolares. Na verdade, nós estamos a escassas horas do lançamento do nosso festival, da abertura oficial do nosso festival. Estamos a finalizar, na verdade, alguns aspectos organizativos. Sabemos que até o último minuto há sempre algo por consertar e o que estamos a fazer. Já recebemos grande parte das delegações provinciais. Chegaram ontem as delegações provinciais da região sul, aqui falamos da cidade de Maputo, província, e província de Gaza. E também recebemos a província de Tete, Manica e Sofala, isso ontem. Hoje já estamos para receber, e que já estão mesmo a entrar para a província de Inhambane, as delegações da região norte, incluindo Zambésia, que estamos a falar de Cabo Delgado, Niassa, Nampula e Zambésia. E, por sinal, estas são as delegações que iniciaram a viagem no dia 25. Mas, pela distância e também a necessidade de garantirmos o descanso das nossas crianças, a viagem foi feita de forma paulatina. Em termos organizacionais, nós estamos 98%, porque precisamos mesmo de receber estas delegações que estão a chegar, e logo a chegada o primeiro passo tem sido o processo da acreditação, que é para depois podermos alimentar e alojar as nossas crianças, as nossas delegações. Esse tem sido o nosso ritual. E neste processo de acreditação, é uma atividade que já aconteceu, está a acontecer já há algum tempo, isso tentando aqui começar já a responder algumas questões que nos foram colocadas pelos ouvintes. Aqui falo a questão da falsificação das faixas etárias e
1: em alguns casos de identidade.
9: De identidade, e também a questão de termos alunos que são federados. Este é um trabalho que nós temos feito em coordenação com o Ministério da Juventude e Desportos e também com o Serviço de Identificação Civil. Estamos a trabalhar com estas duas entidades, e no que diz respeito à questão da falsificação das faixas etárias, há um trabalho que é feito rigorosamente por esta entidade da identificação civil, e os casos que foram detectados, isto depois de termos feito o registro provisório das nossas delegações, isso nós começamos a fazer. E nessa altura nós fomos identificando alguns casos, não dissemos que são muitos, são alguns, que prontamente nós orientamos as províncias para que se pudessem retirar estes atletas e substituírem por aqueles que realmente devem fazer parte do nosso festival. E também em relação aos atletas que são federados, também há uma orientação de retirá-los, que é para termos aqui apenas aqueles nossos meninos que realmente devem fazer parte do nosso festival, para estarmos todos no mesmo pé de competitividade. E também nós Nós temos usado, aliás, o Festival Nacional dos Jogos Desportivos Escolares é uma janela que é aberta para a identificação de talentos. E é neste processo de identificação de talentos que surgem muitos dos nossos atletas que acabam abraçando esta carreira desportiva e acabam brilhando em diferentes esferas nacionais e internacionais. E também o festival é uma oportunidade de jovens poderem se conhecer e também eles poderem conhecer aquilo que são as nossas diversidades culturais, geográficas e por aí fora. Porque temos muitos jovens que muitas das vezes a viagem para o festival é a primeira deslocação longa que eles têm, interna ou internamente a nível de província e também a nível nacional. Então, é um momento em que os jovens se conhecem e trocam experiências, trocam ideias. E daí esta festa toda do próprio festival. E quando estamos aqui a falar desta semana do festival, não apenas olhamos para os aspectos do desporto, mas também em outros aspectos ligados a oportunidade de podermos usar aqueles momentos fora dos campos para podermos passar mensagens importantes para o bem-estar destes nossos. Aqui estamos a falar da questão do combate à droga. Vão existir palestras que vão falar desta questão dos riscos e os malefícios do consumo do álcool e droga, a questão da gravidez na adolescência. Aqui vamos falar dos assuntos ligados à saúde sexual e reprodutiva, também a questão do doping, já que estamos num ambiente desportivo, os malefícios do consumo e uso destas substâncias para aumentar aquilo que é a rentabilidade individual.
1: Muito bem, vamos para os próprios jogos.
9: Então, em relação ao festival, nós temos a nossa cerimónia de abertura marcada para amanhã, dia 29 de agosto, e vai ser no campo municipal da Machiche e terá a presença de Sua Excelência o Presidente da República. Nessa altura estarão lá todas as delegações que vão fazer aquele desfile e com um programa que vai culminar com o primeiro jogo de futebol 11, depois
1: o jogo inaugural,
9: depois do discurso de Sua Excelência o presidente, e depois terminamos o dia. As competições vão continuar a partir do dia 31. Teremos uma interrupção no dia 4, que é para fazer com que as delegações possam conhecer outras experiências e também alguns lugares importantes históricos da província de Inhambane.
1: Sim, mas e como é que está a situação dos campos? Alguns campos ainda estão em obras, o caso do campo ferroviário aqui em Inhambane, a pista 7 de setembro. Como é que está? Qual é o estágio das infraestruturas?
9: Bom, nós estamos a fazer todos os demarches para permitir que estes locais identificados realmente sejam utilizados para a realização do nosso festival. A pista está... Tivemos aqui as chuvas há bem pouco tempo, para além daquelas que tivemos em janeiro, tivemos umas chuvas já há bem pouco tempo que criaram uma certa inundação ao próprio campo, mas felizmente houve uma intervenção imediata.
1: Vamos ter
9: competições na pista e estamos a fazer de tudo para permitir que isso aconteça. Aliás, se as corridas acontecessem hoje, elas já estão em condições de poder acolher. Mesmo o campo de futebol daqui do CFM também já foi nivelado e o trabalho foi feito e está tudo em condições de poder acolher. Os locais todos que nós identificamos e que foram aprovados para acolher as diferentes modalidades já estão em condições de poderem acolher estes todos.
1: Quais são os desafios da organização, do comitê organizador para estes jogos?
9: Bom, os grandes desafios que nós temos têm mesmo a ver com a questão da logística. Nós tivemos um espaço de tempo muito, muito limitado para podermos organizar este festival, tendo em conta os desastres naturais que tivemos no início do ano, mas havia um compromisso de fazermos o festival este ano, daí que não declinamos e fizemos de tudo para podermos ter. A logística que a gente se refere tem mesmo a ver com aquilo que era a previsão dos orçamentos necessários para garantir a realização deste mesmo festival. Mas acabamos criando posições alternativas e alguma inovação que, de certa maneira, acaba trazendo um aspecto positivo para todos nós. Criamos os padrinhos, houve a iniciativa de termos padrinhos em cada uma das províncias. Estes padrinhos ajudaram o Ministério no processo de criação das condições básicas para cada uma das províncias poder ter o necessário para poder se deslocar à província de Inhambane e também o próprio equipamento desportivo. E estes padrinhos nós esperamos que sejam permanentes, porque a cada 2 anos nós temos este festival. E também nós, nesta questão dos desafios todos, a questão dos alojamentos, nós tivemos que fazer algumas alterações à última da hora, tendo em conta as condições que nós encontramos no local, que era para podermos ter este festival. Mas podemos dizer que estamos em condições agora de dizer que vamos ter o nosso festival, teremos a semana do festival e tudo estamos a fazer para que aconteça de forma tranquila e que seja realmente um ambiente de festa para todos nós.
1: Há um ouvinte que colocou a questão do talento, o talento que a diretora referenciou aqui na sua locução, como objetivo do festival. E o ouvinte questionava, e bem, qual é o encaminhamento que se dará ao talento que vai despontar destes Jogos de Inhambane. Outro ouvinte questionava sobre o legado dos Jogos.
9: Bom, a questão dos talentos, nós dissemos que temos trabalhado com o Ministério da Juventude e Desporto, com as federações e tudo mais. E é neste ambiente competitivo que acabam se destacando os melhores. E estes melhores, muitas das vezes, eles acabam sendo identificados pelas diferentes entidades, as diferentes federações que também assistem e participam do nosso processo. E muitas das vezes eles acabam sendo integrados nas diferentes equipes de diferentes subgrupos de jogos. Temos estudantes que depois eles acabam fazendo parte das competições da AUSC, acabam fazendo parte das competições da CPLP e daí acabam levando uma vida já de federados e abraçam esta componente desportiva. O legado que os festivais deixam é mesmo este, de criar talentos, deixar imagens positivas da província que acolhe este festival e que possamos despertar o interesse e a vontade de cada um dos adolescentes gostarem do desporto e praticarem o desporto.
1: Obrigado, Arlinda Chaquice, diretora nacional de saúde escolar e assuntos transversais no Ministério da Educação e Cultura. Ela foi a nossa convidada para o Café da Manhã sobre o ponto de situação dos preparativos do 16º Festival Nacional dos Jogos Desportivos Escolares Inhambane 2026, festival que arranca amanhã com a cerimónia de abertura no Campo Valdemar Fernandes, na cidade da Machis, a ser orientada pelo Presidente da República. Bom dia.
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0: São 8 horas no país. No terceiro e último bloco de notícias, o jornalista Gerson Jamissa atualiza à informação e notícias.
4: O Presidente da República trabalha hoje nas províncias do Niassa e Nampula, onde vai dirigir atividades ligadas à formação superior, investigação científica e segurança. Um comunicado da Presidência da República indica que no Niassa, concretamente no distrito de Sanga, Daniel Chapo vai participar na cerimónia central de graduação da Faculdade de Ciências Agrárias da Universidade Lúrio, a decorrer no campus universitário de Unango. Em Nampula, o chefe de Estado vai dirigir, na qualidade de comandante em chefe das Forças de Defesa e Segurança, a cerimónia militar de encerramento do 31º curso de comandos na Escola de Formação de Forças Especiais no distrito de Nacala. O ato assinala o culminar de mais uma etapa de formação e preparação dos militares finalistas do curso de comandos das Forças Armadas de Defesa de Moçambique e o reforço permanente na salvaguarda da soberania, integridade territorial e segurança do país. E em Cabo Delgado, o processo de cartografia censitária para o Censo Geral da População de 2027 decorre sem sobressaltos, apesar dos desafios no acesso a alguns distritos afetados pelo terrorismo. Sumali Gilberto.
12: O delegado provincial do Instituto Nacional de Estatística, Lucas Takatuka, explicou que este trabalho de mapeamento é crucial para atualizar os limites administrativos em áreas de enumeração e identificar a movimentação populacional.
13: Como sabemos, há zonas que o número da população aumentou, quer seja pela situação de guerra, e assim como há zonas que foram abandonadas por causa do conflito. E vai ajudar o governo a planificar melhor, saber onde precisa de mais escolas, fontes de água, energia.
12: Delegado provincial do INE, falando do decurso da cartografia censitária em Cabo Delgado, Sumari Gilberto Mpemba, bom dia.
4: A empresa Eletricidade de Moçambique, em Inhambane, acaba de desmantelar uma rede de 150 indivíduos que usavam clandestinamente energia elétrica. Por conta desta prática, os prejuízos rondam os 14 milhões de meticais, Horácio Romão.
14: A cidade da Machiche, o distrito de Morrobene, que registram mais casos de roubo de energia na província. O diretor da EDM em Inhambane, Teoclício Hu, indicou que o roubo de energia tem implicações negativas para a EDM e não só.
15: Se aparece um consumidor extra a consumir energia de forma não adequada, cria situações de sobrecarga na própria infraestrutura e pode isso resultar em queima dos transformadores. A energia tender a ficar um bocadinho fraca.
14: Tio Clício Hu, diretor da empresa Eletricidade de Moçambique em Inhambane, e o impacto negativo de ligações clandestinas de energia elétrica na província. Horácio Romão, Inhambane.
4: O Conselho Municipal da Beira, em Sofala, avança com a demolição de barracas construídas nas bermas de estradas e nos passeios. Os proprietários terão ignorado a advertência da idilidade para a remoção voluntária dos estabelecimentos. Laiton Sifa.
16: Prevê-se que sejam demolidas mais de 100 barracas numa operação a ser desencadeada de forma faseada. O inspetor-geral no Conselho Municipal de Beira, Chico Chimual, diz que a proliferação de estabelecimentos nas bermas das estradas está a ter implicações na acessibilidade.
17: Os vendedores já estão a ocupar a estrada, porque estão a retirar nas ruas para dentro do mercado, porque no mercado tem muito espaço para eles.
16: Inspetor-geral no Conselho Municipal de Beira, Chico Chimual, e a demolição de barracas construídas de forma ilegal nas bermas das estradas e passeios. Laiton Sifa, na Beira.
4: A polícia na província de Maputo diz estar em prontidão para flexibilizar a movimentação de pessoas e bens durante a 61ª edição da Feira Internacional de Maputo. O evento arranca já na próxima segunda-feira em Ricatlia, no distrito de Marraquene, e vai reunir mais de 3 mil empresários internacionais e estrangeiros de 28 países. Verónica Sidumo.
18: O chefe da Secção de Instrução e Educação Pública na Polícia de Trânsito em Maputo, José Novella, apela à colaboração dos automobilistas para evitar situações de tráfego nas estradas que vão dar acesso ao Facim.
19: Visto que este trabalho irá movimentar várias pessoas a nível nacional, é preciso nós também termos que implementar algumas medidas de segurança, colocarmos os nossos veículos em ótimas condições.
18: Esta quinta-feira, o governador da província de Maputo visitou o recinto da Feira Internacional para se inteirar dos trabalhos realizados para acolher o evento. Da Matola, Verónica Sidumo.
4: Na atualidade internacional, pelo menos 49 pessoas morreram e 33 ficaram feridas em ataques armados entre comunidades étnicas registrados ontem numa aldeia no estado sul-sudanês de Warrap. As autoridades locais atribuíram a violência a uma rede criminosa transfronteiriça, alegando que os membros armados de diferentes comunidades do vizinho estado de Warrap, de UNIT, melhor dizendo, participaram nos confrontos juntamente com outros grupos da região. O governo de Warrap pediu também a ajuda a organizações humanitárias e outros parceiros internacionais, afirmando que os confrontos provocaram importantes vagas de deslocados e geraram necessidades humanitárias urgentes. Ao fim, apresentamos as notícias das 8, as próximas às 9 horas.

Estamos já na reta final da quinta e última edição da Semana do Jornal da Manhã, mas antes do fecho vamos recordar as notas que estiveram hoje em destaque. Presidente da República trabalha hoje nas províncias de Niassa e Nampula. Daniel Chapo vai dirigir atividades ligadas à formação superior, investigação científica e segurança. Eletricidade de Moçambique em Inhambane desmantela a rede de indivíduos que usava clandestinamente energia elétrica em alguns distritos da província. O Conselho Municipal da Beira em Sofala avança com a demolição de barracas construídas nas bermas de estradas e passeios. Os proprietários terão ignorado a advertência da idilidade para a remoção voluntária dos estabelecimentos. No estrangeiro, 49 pessoas morreram e 33 ficaram feridas em ataques armados entre comunidades étnicas no Sudão do Sul. No Café da Manhã, perspectivamos hoje a 16ª edição dos Jogos Desportivos Escolares 2026, que este sábado arrancam na província de Inhambane. A nossa convidada foi a Diretora Nacional de Saúde Escolar e Assuntos Transversais no Ministério da Educação e Cultura, Arlinda Chaquice, cujo café foi servido nos estúdios do Emissor Provincial da Rádio Moçambique em Inhambane.

0: Posto isto, estimado ouvinte, nada mais nos resta senão agradecermos a simpática audiência. São agradecimentos de uma vasta equipa de profissionais que do rumo a Maputo e do Zumbo Índico e pela região austral de África tornou possível esta quinta e última edição da semana do Jornal da Manhã. Em nome desta equipa, despedem-se Sidónio Pires, que esteve na sonorização, Gerson Jamisse nas notícias. Dos estúdios do emissor provincial da Rádio Moçambique em Inhambane, Fernando Silvânia moderou o Café da Manhã. Eu sou Adéri Tulipang e assino a edição e apresentação. Bom dia, muito obrigado pela companhia. Para mais logo, um bom fim de semana.
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1: São neste preciso momento 10 horas em todo o território nacional. 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Seguimos com as notícias conectados à Antena Nacional da Rádio Moçambique. Ótima escuta.
2: Muito bom dia. Muito bom dia. Duas pessoas morreram num acidente de viação ocorrido esta manhã na zona do Pinto, ao longo da Estrada Nacional número 1, na cidade de Nampula. Desenvolve a notícia Albano Xavier.
3: As duas vítimas mortais faziam-se transportar numa motorizada e o acidente do tipo choque envolveu duas viaturas que seguiam em sentido contrário. A Rádio Moçambique, que se deslocou ao local do incidente nesta manhã, entrevistou algumas testemunhas, as quais disseram que o acidente foi originado por excesso de velocidade, aliado a deficiências mecânicas nas viaturas.
4: O homem de municipal sentiu que já estava a vir aquele homem com uma alta velocidade e ele tinha que parar. E ele foi ver que de verdade aconteceu o acidente.
5: À frente estava o homem de moto, eram duas pessoa e o minipase estava atrás. Em outro momento, se cruzaram ali mesmo, então o minipase bateu homens de moto contra a cante.
6: Naquilo então de querer manoprar, então daquele lado também vinha minipase.
3: Palavras de algumas testemunhas do acidente de aviação ocorrido esta manhã na zona do Pinto, na Estrada Nacional número 1, que vitimou dois ocupantes de uma motorizada após serem embatidos por duas viaturas na cidade de Nampula. Albano Xavier, em Nampula.
2: O presidente da República, Daniel Chapo, trabalha hoje na província do Niassa, onde vai dirigir atividades ligadas à formação superior e investigação científica. No aeroporto de Lixinga está posicionada a jornalista Margarida Chuembo para descrever os momentos que marcam a chegada do presidente da República. Bom dia, Margarida.
7: Bom dia. O presidente da República, Daniel Chapo, acaba de chegar aqui na cidade de Lixinga, para ir orientar a cerimónia de graduação de 80 técnicos superiores em engenharias florestal, desenvolvimento rural e zootécnica na Universidade de Lúrio, em Sanga. Neste momento, a população da cidade de Lixinga, que está aqui no aeroporto de Lixinga, está a saudar o chefe de Estado, que depois seguirá ao distrito de Sanga. Os residentes dançam, cantam, enquanto saudam o presidente da República, Daniel Chapo. A Faculdade de Engenharia Florestal, Desenvolvimento Rural e Zootécnica da Universidade de Lúrio, em Onango, está no distrito de Sanga, que dista a 60 quilômetros da cidade de Lixinga, de onde falou Margarida Chuembo. Bom.
2: Muito bom dia. O presidente Daniel Chapo vai participar na cerimónia central de graduação da Faculdade de Ciências Agrárias da Universidade de Lúrio, a ter lugar no campus universitário de Onango. O detalhe em direto com o jornalista Pinto Catawa. Bom dia. Não temos disponível o jornalista Pinto Catawa. Vamos dar seguimento com o nosso serviço noticioso. Ainda hoje, o chefe de Estado vai trabalhar na província de Nampula, onde vai dirigir, na qualidade de comandante em chefe das Forças de Defesa e Segurança, a cerimónia militar de encerramento do 31º curso de comandos na Escola de Formação de Forças Especiais, no distrito de Nacala. A Polícia da República de Moçambique deteve ontem três professores em Milange, na Zambésia, indiciados de desvio de bens alimentares no programa Lanche Escolar. Jornalista Caetano Alberto.
8: O facto foi confirmado pelo diretor do Serviço Distrital de Educação, Aníbal Fombem. A fonte diz tratar-se do diretor pedagógico e uma professora da escola primária de Nalicule, surpreendidos na posse de diversos produtos alimentares.
9: A justiça vai trabalhar, é a justiça, e nós também temos nossos mecanismos, não é? Temos aí os instrumentos que também nos orientam como devemos agir. Vamos agir conforme as normas.
8: Aníbal Fombe, diretor do Serviço Distrital de Educação, Juventude e Tecnologia de Milange, na Zambésia. Climane, Caetano Alberto.
2: De Quelimane, regressamos a Nampula, onde o Presidente da República vai participar na cerimónia central de graduação da Faculdade de Ciências Agrárias da Universidade de Lúrio, a ter lugar no campus Universidade de Unango. O detalhe em direto com o jornalista Pinto Catala.
10: Bom dia. Neste momento, figuras públicas, familiares, amigos, encontram-se concentrados no campo desportivo onde vai decorrer esta cerimónia. Dentro de instantes é aguardado aqui a qualquer momento a presença do Presidente da República, que vai dirigir esta cerimónia de graduação de 80 técnicos superiores formados em três áreas, nomeadamente engenharias em faculdades, engenharias em florestal e desenvolvimento rural, bem como a zootécnica. Antes de se dirigir neste local onde vai acontecer a cerimónia de graduação destes técnicos superiores, o Presidente da República prevê ter um breve encontro com a população logo na entrada do campus universitário da Universidade de Lúrio, aqui na Faculdade de Ciências Agrárias de Unango, de onde vos falou Pinto Catawa. Bom dia.
2: Muito bom dia. Foram as notícias das 10, o próximo serviço quando forem precisamente 11 horas. 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
1: 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Matindi, no Quartirão 68, Andrade Nhabind Assef, no bairro da Liberdade, Quartirão 14, e Barraca Muamuing, em Buana, bairro número 2. Da Direção Provincial de Migração de Maputo, Serviço Nacional de Migração, Ministério do Interior, passamos a transmitir o seguinte anúncio de solicitação de cotações por anúncios de adjudicação. Concurso número 01/02. Melhor, concurso 02/RPA-DPM-PU-AD-MINT-2026, objeto de concurso, prestação de serviços de manutenção de viaturas, empresa adjudicada MHL Auto S.A., valor da adjudicação 700 mil meticais. Concurso número 03/RPA-DPM-PU /AD/MINT/2026, objeto, prestação de serviços de manutenção de viaturas, empresa adjudicada Motocare Limitada, valor da adjudicação 100 mil meticais. Concurso número 04/RPA-DPM-PU/AD/MINT/2026, objeto, prestação de serviços de manutenção de viaturas. Empresa adjudicada, Jack Automobile Limitada, valor da adjudicação 500 mil meticais. Estivemos a transmitir um anúncio do Ministério do Interior, Serviço Nacional de Migração, Direção Provincial de Migração de Maputo. 10 horas e 9 minutos, amigo ouvinte, está aberto o serviço em português. Vamos dentro de instantes levar a grande reportagem com Domingos Macalana, onde vai falar do aleitamento materno. E depois teremos o espaço reservado à criançada no programa Nós e a Natureza. 11 horas, Jornal de Maputo, 11:15, espaço gastronómico. 12 horas tópicos do Jornal da Tarde, 12:15 Janela Comercial, 12:30 Jornal da Tarde, em cadeia nacional. Fátima Vidade estará consigo até muito perto das 13 horas. Por agora, seguimos com aleitamento materno exclusivo numa reportagem de Domingos Macalane.
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0: nutrição, saúde, desenvolvimento cognitivo e emocional, proximidade corporal e ligação afetiva. Práticas ligadas ao aleitamento materno exclusivo, uma fase que gera benefícios tanto para a mulher quanto para o bebê, tal como descreve a responsável do Programa de Nutrição na Direção Provincial de Saúde em Maputo, Adija Abacar.
1: O leite materno é ideal para o bebê. Contém todos os nutrientes e água suficiente que a criança precisa durante os primeiros 6 meses. Favorece o crescimento, reduz o risco de desnutrição e de doenças ao longo da infância.
0: E dados do Inquérito Demográfico e de Saúde 2022-2023 indicam que apenas 44% das crianças menores de 6 meses recebem o aleitamento materno exclusivo na província de Maputo. Saudações, está a começar a presente reportagem que vai exibir os benefícios do aleitamento materno exclusivo, tanto para a mulher quanto para o bebê na província de Maputo. Estão na companhia de Domingos Maclani e Tomás Bruma. 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

0: O aleitamento materno exclusivo até aos 6 meses de vida é reconhecido mundialmente como uma prática essencial para o crescimento e desenvolvimento saudável da criança. Segundo a Organização Mundial da Saúde, OMS, o leite materno fornece todos os nutrientes necessários para os primeiros 6 meses de vida, além de conter anticorpos que ajudam a proteger os bebês contra doenças comuns da infância. Na província de Maputo, cerca da metade dos bebês deixa de receber o aleitamento materno exclusivo antes dos 6 meses. E dados do Inquérito Demográfico e de Saúde 2022-2023 indicam que apenas 44% das crianças menores de 6 meses recebem o aleitamento materno exclusivo na província de Maputo. No primeiro semestre de 2026, a província de Maputo alcançou 65.650 crianças com intervenções de promoção, proteção e apoio ao aleitamento materno exclusivo. No igual período do ano anterior, foram alcançadas 59.107 crianças. O desempenho representa um aumento de 6.543 crianças, o equivalente a um crescimento de 11,1%. A responsável do Programa de Nutrição na Direção Provincial de Saúde em Maputo, Adija Bacar, afirma que este resultado demonstra que, embora existam avanços, ainda persistem desafios importantes para que todas as crianças beneficiem do aleitamento materno exclusivo.
1: Embora estes dados representem um esforço importante dos serviços de saúde na comunidade, ainda significa que quase a metade dos bebês deixam de receber exclusivamente o leite materno antes dos 6 meses. Por isso que o programa de nutrição a nível da província continua a evitar esforços de sensibilização nas unidades sanitárias através das nossas enfermeiras de saúde materno e na comunidade através dos nossos agentes polivalentes de saúde que lá trabalham, promovendo o início antepado do aleitamento materno e o aleitamento materno exclusivo até os 6 meses e complementar depois dos 6 meses.
0: Adija Bacar esclarece que o aleitamento materno exclusivo fortalece o sistema imunológico da criança, evitando infecções e diarreias, entre outras doenças.
1: O leite materno é ideal para o bebê. Ele contém todos os nutrientes e água suficiente que a criança precisa durante os primeiros 6 meses. Os benefícios são enormes. Primeiro é que ele fortalece o sistema imunológico do próprio bebê, protegendo ele contra diarreias, contra infecções, pneumonias. Ele favorece o crescimento e o desenvolvimento físico e intelectual da criança, isto é, ele ajuda no absentismo da própria criança a longo prazo. Ele é bom na escola, no seio da comunidade, também reduz o risco de desnutrição e de doenças ao longo da infância. E o leite materno é de fácil digestão e está sempre limpo, seguro e na temperatura ideal.
0: Amamentar envolve duas pessoas, são dois lados e é um dar e receber muito intenso. É uma parte que quer amamentar e outra que quer ser amamentada. E essas duas partes têm que estar em sintonia.
1: Ele fortalece o vínculo afetivo entre a mãe e o bebê e contribui para o desenvolvimento emocional da criança. Dizer que até os 6 meses o bebê não precisa de água, chá, nem papas e outros alimentos. O leite materno por si só já é suficiente e mesmo nos dias de muito calor, ele é suficiente.
0: Para a mulher, amamentar diminui as chances de um possível desenvolvimento de câncer de mama e de ovário, além de propiciar a volta do útero ao tamanho normal mais rapidamente. Esses benefícios superam qualquer alteração física que possa surgir durante o processo de amamentação.
1: Dizemos mesmo que não é possível que a mama caia só por causa de amamentar. Nós explicamos as desvantagens de não amamentar. Se uma mãe não quer amamentar porque o peito vai cair, o que, que vai acontecer com aquele bebê? Aquele bebê precisa daquele leite para se nutrir, para desenvolver. Então, é importante que a mãe amamente, porque não só vai beneficiar ao bebê, mas também a mãe, porque o processo do aleitamento materno ajuda naquilo que é a volta do útero, o sangramento, e também tem benefício porque ajuda na prevenção contra o cancro, né? Se a mãe fizer a amamentação exclusiva, ela vai apoiar naquilo que é a prevenção do colo do útero, também serve como método de planeamento familiar, porque a mãe só está a dar aquele peito. Não quer dizer que ela não possa fazer o planeamento familiar, mas ela vai ajudar. É um complemento. Ela pode fazer o aleitamento materno exclusivo e também pode apoiar com o método contraceptivo para que esta mãe tenha um desenvolvimento benéfico para ela.
0: O leite materno é o único alimento que é completo para o bebê, que é capaz de fornecer todos os nutrientes necessários para o crescimento, desenvolvimento e prevenção de doenças. Além disso, estudos afirmam que o leite materno evita mortes infantis e infecções respiratórias e, a longo prazo, diminui o risco de alergias, hipertensão, colesterol alto e diabetes. Reduz ainda as chances de obesidade e também tem efeito positivo no desenvolvimento cognitivo e emocional. Para as mães, não é só a saúde do bebê que conta. Edilma Raul, jovem entrevistada pela nossa reportagem na maternidade da Matola 2, no município da Matola, destaca que em 24 horas depois de ter o seu segundo filho, está a experimentar uma das maiores experiências da sua vida com a amamentação do bebê.
2: Só tem 24 horas.
3: E em 24 horas, que experiência já conviveu com a criança até aqui, incluindo a parte do aleitamento?
2: Mais afeto e também poder amamentar corretamente.
3: Já tem nome o bebê?
2: Tem, sim. Olha. Daiane.
3: Quanto tempo tem amamentado os seus bebês?
2: Até um ano e 6 meses.
3: Durante este tempo, como é que faz? Dá mais alguma coisa? Há períodos estabelecidos que observa? Como é que faz?
2: Depois de 6 meses, dou leite, papinha, frutas, sim. Antes dos 6 meses, só peito mesmo, materno.
3: Quando é que vai retomar o trabalho, por exemplo?
2: Depois de 3 meses.
3: E quando retomar, como é que vai ser?
2: Epa, vou fazer de tudo para poder dar conta, sim.
3: Quando deixa a criança em casa, tem alguma estratégia para que não falte o leite do peito para a criança?
2: Sim. Como existem essas bombas de hoje em dia, tem deixado leite suficiente para a criança não morrer à fome.
3: Qual é a importância naquilo que é na sua ótica de amamentar o bebê?
2: É muito importante para o bebê crescer saudável, ajuda no crescimento e a desenvolver muito rápido, e todas as mães deveriam cumprir.
3: Vale a pena amamentar o bebê?
2: Vale a pena.
0: Este é o choro da bebê Daiane, filha da jovem Dilma Raul, que com menos de 24 horas de vida já respondia aos estímulos da mãe, cujos ânimos só foram controlados depois de receber o leite do peito. Mais do que dar o leite do peito, há cuidados que toda mãe deve tomar. Na maternidade do Centro de Saúde da Matola 2, a Rádio Moçambique testemunhou a explicação da também nutricionista Adija Bacar a uma mãe no processo de amamentação.
4: A primeira coisa que tu tens que fazer antes de iniciar a amamentação é posicionar bem o bebê, tá bem? A tua mão sempre colocar na bunda do bebê. E tem que estar virada para ti. A barriguinha do bebê tem que estar encostada à sua barriga. Depois, a outra coisa, os 4 dedos tem que estar por baixo da mama, polegar por cima da mama, tá bem? E sempre que amamentares, olhar sempre para o bebê, ok? Isso aí indica conexão, vínculo entre vocês dois. Vamos olhar, ok? Não podes tirar a mama do bebê. Isso significa que o bebê está a amamentar muito bem, tá bem?
5: Sim.
4: Vamos fazer isso, vamos praticar sempre, tá bem?
5: Sim.
0: Para a primeira-dama da República, Geta Chapo, o aleitamento materno é um dos principais pilares para garantir a saúde infantil e o desenvolvimento sustentável do país. É Geta Chapo, que tem estado a defender a sua posição durante as deslocações um pouco pelo país, e sublinha que a amamentação constitui uma prática essencial para a sobrevivência e o crescimento saudável das crianças. Quem concorda com esta posição é a jovem Kinita Likuku, mãe de um bebê com 2 semanas, entrevistada pela nossa reportagem na maternidade da Matola 1. Logo que o seu bebê nasceu, Kinita teve muita dificuldade, sentia dor em cada suga. A superação está a ser uma experiência, não obstante a dificuldade de satisfazer a criança.
5: Não chupa bem, não sai bem, mama. Já estou a comprar, tentar lhe dar isso.
3: Diz que dá também leite artificial.
5: Sim.
3: A partir de quanto tempo é que começa a dar o leite aquele artificial?
5: Bem, comecei naquela semana que eu saí da Guincho, porque não estava a sair.
3: E como é que tem sido essa experiência de dar o bebê o leite artificial, não só o leite de peito?
5: Totalmente bem mesmo. Chupa bem mesmo.
3: E o que é que acontece quando dá o leite do peito?
5: Sai pouco, mas se sair aquele pouco, tu vai dar, aceita chupar.
3: E sempre foi assim ou é só com este bebê?
5: Sempre.
3: E quanto tempo vai amamentar o seu bebê?
5: Para 1 ano e 6 meses.
3: É sempre assim com os seus bebês, 1 ano e 6 meses?
5: Sim, é assim mesmo.
0: Para a Argentina Armando, a experiência inicial foi bem difícil. Cada gota de leite materno era uma batalha. Foram necessários

0: Por sua vez, Sara Novella, interpelada pela Rádio Moçambique na maternidade do Centro de Saúde de Inclavela, na Matola, destaca que amamentar o seu bebê, de apenas 2 meses, está a ser uma experiência única. O que falta na sua ótica é o apoio familiar.
1: Verdadeiramente, tem sido uma coisa inexplicável para mim, porque tudo é a primeira vez. E não tive tão acompanhamento assim na parte da família. Pouco tempo estiveram comigo, mas vendo uma ali, um deste outro lado, também outra pessoa me dar dicas, será só que me caminho como deve ser, me caminho bem. Epa, apesar de uma e outra coisa não saber completamente da parte de saúde e tudo, gosto de ver que da parte da leite materna está sendo saudável, está sendo mais bom para mim, porque a minha filha está a crescer forte. É isto. Não sei dizer, porque eu estou a ver, não gostou a consumir eu, para que a minha filha ganhe também alguma coisa da parte de mim. Estou a ver que a minha filha está a ganhar.
0: Por falar em consumir, a Organização Mundial da Saúde destaca que durante o processo de amamentação, as mães devem ter uma alimentação saudável. A indicação é que uma mãe não deve consumir menos calorias do que gasta diariamente. Pessoas designadas como do sexo feminino ao nascer geralmente precisam de 1.600 a 2.000 calorias por dia. Para o caso da realidade moçambicana, este facto pode resumir-se ao consumo de alimentos como frutas, a cacana, a couve, a matapa, entre outros, que geralmente são preparados com a utilização do coco e do amendoim. A jovem Sara Novella sublinha que o chá é também indispensável para estimular o leite materno.
1: Tomar mais chá, em três horas, comer alguma coisa. Mas mais, é chá. Eu gosto muito de tomar chá. Quando estou para matar chá, de 3. De tarde também. Tem hora que só quero comer alguma coisinha, um biscoito ali, um bolo ali. 2. De noite também, não pode faltar.
0: Para que uma mãe tenha uma boa quantidade do leite materno depois do parto, é importante que sejam tomados alguns cuidados durante a gestação, sendo que o corpo da mulher prepara-se naturalmente para a amamentação. É crucial que uma mãe mantenha uma alimentação rica e variada, com frutas, legumes, grãos integrais e proteínas, evitando dietas restritivas que prejudicam a nutrição materna. A seguir à risca e estes procedimentos está a jovem Sônia Hortência. Gestante pela segunda vez, destaca que apostar no aleitamento materno é, para além de uma medida para garantir a saúde do bebê, uma ação económica para as famílias, assumindo que não é obrigada a adquirir o leite artificial.
2: Já tive experiência. Para mim foi bom, porque ele negou leite artificial, queria leite materno. Então, não tive dificuldade de querer misturar as coisas, só mamentei com o meu leite mesmo. E ele caiu muito bem, não teve problemas de saúde, sei lá o que é peso, não, estava no peso normal.
0: Com quanto tempo de vida querias introduzir o leite artificial e ele recusou?
2: Com 1 mês e meio, porque eu queria voltar a trabalhar. Quando eu tentei, rejeitou logo no início. Então, preferi deixar de trabalhar, cuidar ele mesmo.
0: E acha que valeu a pena deixar de trabalhar, cuidar da criança?
2: Sim, valeu a pena, porque não tive dificuldade de saúde dele, nem de febres de qualquer maneira, nem nada disso. Deus até aí me deu a benção.
0: E dados da OMS indicam que o aleitamento materno exclusivo, quando observado, reduz em até 13% a mortalidade de crianças menores de 5 anos por causas evitáveis. Ajuda igualmente a combater casos de doença. O bebê da jovem Célia Agostinho, que nasceu com problemas de saúde, encontra no aleitamento materno exclusivo parte do que é necessário para a melhoria da sua qualidade de vida. A Rádio Moçambique testemunhou o facto no berçário da maternidade do Centro de Saúde de Inclavela.
3: Não, nós já tivemos alta, sei que estamos a vir todos os dias para fazer um tratamento, que ela está com um problema.
0: E o aleitamento está a ajudar, vai ajudar neste caso?
3: Ajuda, sim, ajuda muito. Está a ajudar. Dizer que temos que amamentar os nossos bebês com o leite do peito até os 6 meses de vida. Não podemos dar água, só podemos dar o xarope em caso de bebê estar incomodado. Então, só com o leite do peito é melhor.

0: O aleitamento materno exclusivo pressupõe que o bebê receba apenas leite materno diretamente da mama ou extraído nos seus primeiros 6 meses de vida, sem a introdução de qualquer outro líquido ou sólido. Segundo as diretrizes da OMS e do Ministério da Saúde, esta prática envolve critérios e pressupostos a seguir. Durante os primeiros 6 meses de vida, fica completamente excluído o fornecimento para o bebê de água, chás ou sumos, papitas ou alimentos sólidos. Estes alimentos só podem ser introduzidos depois dos 6 meses de vida, tal como explica a nutricionista da maternidade da Matola 2, Ruth Manjat.
1: Papas que podem ser feitas com farinha de milho, com mapira, com arroz. Aí podemos adicionar algumas frutas para enriquecer. Podemos adicionar o coco, podemos adicionar o leite do coco, assim como o óleo do coco. Podemos adicionar as frutas, a manteiga, podemos adicionar a banana, podemos adicionar a laranja. Então são várias papas que nós preparamos ou que aconselhamos as mães, demonstramos como é que elas devem preparar para os bebês. Além das papas, temos a parte das sopas, onde usamos os produtos naturais que são produzidos localmente, que são de fácil acesso para as mães.
0: Na realidade moçambicana, o aleitamento materno exclusivo enfrenta desafios ligados a práticas culturais e tradicionais. A introdução logo na primeira semana de vida do remédio tradicional de lua, vulgo xinxambetuana, é quase uma realidade. A responsável do programa de nutrição na Direção Provincial de Saúde em Maputo, Adija Bacar, deixa um alerta sobre este assunto.
2: É difícil porque somos africanos, estamos no meio cultural, como bem disse. Não é porque não pode-se dar o remédio tradicional, mas se adiarmos a toma desse remédio tradicional, pelo menos quando a criança introduzir os alimentos complementares, seria muito bom. O leite materno, como nós dissemos, ele já tem um sistema de defesa que pode proteger contra todas as doenças possíveis.
0: A introdução do remédio tradicional em menores antes dos 6 meses carrega consigo alguns riscos.
2: O primeiro risco é a intoxicação, visto que não há uma dosagem específica da toma deste remédio tradicional. A mãe só é explicada que tem que dar o remédio tradicional, a dosagem não é como deve ser, a própria higienização do utensílio que é usado para o preparo deste remédio tradicional. O leite materno, como está ali, já é seguro, é dado sobre livre demanda, não tem este risco. Enquanto que o medicamento tradicional corre o risco de a criança ficar intoxicada e chegar ao hospital já num estado avançado de intoxicação, e temos que reanimar essa criança para poder sobreviver.
0: Ao nível da província de Maputo, o processo do aleitamento materno exclusivo enfrenta igualmente desafios ligados à vontade e vaidade das mães. Algumas mães que são recebidas nas maternidades apenas recusam-se a amamentar os seus bebês. A enfermeira de saúde materno-infantil na maternidade da Matola 1, Filomena Mulima, já testemunhou esses casos.
3: Há quem diz que simplesmente não quer amamentar. Até já vem com o leite de casa, oficial, não quer. Mas, mesmo assim, eu até digo que precisa, às vezes, de um psicólogo, né? Simplesmente não querem, só. Não dá nenhuma justificação, só não quer. E quando não querem, não querem.
0: O mesmo cenário tem se verificado ao nível da maternidade do Centro de Saúde da Matola 2, tal como testemunha a técnica de saúde materna e Inocência Karina.
4: Por causa das hormonas, algumas mulheres podem entrar em depressão logo depois do parto. Também tem aquelas mulheres que já a gravidez é uma gravidez rejeitada, porque o próprio progenitor, né, da criança já rejeitou a gravidez. Então ela carrega aquela rejeição para a própria criança. Então, geralmente nesses casos nós conversamos e também tem que ter um acompanhamento com o psicólogo, né? Mas em casos que nós vemos que a rejeição é prolongada, infelizmente vamos ter que iniciar com um aleitamento artificial enquanto esperamos que a mãe ela aceite fazer o aleitamento materno exclusivo.
0: A enfermeira de saúde materno-infantil na maternidade do Centro de Saúde de Ingavela, Elisete Machel, explica que a recusa de algumas mães em amamentar os seus bebês está envolta a um conjunto de fatores, entre os quais a urgência de regressarem aos postos de trabalho.
5: Então, o desafio principal Isso, nas mães que trabalham. Mas nós explicamos que, primeiramente, para conseguir dar o leite materno, a mãe tem que se alimentar bem. E, em especial, para essas mães que trabalham, elas podem procurar adquirir uma bomba, bombarem um leite e deixarem. Podem conservar na geleira e explicarem à pessoa que fica com o recém-nascido para aquecer o leite e ficar a dar.
0: Em um tom descontraído, a enfermeira adverte que o processo de aleitamento materno exige igualmente uma boa saúde emocional e sexual.
5: Porque algumas mulheres, elas dizem que vamos ficar 6 meses sem manter relações sexuais. Mas na verdade aquilo não é o certo. Tem que manter relações. Depois de 1 mês e meio, tem que manter relações para aliviar o estresse, não haver estresse em casa e produzir leite suficiente para dar o recém-nascido.
0: A jovem mãe Sônia Hortência deixa um recado para as mães que se recusam a amamentar os seus bebês.
6: Estão a perder muita coisa, porque quando você amamenta teu bebê, se sente um alívio, porque aquilo ali, leite, precisa de se desfazer. Se você ficar presa com leite, você vai dar aqui. Não é necessário você dizer que quer ficar com o peito em pé, porque vai envelhecer assim. Não é possível, você quer dar, quer... Estamos a fazer. Então, você tem que dar o quê? É outra criança amamentar, porque tua mãe também te amamentou para você poder crescer bem, com saúde. Então, você tem que fazer a mesma coisa. Isso é de dizer, pai, hoje em dia a nossa juventude quer ser o quê? Quer ser jovem até.
0: A responsável do programa de nutrição na Direção Provincial de Saúde em Maputo, a Dija Bacara, convida as mães que têm dificuldades de amamentar a se aproximarem aos serviços de saúde, visando encontrar uma solução eficaz para os seus bebês.
2: Primeiro, se a mãe está com dificuldade, deve dirigir-se à unidade sanitária para ser explicada e ser avaliada tanto a mãe como o bebê. Porque pode não ser só a mãe que tem a dificuldade, mas também o bebê pode estar com dificuldade de má pega, mau posicionamento. Então, devemos fazer uma avaliação prévia dos dois, né? Para ver onde é que está a dificuldade na amamentação. Daí, se virmos que a mãe de facto tem dificuldade, vamos dar aquilo que é o nosso segmento. Se é para fazer a introdução, tem que ser o especialista, neste caso pode ser um pediatra ou uma enfermeira, para dizer o que dar a esta criança, de modo a que não morra de fome.
0: A meta da província de Maputo é assegurar que todas as crianças menores de 6 meses tenham o aleitamento materno exclusivo. Para que isso aconteça, é importante o envolvimento de todos, não apenas das mães.
2: Gostava que incentivassem as nossas mães. Pode até não ser a nossa mãe ou a nossa esposa ali a amamentar, mas um gesto de palavra para incentivar o aleitamento materno é sempre bom. Apoiar. Nós como sociedade, nós como saúde, temos um papel muito importante no processo do aleitamento materno. Dizer que o apoio não é só falar com a mãe, dizer para amamentar. O apoio é como ensinar esta mãe a amamentar, desde o primeiro momento até a alimentação complementar desta criança, porque o aleitamento materno vai até os 2 anos ou mais.
0: A Organização Mundial da Saúde, OMS, recomenda o aleitamento materno exclusivo durante os primeiros 6 meses de vida. O aleitamento artificial ou fórmulas infantis só devem ser introduzidos quando a amamentação não for possível ou for insuficiente. A amamentação das crianças, segundo a OMS, pode ser mantida até aos 2 anos ou mais.

Estimado ouvinte, termina por aqui a presente reportagem que exibiu os benefícios do aleitamento materno exclusivo, tanto para a mulher quanto para o bebê. Estiveram na companhia de Domingos Macalani e Tomás Bruma. Até a próxima.

10:46, estamos a ouvir Afro Piclob de Deltino Guerreiro em manhã de sexta-feira. O quinto dia útil da semana de atividades. Que seja uma sexta-feira cheia de energia, alegria e boas oportunidades, assim é que é, para todos que estão neste momento acompanhando o emissor provincial de Maputo. Que esta manhã seja marcada então por uma boa disposição e também pelos pensamentos positivos, não é? Estivemos a acompanhar mais uma reportagem de Domingos Macalana, que no Mirante Maputo esteve a mirar o aleitamento materno exclusivo. A informação... Música e aquela boa disposição para a sua manhã de sexta-feira é o que nós vamos partilhar consigo, amigo ouvinte. Às 11 horas, Jornal do Maputo.

10 horas e 24 minutos, chama-se Lisa James e canta Anita Mukuma Queen. É manhã de sexta-feira, o amigo ouvinte aproveite para sorrir, dê graças pela vida e siga em frente com confiança, porque coisas boas podem acontecer quando acreditamos e não desanimamos. A qualquer momento iremos estabelecer contacto com os nossos colegas em Niassa, onde o presidente da República, Daniel Chapo, dirige hoje a cerimónia de graduação da Faculdade de Ciências Agrárias da Universidade Unilúrio, no campus universitário de Unango. Mas enquanto isso não acontece, é música, e Madala vai acompanhar-nos até às 11, à altura do Jornal de Maputo.

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1: 11 horas em todo o território nacional. Muito bom dia. Passamos a seguir a transmitir o Jornal de Maputo. Ótima escuta.
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3: Muito bom dia. A polícia na província de Maputo diz estar em prontidão para flexibilizar a movimentação de pessoas e bens durante a 61ª edição da Feira Internacional de Maputo. A comunidade internacional garante continuar a financiar em Moçambique na área da agricultura, pecuária e pesca através dos programas Procava, Podap e Propeixe. Produtores de hortícolas ressente-se da falta de compradores, afetando severamente a renda dos agricultores na província e na cintura verde de Maputo. São tópicos do Jornal de Maputo desta sexta-feira, 28 de agosto para o ano de 2026. Nos próximos minutos, estará na companhia de Fernando Sidumo na edição e apresentação, com Elvis Magaia nos cuidados técnicos. Com sinceros votos de boa audição. No ar, escuta o Jornal de Maputo. E lançamos a nossa ronda pelos diferentes cantos da província de Maputo para atualizarmos a informação e notícias. Começando com este que dá conta que a polícia na província de Maputo diz estar em prontidão para flexibilizar a movimentação de pessoas e bens durante a 61ª edição da Feira Internacional de Maputo. Como reporta já a seguir, a nossa colega Verónica Sidumo.
4: O evento arranca já na próxima segunda-feira em Recata, no distrito de Marraquene, e vai reunir mais de 3 mil empresários nacionais e 28 países. Por conta disso, há previsão a partir deste sábado de registro do fluxo de viaturas que vão deslocar ao recinto da Feira Internacional de Maputo. O chefe da Secção de Instrução e Educação Pública na Polícia de Trânsito em Maputo, José Novella, apela à colaboração dos automobilistas para evitar situações de tráfego nas estradas que vão dar acesso ao Facim.
5: Cada condutor adequarem-se de todas as condições de segurança, sobretudo os sinais temporários que serão implantados lá, visto que este trabalho irá movimentar várias pessoas a nível nacional, daí que é preciso nós também termos que implementar algumas medidas de segurança, colocarmos os nossos veículos em ótimas condições. E para poder chegar, sobretudo, à feira, é preciso cada condutor sair a tempo, porque nesta procura do espaço, de um lugar adequado para poder estacionar a viatura, alguns podem de exceder a própria velocidade e a polícia está lá para poder verificar esses aspectos.
4: Esta quinta-feira, o governador da província de Maputo visitou o recinto da Feira Internacional para se inteirar dos trabalhos realizados para acolher o evento. No local, Manuel Tull constatou com satisfação o grau de finalização dos preparativos que compreendem a montagem do pavilhão da província de Maputo.
6: Onde iremos apresentar as nossas especialidades, as oportunidades de investimento, que são várias oportunidades. Neste momento estamos a fazer a montagem do stand, estamos a montar um sala de conferência, onde iremos fazer vários seminários para apresentarmos as nossas potencialidades em várias áreas.
4: O governador da província de Maputo, Manuel Tull, e as expectativas em torno da Feira Internacional de Maputo Facim, que inicia a 31 de agosto corrente.
3: Ainda sobre a Facim, o Ministério da Agricultura, Ambiente e Pescas olha para esta Feira Internacional de Maputo como uma das plataformas estratégicas para alavancar a mecanização e industrialização do setor. Por outro lado, nesta maior montra internacional de negócios, o setor vai colher experiências e apresentar a sua visão para o melhoramento das técnicas agropecuárias, para o aumento da produção e produtividade. O Diretor Nacional da Agricultura, Jabula Zibia, convida os produtores a abraçarem esta oportunidade, mostrando as suas potencialidades e atrair investimentos.
7: Nós tivemos programas no país que trouxeram grande contributo na mecanização, mas muito desse parque de mecanização, neste momento, encontra-se avaliado. Estamos a fazer um levantamento de todo o parque de máquinas que temos. E temos um programa para recuperar esse trator, mas não só, temos programas adicionais que vão incrementar a mecanização no país. A FACEN é um local extremamente importante, em que nós fazemos trocas de experiência, fazemos trocas de conhecimento, e é lá onde vão se cruzar grande parte dos nossos produtores. O que nós estamos a trabalhar com os nossos produtores, porque eles é que têm que ir lá mostrar o que eles estão a fazer, é que eles tragam o melhor de si, mas também tragam também a curiosidade que possam ter de dialogar com os outros produtores, para depois saírem dali com algum ganho. Nós, como Ministério, iremos trazer aquilo que é a nossa visão como o Ministério da Agricultura, Ambiente e Pesca, para o desenvolvimento da agricultura. E o lema deste ano na FACEN é um lema que nos desafia, e nós queríamos convidar a todos para irem ver de perto aquilo que nós trazemos como...
3: O Diretor Nacional da Agricultura, Jabula Zibia, e a participação deste setor na Feira Internacional de Maputo FACEN, que arranca já na segunda-feira. Este é o Jornal de Maputo no seu receptor. Produtores de hortícolas da zona de Infulene ressentem-se da falta de compradores, afetando severamente a renda dos agricultores na província e na Cintura Verde de Maputo. Novamente, a nossa colega Verónica Sidumo com mais pormenores desta informação.
4: Segundo os produtores, com o regresso de alguns moçambicanos que facilitavam o processo de exportação de hortícolas para a África do Sul, alguns produtos estão a deteriorar, assumindo que foram produzidos com o intuito de exportação. O presidente da Associação dos Produtores da província de Maputo, Alexandre Onwana, esclarece que, ao nível interno, não está a ser possível escoar toda a produção.
8: Escoamento é a coisa mais péssima para nós. Nós temos patas de compradores. Nem digo nesses problemas que aconteceu na África do Sul, porque alguns nossos compradores levavam as nossas coisas para vender para a África do Sul. As pessoas que levavam os nossos produtos para a África do Sul não levam. Por isso que temos problemas mesmo dos nossos produtos que estão a apodrecer na maçã por não ter ninguém para vermos tirar os nossos campos. Para os juros são enormes.
4: Alexandre Onwana explicou que, para se minimizar o impacto desta situação, a agremiação trabalha na busca de parcerias com hospitais, instituições de ensino e de restauração para o escoamento dos produtos, por forma a se evitar desperdícios de excedentes.
8: São alguns produtores, mas nem são tantos que têm essas parcerias com essa empresa. Não consegue englobar nos nossos agricultores. Mas é não saber como chegar até lá. Temos mesmo essa ambição de querermos ter parcerias com os hospitais, quartéis, mas a forma de chegar até lá é que nos custa.
4: Antes da onda de violência contra estrangeiros na África do Sul, que provocou o regresso ao país de centenas de concidadãos, os produtores de hortícolas na província de Maputo exportavam em grande escala para aquele país produtos como alface, couve, folha de abóbora, beterraba, entre outros.
3: Na página cultural, saiba que o Auditório Municipal da Matola acolhe amanhã, sábado, encontro de fazedores da cultura de todos os distritos desta província. Toda a informação pela nossa colega Juvita Ngovo.
9: O evento, a ter lugar no Auditório Municipal da Matola, vai juntar 24 estudantes poetas oriundos dos 8 distritos da província de Maputo. No palco do Auditório Municipal, os participantes vão apresentar obras sobre vários temas, cimentando a importância da poesia como arte. O diretor da Biblioteca Pública Provincial, Patrício Jude, fala a seguir das atividades que irão compor o evento.
10: Teremos lá uma pequena exposição de livros e fotografias também. Teremos palestra, contamos com a parceria da AEMO, que é a Associação dos Escritores Moçambicanos, que vão fazer a palestra sobre a importância da poesia. Teremos também, através da Associação dos Escritores Moçambicanos, a atuação de um poeta que vai mesmo decifrar o que é a poesia para abrilhantar este evento.
9: Diretor da Biblioteca Pública Provincial, falando do Festival de Poesia a ter lugar hoje no município da Matola, juntando estudantes de todos os distritos da província. Nascer de Novo é o título da primeira longa-metragem do diretor e realizador beirense Blessed Ngonyama, que chega este domingo aos salões de cinema na capital provincial de Sofala. Desenvolve esta informação Luís Tima.
11: O local escolhido para a estreia do Nascer de Novo é o Salão Auditório Municipal, o antigo cinema Novo Cine. Blessed Ngonyama afirmou que produzir este filme foi o maior desafio que já teve.
12: Nascer de Novo, só para não dar o spoiling total, é um filme evangélico, mas que retrata vários problemas do âmbito social. Então, nós tentamos conciliar duas grandes ciências que abordam sobre os problemas da sociedade, que é a antropologia e a sociologia.
11: Realizador cinematográfico beirense Blessed Ngonyama e a estreia este domingo da sua primeira longa-metragem intitulada Nascer de Novo. Luís Tima, Cidade da Beira.
9: 30 gestores culturais de diferentes distritos da província de Gaza beneficiaram recentemente de uma capacitação em matérias de gestão e promoção das artes e cultura. Esta informação nos é trazida por Alfredo Muyanga.
13: O chefe do Departamento das Indústrias Culturais e Criativas na Direção Provincial da Cultura e Turismo de Gaza, Armando Massing, diz que o objetivo desta formação é tornar a indústria da cultura mais rentável.
14: Este exercício de capacitar os gestores em essa matéria de gestão cultural é mesmo para melhorar a planificação, é mesmo para melhorar a questão da gestão de projetos ao nível da nossa província, das nossas instituições, é mesmo para desenvolver as capacidades em termos daquilo que é a gestão da própria cultura. É um desafio. Sim, hoje realizamos essa capacitação das indústrias culturais e criativas nessa linha, mas amanhã ou para o outro próximo ano precisamos de realizar numa outra vertente, que é capacitar o fazedor das artes em como vender as suas obras de arte.
13: Chefe do Departamento das Indústrias Culturais e Criativas na Direção Provincial da Cultura e Turismo de Gaza, Armando Massing, e a capacitação de 30 gestores culturais neste ponto do país.
9: E assim fizemos o Cultural no Jornal da Manhã, editado e apresentado por
3: uma compilação da nossa colega Juvita Ngova sobre a cultura, o movimento cultural no nosso país. No desporto, saiba que a delegação da província de Maputo aos Jogos Desportivos Escolares já se encontra na província de Inhambane. É para lá onde vamos ao encontro do nosso colega Rigoberto Chissano, que acompanha os jovens desta parcela do país.
15: Saudações, estimado ouvinte da Rádio Moçambique, a delegação da província de Maputo, que vai participar no Jogo Desportivo Escolar, já a partir deste sábado, já se encontra no local do evento. Estamos a falar nas duas cidades que vão acolher este festival, cidade de Inhambane, assim como a cidade da Machis. A cidade, a delegação pernoitou de uma forma tranquila e neste momento estou com o chefe do Departamento dos Assuntos Transversais na Direção Provincial de Educação em Maputo, que vai nos fazer o resumo daquilo que foi o dia de ontem e também aquilo que será o programa do dia de hoje, um dia que antecede então a abertura oficial do festival pelo Presidente da República, Daniel Francisco Chapo, que estará neste ponto então, para a abertura desta maior festa do desporto escolar. Chefe Diniz, estamos em direto para a Rádio Moçambique. Primeiro, como que foi a nossa viagem e como que estamos em termos de delegação até hoje?
16: Oh, muito obrigado. Bom dia, ouvintes. A viagem foi tranquila. Chegamos aqui. Tudo correu bem durante a viagem até chegarmos aqui. E hoje o que está previsto a atividade principal é o ensaio. É o ensaio que vai decorrer à tarde. E por enquanto, nesta manhã, estamos ainda no período dos mata-bichos e ainda os alojamentos. Obrigado.
15: Quando fala dos alojamentos, como é que serão divididos, tendo em conta que são duas cidades que vão acolher este evento?
16: Bom, a divisão, de facto, há algumas modalidades, alguns atletas que estarão aqui na Machis e outros estarão na cidade de Inhambane. Por acaso, agora estamos todos na cidade de Machis, mas depois os que devem voltar à cidade de Inhambane vão voltar. Só estamos aqui por uma questão de urgência. Chegamos um bocadinho à tarde, à noite, então por isso todos viemos parar aqui. mas depois os que vão à cidade de Inhambane terão que voltar para lá.
15: E em termos de estado de saúde de toda a delegação, como é que ela está?
16: Bom, até agora não temos razões de queixa, não temos reporte de nenhuma situação que nos preocupe, tudo está sob o controle.
15: E o número é aquele de 189?
16: A nossa delegação é de 189, nós sabemos que há dois, três que estão a caminho, vão chegar para completar. Chegamos aqui ontem 185, os outros vão chegando, sim.
15: E em termos de material desportivo, havia uma e outra coisa que ainda não estava nas mãos dos próprios atletas. Até o dia de hoje teremos tudo completo.
16: Óbvio, o que eu dizia, alguns ficaram, assim já pegaram o caminho, vão chegar ainda hoje aqui com o que faltava, o pouco que faltava.
15: Muito obrigado, chefe do Departamento dos Assuntos Transversais na Direção Provincial de Educação, senhor Diniz Elias, então, a nos dar o panorama daquilo que primeiro foi a viagem de ontem e o que sucede, então, nos próximos dias, a partir de hoje até em diante. A partir da cidade da Machiche, na cobertura do Festival Nacional de Jogos Desportivos Escolares, Rigoberto Chissano, mais uma vez, bom dia.
3: E já não dá para mais, está tudo dito na história do Jornal do Maputo desta sexta-feira, 28 de agosto para o ano de 2026. Receba cumprimentos de despedida de Elvis Magaia, que esteve nos cuidados técnicos deste jornal, editado e apresentado por mim, Fernando Sidumo. Muito bom dia.
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1: Onze horas e 17 minutos. Foi o Jornal do Maputo. Seguimos com os nossos comerciais e voltamos já já.
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10 horas e 22 minutos. Conheça os destaques para a edição de hoje de sexta-feira para o Jornal Notícias. Em 6 meses, 30 pacientes morreram por AVC. Primeira-ministra empossa diversos quadros. CNE prepara continuidade de processos eleitorais. Chefe de Estado trabalha nas províncias de Niassa e Nampula e o Festival de Timbila arranca com workshop e ensaios públicos.

nossa diva Mingas canta de Zumba. Esta mulher que já tem carreira internacional e ganhou ainda maior dimensão através de colaboração com grandes nomes da música africana e mundial. São neste preciso momento 11 horas e 31 minutos. Espaço de música, informação e também os nossos comerciais à mistura. Mas agora vamos ao norte do país. Banda Manrover, Rita.

0: Claro que é lindo ouvir declarações como estas. Minha vida é tua, não precisa gritar, vou te honrar. Com certeza isso vai acontecer ao longo deste final de semana. Muitos casamentos, muitas famílias serão formadas ao longo do final de semana. Aliás, outras já começaram em cerimónias de lobolo hoje, amanhã casamento, tal como promete aqui o Isaac Nera neste Minha Vida é Tua. 11 horas e 39 minutos, agora é 40, porque o tempo não para. Vamos estabelecer contato com os nossos colegas na província de Niassa, onde o presidente da República, Daniel Francisco Chapo, dirige hoje a cerimónia de graduação da Faculdade de Ciências Agrárias da Universidade Unilúrio, no campus universitário de Unango. Acompanhe a seguir.
1: A República vai aqui demonstrando, digamos, aquele momento mais engraçado com um dos veteranos da luta de libertação nacional, este que vai pegando a mão ao Presidente da República e demonstrando muita satisfação, alegria por estar neste momento aqui a interagir com o chefe do Estado. E é assim, vão entoando aquelas canções revolucionárias típicas deste grupo social que sempre caracterizou o momento da epopeia da luta de libertação nacional. É assim, o Presidente da República ainda vai tirando alguns minutos com este grupo, onde vai fazendo uma demonstração aqui gesticulada de conversa com os veteranos da luta de libertação nacional, visivelmente alegres por estarem aqui a interagir com o chefe do Estado, o Presidente da República. Depois deste momento de viva e encorajamento aqui a este grupo social, vai continuando a dar mão um por um a todos que estão perfilados neste local. Segue-se agora uma saudação ao grupo de líderes religiosos, depois do grupo de veteranos da luta de libertação nacional, religiosos estes que igualmente estão aqui para acompanhar este momento em que o Presidente da República vai fazendo mais uma visita à província de Niassa para diretamente interagir com a população desta província. E ali, mão a mão, também o Presidente vai levantando a mão para aqueles que não conseguem certamente chegar mais perto, para justamente transmitir este calor de que o chefe do Estado está junto com a população e que tantos que estão na fila mostram-se ansiosos em querer dar a mão ao Presidente da República, que até vai dispensando a outra mão para exatamente fazer um pouco de tudo para que toque a mão de um pouco de todos que estão na fila. Depois de saudação aos líderes religiosos, neste momento o Presidente da República vai saudando aqui um grupo cultural feminino que também de viva voz vai cantando e travando aqui uma breve conversa com o chefe de Estado, uma demonstração de boas-vindas à província de Niassa e ao distrito de Sanga. E aí há uma breve conversa, o Presidente da República vai aplaudindo e uma breve palavra de encorajamento a este grupo cultural feminino, totalmente vestido de gala, uma roupa que identifica este grupo cultural. Vai seguindo em frente o Presidente da República neste momento, e já neste local ainda saudando especificamente um outro grupo cultural igualmente feminino, onde é possível vermos as senhoras ainda a acelerar os ânimos, dando aqui uma correspondência de boas-vindas ao chefe de Estado, à província do Niassa. E por conta destas boas-vindas, esses ânimos, o Presidente da República certamente vai dispensando mais alguns minutinhos para uma conversa breve igualmente com este grupo. A seguir, está aqui um grupo da OJM empunhado de batuques, cânticos. E igualmente, neste preciso momento, o chefe de Estado também vai ali demonstrando um pouco de talento, animação a este grupo da, da Organização da Juventude Moçambicana, jovens estes que vão demonstrando uma força, que vão demonstrando uma vontade, totalmente incansáveis, bem motivados. Os jovens vão recebendo aqui cumprimentos e ao mesmo tempo também transmitindo um calor de boas-vindas ao chefe de Estado. Só de lembrar, estimado ouvinte, que estamos no distrito de Sanga, aqui certamente na Faculdade de Ciências Agrárias da Universidade Lúrio, é o campus universitário de Unango. Unango é um ponto mais alto e próximo da vila sede do distrito de Sanga, neste caso que é a sede distrital Malulu, que dista mais ou menos 10 ou 15 quilômetros daqui da universidade ou do campus universitário da Faculdade de Ciências Agrárias daqui de Unango. Prosseguindo, o Presidente da República, a fila é longa e mesmo assim vai dispensando momento a todos que aqui estão presentes, e prontos, acompanhando um pouco daquilo que é a manifestação cultural desses grupos, aplausos, cânticos, danças. É um momento próprio mesmo de recepção de um chefe de Estado que chega neste local onde justamente vejo aqui jovens incansáveis, jovens totalmente motivados a darem um pouco da sua força e demonstrar aquilo que tem de bom de cultura aqui na província de Niassa para a recepção de grandes figuras. Povo totalmente animado e uma longa fila aqui de jovens da OJM. Continuando, o Presidente da República certamente que estes jovens em breves conversas vão acompanhando igualmente aqui passos de dança. O Presidente da República que vai acompanhando aqui este grupo que está altamente animado, animado mesmo em receber o Presidente da República aqui neste local em Unango. E a seguir a este grupo segue-se um outro grupo cultural em que aqui é possível distinguir que trata-se da dança cultural Xioda, uma dança cultural típica do povo Nyanja, este que é do distrito do Lago, onde exatamente as senhoras vão trazendo ali uns passos marcados de forma bem calculada. E neste preciso momento é ali onde o Presidente se encontra, no grupo cultural Xioda, uma dança feminina do distrito do Lago. E aqui neste local é possível ver as mulheres muito bem motivadas e também, digamos, alegre. Alegria esta que é mesmo de estar a interagir neste momento com o chefe de Estado. É exatamente. E logo a seguir também há um outro grupo também de dança cultural e o Presidente da República, de forma muito, digamos, paciente e paulatina, a cada grupo vai apresentando aqui as saudações a estes grupos que estão aqui justamente para animar o momento este especial. E na medida em que vamos avançando, estamos a aproximar logo na entrada do campus universitário de Unango, este local onde espera-se que o Presidente da República venha aqui transmitir uma mensagem à população aqui presente. O momento este que vai acontecer depois de terminar a saudação aos que estão aqui a apresentar as danças culturais estas da província do Niassa, que são manifestações culturais dos povos da província do Niassa. Povos da província do Niassa, estes que são divididos em três grandes grupos étnicos. Temos que os três grandes grupos étnicos da província de Niassa, que é o grupo étnico Mapua, e o grupo étnico Yao e o grupo étnico Xinyanja. De uma e de outra maneira, todos esses grupos étnicos estão aqui a apresentar as suas danças essas que caracterizam e identificam esses povos da província de Niassa, um povo pacífico, um povo alegre, um povo que justamente sabe partilhar bons momentos esses com aqueles que chegam para visitar a província de Niassa. E hoje a grande figura que visita a província de Niassa é o Presidente da República, que vai estar percebendo um pouco desses movimentos culturais que aqui estão presentes. É possível ver lá no fundo também um grupo cultural masculino daqui do distrito de Sanga, certamente que é o Beni, que também vai apresentando ali alguns passos, talentos, mostrando aquilo que é de bom desta dança cultural. Aos poucos, o Presidente vai dando mensagem de encorajamento aos membros deste grupo cultural e que, pronto, levantando ali a mão em gesto de saudação a este grupo, vai seguindo em frente para um outro grupo que ali também é justamente já posicionado à espera de saudação do Presidente da República. É, Presidente este que está aqui com um povo alegre, povo pacífico. Neste momento vejo de longe o grupo das mulheres empunhando ali dísticos com dizeres diversos, sobretudo desejando boas-vindas ao Presidente da República, à província do Niassa. Então, ali demoradamente o Presidente da República vai tirando uma conversa com o grupo das mulheres e é aí onde é possível ver uma risada assim de longe e certamente depois dali as mulheres quase que não querem se separar do Presidente da República. Ele que vai recebendo ali muitas animações deste grupo cultural das mulheres. E seguindo mais para frente, o Presidente da República vai se aproximando a um outro grupo cultural que se encontra um pouco mais, alguns metros de onde se encontra o Presidente da República neste momento, que é um grupo cultural Uganda. Grupo cultural Uganda. É próprio do lago. E igualmente ali o grupo vai apresentando aqui uma letra onde é possível de longe exatamente acompanhar que, pronto, vão acelerando ali os passos, fazendo umas boas demonstrações aquilo que tem sido os momentos mais altos desta dança. Contudo, o presidente vai seguindo ali, já com um grupo de jovens este, que o presidente da República, de longe consigo ver que está transmitindo uma breve mensagem de saudação àquele grupo, e ali vai tirando também alguns segundos para cumprimentar, para saudar este grupo cultural. Logo a seguir está um outro grupo onde o presidente se encontra neste momento, grupo este de dança cultural, mas não consigo neste momento, de forma independente, identificar que tipo de dança é esta. Apenas é possível também ver um momento de animação, um momento de celebração, um momento de recepção calorosa ao presidente da República. E ali o presidente vai dispensando igualmente alguns minutos, onde saúda o grupo e pronto, uma breve mensagem. Agora sim, a se despedir deste grupo para seguir o grupo de Nganda. Ali o presidente da República já se posicionou igualmente para saudar a este grupo que vai fazendo estas demonstrações culturais da província. É uma das demonstrações culturais da província do Niassa, e é ali onde também vai tirando alguns minutos em saudação a este grupo. Na medida em que vai passando um grupo cultural e outro, o presidente da República vai se aproximando aqui numa tribuna provisória colocada aqui na estrada, onde justamente o presidente da República vai parar e transmitir uma mensagem a este povo, a esta população que se encontra aqui, a esta comunidade que está aqui para acompanhar um momento específico, justamente porque o chefe de Estado nem sempre está com a população em todo o país e nem chega em simultâneo em todos os pontos. É motivo de alegria, é motivo de satisfação e é motivo, sim, para uma recepção calorosa ao presidente da República. Ali, o presidente Daniel Chapo vai saudando o grupo igualmente de jovens homens e mulheres, estes que de forma muito ordeira vão saudando ao chefe do Estado e assim dando boas-vindas. O chefe do Estado agora chega muito próximo à tribuna provisória aqui montada, onde vai se posicionar dentro de instantes e transmitir uma mensagem em que esta população está ansiosa em querer ouvir o presidente da República. Estimado ouvinte, nós vamos continuar sim a trazer este momento especial ligado à graduação da Faculdade de Ciências Agrárias de Unango, da Universidade de Lúrio, aqui no distrito de Sanga, província de Niassa, onde o presidente da República se encontra para dirigir esta cerimônia. Então, neste preciso momento, o presidente da República já se posicionou nesta tribuna provisória, onde sim, agora vai proferindo mensagem de saudação geral aos que estão aqui presentes. Que é neste momento em que a comunidade que se encontra está preparada para ouvir a transmissão. Estimado 25, nós estamos aqui. O Presidente da República.
2: Nós, em primeiro lugar, queremos dizer que estamos muito satisfeitos por estar aqui hoje. Ué, como a Logan anda tchucurema, não beba guaga, não maluga no acunolelo, não?
3: Nós chegamos esta manhã na nossa capital, Lixinga.
2: Ué, tu cobochele com daí, ué, tu capital, que é o Kulungo, a Kuixinga.
3: Mas o nosso trabalho principal é aqui em Sanga.
4: Mais
3: concretamente aqui em Onango. Nós viemos aqui a Sanga. Porque tem nossas filhas e nossos filhos. Que estão a estudar aqui na Universidade Lúrio. E Sanga. Aqui é o Nango. É símbolo da unidade nacional. Porque estão aqui. Pessoas que vieram de todo o país. Não são só pessoas de Niassa. E essa nossa vinda, porque essa Universidade Lúrio,
4: Nigongo University Lúrio,
3: ao instalar-se aqui em Onango, na província de Niassa, no distrito de
4: Sanga,
3: vem materializar o sonho do nosso saudoso presidente Samora Moisés
4: Machel.
3: Que na altura já tinha pensado e tinha definido que Niassa tem tudo para produzir comida não só para Moçambique, mas também para o mundo. Niassa, oi! E ao instalarmos essa faculdade aqui, no distrito de Sanga, mais concretamente aqui é Onango, a Universidade Lúrio,
4: University Lúrio,
3: vem materializar o sonho do presidente Samora.
4: Porque
3: a partir daqui, temos que pensar como vamos produzir comida em Niassa, como vamos produzir comida em Moçambique, para podermos alimentar o povo moçambicano, mas também alimentar o mundo. Por isso nós dissemos, se nós vamos marcar presença quando há graduações na cidade de Maputo, e a Universidade Lúrio, que está em Onango, no distrito de Sanga, nos convidou para estarmos presentes. Onango é Moçambique.
4: Onango é Moçambique.
3: Sanga é Moçambique.
4: Sanga é Moçambique.
3: Niassa é Moçambique.
4: Niassa é Moçambique.
3: Vamos marcar presença. É por isso que estamos aqui hoje. Minhas irmãs e meus irmãos, quero deixar uma mensagem muito importante. Nós, como governo, trabalhamos dia e noite como governo da Frelimo para todo o povo moçambicano, independentemente da sua filiação política, independentemente da sua religião, independentemente da sua origem étnica, somos todos moçambicanos. É ou não é? Moçambique, oi! Por isso, nós estamos a trabalhar para trazer mais estradas, mais energia, mais água, mais escolas, mais livros mahala, mais hospitais, mais medicamento para o nosso povo. Mas para isso tudo acontecer, tem que haver paz. Sem paz, não há desenvolvimento. É ou não é? Sanga, oi! Onango, oi! Niassa, oi! Por isso, Nós, como governo, estamos a trabalhar dia e noite para poder pôr fim ao terrorismo em Cabo Delgado.
4: Porque
3: Cabo Delgado
4: é Moçambique.
3: Unango é Moçambique.
4: Unango, Najo Moçambique.
3: Sanga é Moçambique.
4: Sanga, Najo Moçambique.
3: Para acordarmos de manhã.
4: Para acordarmos de manhã.
3: Para acordarmos
4: de manhã. Para acordarmos
3: de
4: manhã. Para
3: acordarmos de manhã.
4: Para acordarmos de manhã.
3: Tem que haver paz.
4: Eu não é. Ele
3: é também
4: eu não me.
3: Por isso, quando o presidente diz vamos trabalhar,
4: não
3: está a dizer só emprego.
4: Ou no
3: Estado,
4: Mboma,
3: ou numa empresa.
4: Acordar
3: de manhã,
4: ir
3: a Machamba,
4: é
3: trabalho.
4: Acordar
3: de manhã,
4: ir
3: vender no mercado, é trabalho.
4: Acordar
3: de manhã,
4: ir
3: vender sua produção,
4: é
3: trabalho. Acordar de
4: manhã,
3: ir vender teu peixe,
4: é trabalho.
3: Ir vender sua galinha,
4: é trabalho.
3: Eu não
4: é.
3: Moçambique, oi! O que nós temos que fazer como moçambicanos, quando o presidente fala de independência econômica,
4: é
3: para nós como país,
4: com
3: a nossa própria produção, conseguirmos produzir dinheiro e dependermos cada vez menos ao apoio dos outros países. Neste momento, para fazermos as nossas despesas na educação, na saúde, infraestrutura,
4: estrada,
3: ponte, expandir energia,
4: água.
3: Temos que pedir apoios
4: para
3: outros países apoiar o nosso
4: Moçambique.
3: É como uma pessoa.
4: Ele é idem pela mundo, irmão.
3: País é como uma casa.
4: Chilambo, chidim pela vanango.
3: Onde todos nós aqui vivemos.
4: Matukulama uwe chilambi wandu mbilango.
3: Temos vizinhos.
4: Tuwete wandu kubandika na majumba.
3: Acordar de manhã.
4: Kuimuka kundawi.
3: Ir pedir sal.
4: Kualo kuwenda anjete.
3: Não é problema.
4: Gawa angani.
3: Se não tem fogo.
4: Namba gawa angani moto.
3: Porque não tem fósforo.
4: Nikongo mamashe riba angani.
3: Ir pedir fogo vizinho.
4: Kualo kuwenda moto. Kwa kuwandika na nyumba.
3: Não é problema.
4: Yele nga wangani.
3: Mas já não dá.
4: Nambarano nga ikuna wa chenene.
3: Ir pedir farinha vizinho.
4: Kualo kuwenda utandi kwa kuwandika na majumba.
3: Ir pedir arroz vizinho.
4: Kualo kuwenda mpunga kwa kuwandika na majumba.
3: Os vizinhos vão ficar cansados.
4: Eu não
3: é.
4: Moçambique,
3: oi! É por isso que acordamos de manhã.
4: Vamos
3: a Machamba.
4: Para
3: sustentar nossa família. Acordamos de manhã. Vamos trabalhar
4: para
3: sustentar nossa família.
4: Isso
3: tudo acontece também no país. Temos que trabalhar todos nós. Por isso, nós como governo, queremos trazer mais escolas, mais empresas,
4: para
3: os nossos jovens trabalhar,
4: trazermos
3: mais indústrias,
4: para
3: os nossos jovens trabalhar, mais obras,
4: para
3: os jovens e mulheres trabalhar. Mas para tudo isso acontecer, tem que haver paz. E paz
4: utendeleo
3: não é só calar das armas.
4: Ngawa kuriri na kwa uti.
3: Paz,
4: utendele.
3: Os inimigos da paz.
4: Vanga hura ka utendele.
3: Quando nos veem que estamos em paz.
4: Anakutuona kutuko tudi ni utendele.
3: Inventam mentiras.
4: Hakuna atenda ukandonga.
3: Inventam boatos.
4: Hakuna ajigele chindu yona mikubika.
3: Inventam desinformação.
4: Akujigala yangana ipoko kupika chika vele.
3: Porque não querem ver o povo.
4: Ngomboje kutinga akuna kwa wana wandu anankurangala.
3: Assensivelmente.
4: Pakuwandika na va.
3: Esses são inimigos da paz.
4: Que
3: tem discursos de violência. Discursos de ódio. Desinformação nas redes sociais.
5: são inimigos da paz e do desenvolvimento do povo moçambicano. Quando vem que não tem nada a fazer, até inventam boato, coisas que não aconteceram, não acontecem e nunca vão acontecer. Há 2 meses atrás, andaram a dizer que há pessoas que quando cumprimenta outra pessoa ou encosta outra pessoa, o sexo se atrofia ou desaparece. É mentira.
6: Ele é unami.
5: É boato.
6: Ele é um cutula wabandu.
5: São mentirosos.
6: Vanya waunamiwo.
5: E há irmãos nossos moçambicanos
6: que
5: agrediram outro irmão, mataram outro irmão por causa de uma coisa que não existe e nunca vai existir. Por isso, meus irmãos, minhas irmãs, meus pais e minhas mães, para eu fechar, quero vos agradecer por esta recepção calorosa e dizer que nós estamos aqui ao Nango, porque hoje temos irmãos nossos que terminaram o curso e nós
6: queremos
5: desejar parabéns a eles, parabéns à população de Unango que cuida dos nossos filhos e nossas filhas que vieram
6: do Maputo.
5: Parabéns ao distrito de Sanga, parabéns à província de Niassa.
6: Eja província de Nyanza.
5: Muitos parabéns.
6: Eja Jejinji.
5: E nós temos que continuar unidos.
6: Ué, tu veio um coentro de la chalumo.
5: Temos que continuar a trabalhar.
6: Tu veio um coentro de la panga nyamarengo.
5: E tem que haver vigilância.
6: Tu veio um colonete.
5: Contra os inimigos da paz.
6: Colonete ria com a magongo wanga contra o tendele. Colonete ria com a magongo wanga rakachitu koko.
5: Para haver paz.
6: Pakorora kutipa benishitu koko.
5: Desenvolvermos nosso Moçambique.
6: Pakorora tutukule shilambo shetu.
5: Eu não é.
6: Iriene kabele onami.
5: Sanga oi. Unango oye! Moçambique oye! Unidade Nacional oye! A paz oye! Unango oye! Asante sana!
6: Venha, senhoras, meus senhores, chegados a este momento, é com levada a hora que anunciamos o fim desta saudação e a retirada de Sua Excelência, o Presidente da República de Moçambique, junto da sua comitiva.
7: Lúrio, mas justamente na Faculdade de Ciências Agrárias de Unango, na entrada deste local, o Presidente da República esteve há momentos a transmitir uma mensagem aos presentes neste local, destacando, neste caso, a necessidade de todo o povo moçambicano se unir, no sentido de continuar a trabalhar para desenvolver o país e bem como conquistar a independência econômica que tanto se almeja. O segredo está no trabalho. Entretanto, nós devolvemos momentaneamente o sinal aos estúdios da Antena Nacional e voltamos dentro em breve. Pinto Catawa e Bacarni Conte na cobertura da faculdade, na cobertura melhor da graduação, na Faculdade Agrária de, neste caso, Faculdade Agrária da Unilúrio, aqui em Unango, distrito de Sanga.
8: Muito obrigada, Pinto Catawa. Até breve e continuação de um ótimo trabalho.
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0: Então, neste preciso momento, 12 horas e 15 minutos, estávamos a acompanhar a cerimónia de graduação da Faculdade de Ciências Agrárias da Universidade Unilúrio, no campus universitário de Unango, onde o Presidente da República, Daniel Chapo, esteve a orientar. E nós seguimos com a nossa programação. Dentro de instantes, ou melhor, quando forem 12h30, Jornal da Tarde.

é o início de uma nova guerra. Guerra contra o subdesenvolvimento. Guerra pela edificação de uma sociedade avançada no nosso país.

0: Saudações, seja bem-vindo ao Jornal da Tarde da Rádio Moçambique. Presidente da República, Daniel Chapo, reitera que a devolução da paz efetiva é a prioridade do momento no país, apontando a erradicação do terrorismo em Cabo Delgado como um dos principais desafios do governo. Três professores estão detidos em Milange, na Zambésia, por suspeita de desvio de produtos alimentares destinados ao lanche escolar. Um dos implicados é diretor pedagógico da escola primária de Nilicule. Duas pessoas perderam a vida em consequência de um acidente de viação ocorrido na manhã de hoje na zona do Pinto, ao longo da Estrada Nacional número 1, na cidade de Nampula. E na atualidade internacional, os Estados Unidos da América anunciam a reabertura do Estreito de Hormuz, depois de as tropas norte-americanas removerem minas marítimas que bloqueavam a navegação naquela importante rota internacional. São tópicos do Jornal da Tarde, edição de sexta-feira, 28 de agosto de 2026. Está na companhia de Ernesto Chauque na edição e apresentação, com Hermínio Abel na sonorização. Votos de ótima escuta. O Jornal da Tarde, presidente da República, Daniel Chapo, diz que a prioridade do momento é devolver a paz efetiva ao país, apontando a erradicação do terrorismo em Cabo Delgado como um dos principais desafios do governo. Mais detalhes por Margarida Nchuembo.
1: O presidente da República, Daniel Chapo, disse esta sexta-feira em Lixinga que a prioridade do momento é de devolver a paz efetiva para o país. Este desafio do governo passa necessariamente pela erradicação do terrorismo na província de Cabo Delgado. Daniel Chapo sublinhou que a situação de insegurança que se vive em algumas regiões da província de Cabo Delgado está a influenciar negativamente na implementação de projetos de desenvolvimento, além de causar crises humanitárias devido à deslocação da população. O chefe de Estado falou igualmente da necessidade de intensificação das ações de combate à corrupção na administração pública e noutros setores e, para tal, pediu a união de todos. O presidente da República fez este pronunciamento no aeroporto de Lixinga, na interação com a população desta cidade.
2: Com o terrorismo a continuar em Cabo Delgado e às vezes tentam saltar para Niassa, para Nampula, não é possível desenvolvermos todo o Moçambique. Com a corrupção, não é possível desenvolvermos todo Moçambique. Porque o dinheiro que podia ir para construirmos mais escolas, mais hospitais, mais medicamento, mais estrada, mais energia para o nosso povo, mais medicamento para o nosso povo, comprarmos livros para distribuir uma rala para os nossos filhos, acaba indo para uma pessoa ou para um grupo de pessoas. Nós não podemos continuar nesta situação. Temos que combater este mal dia e noite, porque não faz bem à sociedade. Nós temos que combater a guerra, combater o terrorismo, combater discursos de ódio, combater a violência, mas dizer sim ao diálogo, combater os boatos, porque o boateiro é o inimigo da paz do povo moçambicano, é o inimigo do desenvolvimento do povo moçambicano. Por isso, minhas irmãs, meus irmãos, vamos nos unir. O segredo para desenvolver Moçambique é a paz.
1: Nesta breve conversa com a população da cidade de Lixinga, o presidente Daniel Chapo falou também dos esforços de busca de financiamentos para desenvolver a província do Niassa.
2: Porque Niassa é uma província que tem todo o potencial para produzir comida, não só para Moçambique, para a África e para o mundo. E nós, neste momento, estamos a trabalhar dia e noite para materializar este capital temático de transformar Niassa numa capital agrícola.
1: Presidente da República, Daniel Chapo, veio a Niassa para orientar a cerimônia de graduação de 80 técnicos superiores em engenharias florestal, desenvolvimento rural e zootécnica na Universidade de Lúrio, em Onango, distrito de Sanga. A partir de Lixinga, Margarida Nchuembo.
0: Ainda hoje, o chefe de Estado vai trabalhar na província de Nampula, onde vai dirigir, na qualidade de comandante-chefe das Forças de Defesa e Segurança, a cerimónia militar de encerramento do 31º curso de comandos na Escola de Formação de Forças Especiais no distrito de Nacala. O Estado moçambicano reafirma o seu compromisso na promoção e defesa dos direitos humanos, observando as recomendações do 4º ciclo de mecanismo de revisão periódica universal. Joana Mawai.
3: Das 292 recomendações existentes, Moçambique vai implementar 284, que abrangem as áreas de proteção e segurança, grupos vulneráveis, instituições e justiça. O ministro da Justiça, Assuntos Constitucionais e Religiosos, Mateus Saizi, diz tratar-se de uma oportunidade para reforçar a proteção dos direitos fundamentais e melhorar a qualidade de vida dos cidadãos.
4: Para esse efeito, continuaremos a reforçar os mecanismos nacionais de coordenação e acompanhamento dos direitos humanos, melhorar a recolha e análise de dados e fortalecer a cooperação entre as instituições do Estado e organizações da sociedade civil. Prosseguiremos os esforços de fortalecimento do Estado de Direito, de melhoria do acesso à justiça e da modernização do setor da justiça, incluindo a transformação digital dos nossos serviços públicos. A revisão periódica universal é um processo que pertence a todo o país e deve contar com a participação ativa da sociedade.
3: Mateus Saizi falava hoje em Maputo, na cerimônia do endosso do posicionamento do governo sobre as recomendações do 4º ciclo do Mecanismo de Revisão Periódica Universal, feitas em maio deste ano em Genebra, na Suíça. Por sua vez, o provedor de justiça, Isaac Xande, defende o mapeamento das instituições que violam os direitos humanos no país.
5: Nós não podemos continuar todos os dias a discutirmos assuntos relevantes sobre direitos humanos e, do ponto de vista substancial, não estamos a assistir a essa evolução no terreno. Creio que nós temos que encontrar formas de maior envolvimento da Polícia da República nas questões de direitos humanos, para assegurar que a Polícia respeita aquilo que são os direitos e liberdades fundamentais dos cidadãos.
3: O 4º ciclo de Mecanismo de Revisão Periódica Universal da ONU ocorre entre 2022 e 2027 e foca-se no fortalecimento da implementação de recomendações de direitos humanos em todos os Estados-membros.
0: O Jornal da Tarde da Rádio Moçambique, estúdios em Maputo, cidade de Chimoio, é palco da reunião da Associação Nacional dos Municípios de Moçambique. E quais são os temas em debate, Domingos Cadeado?
6: O ministro da Administração Estatal e Função Pública defende o reforço da capacidade de preparação e resposta aos eventos climáticos extremos em todas as autarquias do país para fazer face a mudanças climáticas. O ministro do Pelourinho, Sensimi, que esta sexta-feira dirigiu a reunião com os presidentes dos conselhos municipais, disse que numa altura em que os efeitos das mudanças climáticas continuam a afetar diferentes municípios, é preciso que os edis redobrem esforços para mitigar estas situações. Impissa quer que os municípios que já foram afetados pelas calamidades naturais partilhem durante a reunião as suas experiências inerentes às respostas a desastres calamitosos.
7: Afigura-se por isso importante investir fortemente em medidas à montante, antecipando as ocorrências de riscos de desastres, como ações que se seguem. A planificação de ações de prevenção e mitigação, a implementação de programas assistenciais a grupos vulneráveis, de programas de prevenção de doenças e de saúde ocupacional, a aprovação de planos de contingência executivas, o estabelecimento de um quadro de gestão integrada de bacias hidrográficas transfronteiriças e outros cursos de água, a construção de obras duradouras e infraestruturas resilientes.
6: Presentes na reunião, os edis de Gondola Arlindo Ngozo e Francelina Nhantumbo de Mangacasa disseram que estão aptos a aprender e transmitir experiências para minimizar os impactos calamitosos.
8: Já temos experiência, uma vez que Gondola também é caminho de vento e sofremos muito a questão dos ventos fortes. Estamos numa zona próxima do litoral, E como município já temos equipas e comissões de trabalho para minimizar aquilo que serão os efeitos.
9: Esta capacitação veio a calhar, tendo em conta que não tínhamos esta realidade. É uma situação que os nossos munícipes, tanto como nós também, não tínhamos. Não é uma oportunidade para colher experiência e podermos implementar no nosso território.
6: O ministro da Administração Estatal e Função Pública, Inocêncio Impissa, disse haver necessidade dos municípios integrarem a prevenção de riscos climáticos no planeamento urbano. De Chimoia Domingos, Cadeado.
0: Jornal da Tarde, de Samos, nos destacas que duas pessoas perderam a vida em consequência de um acidente de viação ocorrido na manhã desta sexta-feira na zona de Pinto, ao longo da Estrada Nacional número 1, na cidade de Nampula. Albano Xavier desenvolve a informação.
10: As duas vítimas mortais faziam-se transportar numa motorizada e o acidente do tipo choque envolveu duas viaturas que seguiam em sentido contrário. A Rádio Moçambique, que se deslocou ao local do incidente nesta manhã, entrevistou algumas testemunhas, as quais disseram que o acidente foi originado por excesso de velocidade, aliado a deficiências mecânicas nas viaturas. A seguir, descrevem como tudo aconteceu.
11: Vinha o homem de minibase. O homem de minibase sentiu que já estava a vir aquele homem com uma alta velocidade e ele tinha que parar, ver qual seria a reação do carro. E ele foi ver que, de verdade, aconteceu o acidente.
12: À frente estava o homem de moto. Eram duas pessoas e o minibase estava atrás. Em outro momento, se cruzaram ali mesmo, então o minibase bateu o homem de moto contra a cante.
13: Naquilo então de querer manobrar, então daquele lado também vinha o minibase. Então, no meio também estava um taxista, um cliente aí. Então, de repente, aquele então bateu aquele carro e aquele também minibase que vinha atrás também. Cada vez mais sempre acontece. Uma vez aconteceu um acidente ali mesmo, morreu um homem ali que vinha de moto, caiu. E vinha a cavalo daquele lado ali, então, desmarcar aquela cabeça.
14: Então, esses dois bons foram mortos, os dois, ali mesmo, nessa manhã mesmo, 10 horas. Eles estavam com velocidade a mais, então perdeu a direção.
10: Palavras de algumas testemunhas do acidente de aviação ocorrido esta manhã na zona do Pinto, na Estrada Nacional número 1, que vitimou dois ocupantes de uma motorizada, após serem embatidos por duas viaturas na cidade de Nampula. Recorde-se que este é o terceiro caso de género que se registra no mesmo local este ano e até a hora da retirada da nossa reportagem do local, os corpos já tinham sido removidos para a morgue do Hospital Central de Nampula pelas autoridades competentes. Albano Xavier, em Nampula.
0: PRM Sofala reafirma a preocupação com o aumento de acidentes com mototáxis e suas consequências, Paul MacArthur.
15: Em menos de uma semana, 5 pessoas morreram em resultado de duas colisões entre chupelas e caminhões na província. Segundo o porta-voz do Comando Provincial da Polícia da República de Moçambique em Sofala, Honório Chimbo, as causas destes sinistros são sempre as mesmas: ultrapassagem irregular e excesso de lotação nos mototáxis. Mas tudo isso se resume à falta de habilitação de condução por parte da maioria dos chamados chupelistas, afirma Honório Chimbo. Avisa que a Polícia da República de Moçambique vão intensificar a fiscalização rodoviária para disciplinar os mototaxistas.
16: Não só nos preocupa o número de acidentes, mas sim a gravidade com que os mesmos têm ocorrido. A polícia tem desencadeado diversas ações com vista a limar este mal, porque, se formos a ver, os acidentes têm ocorrido praticamente da mesma forma. Há excesso de passageiro, há uma ultrapassagem irregular, não há uso de capacetes. Então, todos estes fatores têm concorrido para a gravidade que temos registrado. Nisso, a polícia tem instado aos mototaxistas a respeitar as medidas de segurança rodoviárias. Temos realizado operações de roadblock, que é mesmo para retirada de circulação. E olhando para esses últimos dois casos, o que a polícia vai fazer é mesmo incrementar as suas ações em diversos pontos da província de Sofala, que visa mesmo retirar de circulação mototaxistas que não estiverem a cumprir as medidas de segurança rodoviária no geral. Uso de capacete, documentação regularizada da motorizada, excesso de passageiros na motorizada.
15: O porta-voz do Comando Provincial da Polícia da República de Moçambique em Sofala, Honório Chimbo. Da cidade da Beira, Paulo MacArthur.
0: E na província de Tete tende a decrescer o número de casos de acidentes de viação nos últimos meses, mercê da intensificação das ações de prevenção realizadas pela Polícia de Trânsito e parceiros. Jornalista de Olinda Matavel.
17: A título ilustrativo, nos últimos três meses, a província registrou 8 casos de acidentes de viação, com 3 óbitos, contra 11 casos e 6 óbitos do igual período do ano passado. Segundo o chefe da secção de Instrução e Educação Pública na Polícia de Trânsito, a redução dos casos de acidentes e óbitos, dentre vários aspectos, deve-se às campanhas de sensibilização dos automobilistas para a observância das regras de trânsito, associada à capacitação dos mototaxistas para melhor comportar-se na via pública. Januário António referiu que as ações com vista à prevenção da sinistralidade rodoviária têm sido constantes e espera-se uma maior intensificação nos próximos meses.
18: Sim, a indicação de viação é um mal social, está a ceifar a vida das famílias, semeia lucro nas famílias. Para poder estancar este mal, este fenómeno fatal, temos feito fiscalização, não é sensibilização aos utentes da via pública, temos regulado o trânsito para permitir fluidez dos veículos, porque estamos cientes que na via pública transitam cidadãos com diferentes preocupações. Uns dirigem-se ao centro de saúde, em qualquer outro ponto, mas para permitir que cheguem rapidamente ao destino, temos regulado o trânsito para permitir que haja fluidez de veículos. Mas também, para garantir a materialização, ou seja, a operação da segurança rodoviária, temos controlado a velocidade e o álcool, sobretudo na gênese do final de semana.
17: Chefe da Secção de Instrução e Educação Pública na Polícia de Trânsito, Januário António, e as ações em curso na província no âmbito da redução da sinistralidade rodoviária. Januário António apela aos automobilistas a continuarem a cumprir com as regras de trânsito e evitar conduzir em estado de embriaguez. De Tete, de Olinda Matavel.
0: Jornal da Tarde, presidente do Conselho Superior de Comunicação Social, exorta a mídia a participar no processo de divulgação e implementação das leis de comunicação social e da radiodifusão lançadas hoje em Maputo. Jeremias Mondano.
19: Rogério Sitoy diz que a medida visa acabar com os atropelos à ética e deontologia profissional. Sitoy adverte que a gestão dos órgãos de comunicação social deve ser respeitar as leis de forma a evitar sanções.
20: As questões críticas podemos dividir em duas dimensões. A maior dimensão das questões críticas é aquela que diz respeito a quem é proprietário dos órgãos de comunicação, que tem que ter atenção. O segundo aspecto crítico tem a ver com a produção, o setor de produção. Eu fiz referência há pouco tempo. Por exemplo, os problemas de ética e de teologia profissional não se colocam ao nível, vocês que estão na rua, a colher informações, a reportar o que acontece. Coloca-se menos nisso. Mas surgiu uma nova figura nos órgãos de comunicação, sobretudo ao nível da televisão. Aquelas figuras que fazem aqueles programas em que falam de tudo.
19: A iniciativa de divulgação das duas leis é do Gabinete de Informação, em parceria com o Conselho Superior de Comunicação Social e sindicatos do ramo da comunicação social. A chefe do Departamento Jurídico do Gabinfo, Silvia Nhaduate, diz que o lançamento marca o início de um processo de preparação para a entrada em vigor do novo quadro jurídico do setor da comunicação social a 22 de novembro deste ano.
21: Prevê-se também um regulamento de registro e licenciamento dos órgãos da comunicação social, permitindo que se faça registro tanto de forma presencial como papel físico, assim como através de um portal de registro dos órgãos de comunicação social. As leis prevêem também um regulamento das rádios comunitárias, que vai definir também a sua forma de ser e estar no ecossistema. Prevê também o regulamento da acreditação dos jornalistas de órgãos de comunicação social estrangeiros.
19: Segundo Silvia Nhaduate, durante o período que antecede a entrada em vigor dos instrumentos legais, deverão ser criadas as condições para garantir uma aplicação efetiva. Dentre as atividades, destacam-se a divulgação e socialização das leis, regulamentação, harmonização institucional, capacitação dos intervenientes e monitoria do processo de implementação. Tchau.
0: Jornal da Tarde da Rádio Moçambique, estúdios em Maputo, são 12:50. Três professores estão detidos em Milange, na Zambésia, por suspeita de desvio de produtos alimentares destinados ao lanche escolar, numa altura em que o programa abrange 100 escolas primárias do distrito e de vários pontos do país. Um dos implicados, neste caso, é o diretor pedagógico da escola primária de Nalicule. Mais detalhes por Caetano Alberto.
1: A Polícia da República de Moçambique deteve esta quarta-feira três professores em Milange, na Zambésia, indiciados de desvio de bens alimentares do programa Lanche Escolar. O facto foi confirmado pelo diretor do Serviço Distrital de Educação, Aníbal Fombe. A fonte diz tratar-se do diretor pedagógico e uma professora da escola primária de Nalicule, surpreendidos na posse de diversos produtos alimentares.
2: A justiça vai trabalhar, é a justiça, e nós também temos nossos mecanismos, não é? Temos aí os instrumentos que também nos orientam como devemos agir. Vamos agir conforme as normas. Aquilo chama-se desvio de bens do Estado. Aquilo entra na categoria de bens do Estado. Apesar de ser consumível, mas trata-se de bem do Estado. Três, sim, diretor, pedagógico e uma professora. Parece que essa professora era fiel do armazém.
1: No distrito de Milange, o projeto Lanche Escolar abrange 100 estabelecimentos de ensino primário. O diretor do Serviço Distrital de Educação, Aníbal Fombe, critica a atitude de professores envolvidos no esquema de desvio de bens alimentares.
2: Tornaram-se fracos e desviaram uma parte, uma quantidade. O administrador orientou o encontro para aconselhar, amigos, aquilo não é não ser do povo. Hoje passa pouco tempo, já cometeram. É complicado.
22: Yeah.
2: Aviso não desfalta. Aquilo é mesmo comportamento individual. Nunca desfaltou aviso.
1: Aníbal Fombe, diretor do Serviço Distrital de Educação, Juventude e Tecnologia de Milange, na Zambésia. Climane, Caetano Alberto.
0: O Tribunal Administrativo aperta o cerco contra o uso indevido de recursos públicos no país. O Tribunal, que recuperou nos últimos tempos mais de 88 milhões de meticais para os cofres do Estado, considera preocupante o nível de irregularidades na gestão e contratação pública. Lília Langa, boa tarde.
23: Boa tarde, Chauk. O Tribunal Administrativo impediu no primeiro semestre deste ano o uso irregular de mais de 1 bilhão e 200 milhões de meticais na administração pública. O valor representa mais do triplo dos cerca de 350 milhões de meticais retidos em igual período do ano passado. Os dados constam dos resultados da fiscalização do Tribunal Administrativo apresentados hoje pelo porta-voz do órgão de justiça. Arquímedes Varimelo diz serem preocupantes as irregularidades detectadas na gestão e contratação pública.
24: Com a recusa dos vistos que o Tribunal Administrativo fez a alguns contratos que foram submetidos à fiscalização prévia e alguns atos administrativos foram submetidos à fiscalização prévia, garantiu-se que mais de 1,2 mil milhões de meticais não fossem gastos de forma irregular, não fossem gastos de forma ilegal pela administração pública. Isto é preocupante, principalmente quando analisamos uma tendência crescente que vai contra todo este processo pedagógico que tem estado a levar a cabo pelo Tribunal Administrativo. Também por uma certa consciência que já existe ou que já devia existir dos órgãos administrativos no que diz respeito ao cumprimento das normas da contratação pública.
23: Segundo Arquímedes Varimelo, o Tribunal Administrativo analisou também mais de 28 mil processos de fiscalização prévia, tendo cerca de 76% recebido visto ou anotação. O juiz conselheiro apontou outras irregularidades detectadas nos processos de contratação pública, destacando os riscos que apresentam para a gestão dos recursos do Estado.
24: Os processos que foram devolvidos, que foram recusados, visto, constatamos que as grandes irregularidades que o Tribunal Administrativo tem estado a denunciar já faz algum tempo continuam a prevalecer. Estamos aqui a falar, por exemplo, na falta de transparência dos concursos públicos e esta falta de transparência. Constatamos também, na análise que fazemos dos vários processos que foram submetidos à fiscalização prévia, que uma boa parte destes processos não tem garantia dos contratados. Quer dizer que a administração pública contrata com terceiros e estes terceiros têm, nos termos da lei, a obrigação de fornecer garantias que são necessárias para efeitos de responsabilização futura em caso do contratado não executar o contrato.
23: No âmbito das auditorias, o Tribunal Administrativo diz ter recuperado 88 milhões de meticais para os cofres do Estado, contra os 50 milhões recuperados no mesmo período do ano passado.
24: No primeiro semestre do ano passado, o Tribunal Administrativo, com a sua atuação em matéria de fiscalização com comitados e sucessiva, garantiu uma devolução aos cofres do Estado no montante de 50 milhões de meticais, mas hoje já estamos a falar de 88 milhões de meticais.
23: O Tribunal Administrativo aponta ainda para a redução das pendências processuais em resultado dos avanços registados na tramitação dos processos.
0: O Jornal da Tarde arranca este sábado na província de Inhambane o 16º Festival Nacional de Jogos Esportivos Escolares Inhambane 2026. O evento vai reunir estudantes de todo o país em diversas modalidades esportivas. Jornalista Fernando Chilovan.
3: Cidades de Inhambane e Maxixe engalanadas. A abertura oficial do 16º Festival Nacional dos Jogos Desportivos Escolares é já amanhã sábado, no Estádio Municipal Valdemar Fernandes, na Maxixe. Delegações das províncias da região sul e centro do país já se encontram na terra de boa gente. Esta sexta-feira chegam as delegações da Zambésia, Nampula, Cabo Delgado e Niassa. A Diretora Nacional de Saúde Escolar e Assuntos Transversais no Ministério da Educação e Cultura, Arlinda Chassic, referiu-se no café da manhã aos desafios logísticos na organização do festival.
4: Tivemos um espaço de tempo muito, muito limitado para podermos organizar este festival, tendo em conta os desastres naturais que tivemos no início do ano, mas havia um compromisso de fazermos o festival este ano, daí que não declinamos e fizemos de tudo para podermos ter.
3: A agregar aos desafios na organização do festival está a problemática de infraestruturas. Arlinda Chassic realça as intervenções feitas face ao estado em que os recintos desportivos se encontravam na sequência dos eventos climáticos que se abateram sobre Inhambane.
4: Vamos ter competições na pista e estamos a fazer de tudo para permitir que isso aconteça. Aliás, se as corridas acontecessem hoje, elas já estão em condições de poder acolher. Mesmo o campo de futebol daqui do CFM também já foi nivelado e o trabalho foi feito e está todo em condições de poder acolher. Os locais todos que nós identificamos e que foram aprovados para acolher as diferentes modalidades já estão em condições.
3: A um dia do arranque da festa do desporto escolar, a Diretora Nacional de Saúde Escolar e Assuntos Transversais no Ministério da Educação e Cultura de estarem criadas as condições para o festival.
4: Podemos dizer que estamos em condições agora de dizer que vamos ter o nosso festival, teremos a semana do festival e tudo estamos a fazer para que aconteça de forma tranquila e que seja realmente um ambiente de festa para todos nós.
3: Arlinda Chassic, Diretora Nacional de Saúde Escolar e Assuntos Transversais, e o ponto de situação sobre a realização do 16º Festival Nacional dos Jogos Desportivos Escolares em Inhambane 2026.
0: Jornal da Tarde, da Rádio Moçambique, estúdios em Maputo. Vamos à atualidade internacional. A indicação que temos é que os Estados Unidos da América declaram que o Estreito de Hormuz está aberto depois de as forças norte-americanas terem removido as minas marítimas naquela rota. É um anúncio feito hoje pelo Comando Central Militar norte-americano num dia em que o conflito entre os Estados Unidos da América e o Irão completa 6 meses. A indicação que temos é que há a possibilidade de estabelecer um breve contacto com Pinto Catawba num dia em que o Presidente da República participa na cerimónia de graduação dos estudantes da Faculdade de Ciências Agrárias da Universidade de Lúrio, no distrito de Sanga, província de Niassa. Pinto Catawba, boa tarde. Quais são as últimas novidades a partir desse lado?
5: Boa tarde, Ernesto Chauque. Boa tarde, ouvinte. O presidente da República, Daniel Chapo, diz que a instalação da Faculdade de Ciências Agrárias da Universidade de Núrio em Nangonunhá faz parte da materialização do sonho do primeiro presidente de Moçambique independente, Samora Machel, de transformar o Nango em futura cidade. Daniel Chapo afirma que é responsabilidade desta instituição de ensino superior, na atualidade, difundir novas técnicas para o aumento de produção e produtividade para suprir as necessidades alimentares do país e excedente para exportação. Entretanto, Daniel Chapo fez saber que esta responsabilidade tem que ser da esta universidade instalada nesta província. Palavras do Presidente da República num encontro breve com a população do distrito de Sanga, que esteve neste local para a recepção do Presidente da República, que veio aqui presidir a cerimônia de graduação de técnico superior da Faculdade de Ciências Agrárias da Universidade Lúrio, aqui em Unango, de onde vos falou o Pinto Catawa. E prometemos trazer detalhes desta informação nos próximos espaços informativos. Boa tarde.
0: Boa tarde, Pinto Catau. O Jornal da Tarde da Rádio Moçambique fica por aqui. Esteve na companhia de Ernesto Chauque na edição e apresentação com Hermínio Abel na sonorização. Boa tarde.

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1: 14 horas já em Moçambique, em Kamakuvai, Mutlasela, Madjungula e Anhlekane.

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0: princípio desta noite a cerimónia militar de encerramento do 31º curso de comandos na Escola de Formação de Forças Especiais no distrito de Nacala.
1: A primeira palavra é missão. A segunda, pátria. A terceira, honra. E a quarta, sacrifício. Missão, porque o militar existe para cumprir missão. Pátria, porque a principal missão da nossa tropa é servir Moçambique e o seu povo. Honra, porque nenhum militar deve aceitar que a sua conduta manche a farda que enverga. E sacrifício, porque a vossa vida profissional será caracterizada por muitos, mas muitos sacrifícios.
0: Presidente Daniel Chapo, na cerimónia militar de encerramento do 31º curso de comandos na Escola de Formação de Forças Especiais no distrito de Nacala. No desporto já se encontram na província de Inhambane todas as delegações provinciais que vão participar a partir de amanhã na 16ª edição do Festival Nacional de Jogos Desportivos Escolares. No estrangeiro, o governo sul-africano condena a vaga de assassinatos de vereadores e pede tolerância política antes das eleições de 4 de novembro. Destaques da presente edição do Jornal da Noite. Jerônimo Wamba está na sonorização e Cristina Xavier na apresentação. Ótima escuta. O presidente da República está em Nampula e assegura mais investimentos para as forças de defesa e segurança. Detalhes por Otávio Fonseca.
2: O presidente da República, Daniel Chapo, disse que o governo vai continuar a apostar no investimento nas forças de defesa e segurança e, em especial, as Forças Armadas de Defesa de Moçambique, com vista a acelerar a modernização das forças para responder às exigências do momento na manutenção da soberania, integridade territorial e combate a vários males. Daniel Chapo sublinhou que modernizar as Forças Armadas de Defesa de Moçambique não significa adquirir apenas equipamentos, mas também formar homens e mulheres com necessária capacidade de operar esses equipamentos. Segundo o estadista moçambicano, significa também desenvolver disciplina própria, investir na inteligência militar, fortalecer a logística e reforçar a capacidade de comando. O presidente da República, Daniel Chapo, falava momentos na cidade de Nacala Porto, na qualidade de comandante-chefe, no encerramento do 31º curso de operações especiais dos comandos na Escola de Formação de Forças Especiais. O comandante-chefe das Forças de Defesa e Segurança chamou a atenção os novos comandos para agirem com integridade, firmeza e dureza, porque quando for para defender Moçambique, não tem preço.
1: Ajam com integridade, firmeza e dureza quando for para defender Moçambique. E isto é inegociável. A pátria não tem preço e a defesa da pátria não se delega.
2: A Escola das Forças Especiais, o Presidente da República chamou atenção para potenciar na inteligência militar, tecnologia e modernização das Forças Armadas.
1: É neste contexto que esta escola deve olhar para a formação das Forças Especiais, os nossos comandos, moldando homens para defender a pátria, Moçambique, mas também para procurar atacar e perseguir o inimigo onde quer que esteja. Acima de tudo, formem militares para vencer em todo tipo de ambientes operacionais.
2: Presidente da República, Daniel Chapo, na qualidade de comandante-chefe das Forças de Defesa e Segurança, no encerramento esta noite do 31º curso de operações especiais dos comandos na Escola de Formação de Forças Especiais de Nacala. O comandante-chefe assistiu o desfile, impôs a boina vermelha e insígnias às Forças Especiais. Otávio Fonseca, Nampula.
0: Ainda hoje, o Presidente da República participou na cerimónia central de graduação da Faculdade de Ciências Agrárias da Universidade Lúrio, em Unango, Distrito de Sanga, província do Niassa. Na cobertura do evento esteve o jornalista Fernando Damas.
3: O Presidente da República desafia a Universidade Lúrio para a produção de conhecimentos que sejam capazes de transformar a vida dos cidadãos moçambicanos. Daniel Chapo lançou o desafio esta sexta-feira na cerimónia de graduação de 89 técnicos entre licenciados e mestres formados em engenharia florestal, zootécnica, desenvolvimento rural, incluindo farmácia, saúde pública,

0: contabilidade, fiscalidade e auditoria. O estadista moçambicano disse que a universidade deve ser parte da solução dos problemas locais, provinciais e nacionais.
1: A universidade é uma instituição de soberania intelectual. É um espaço onde uma nação pensa sobre si própria, interpreta e os seus desafios, questiona as suas escolhas e constrói soluções para o seu futuro e para o seu povo. É por isso uma instituição que tem uma responsabilidade particular perante a sociedade que a financia, a sustenta e nela deposita as suas esperanças. É vosso desiderato produzir conhecimento que seja capaz de transformar a vida de pessoas e, acima de tudo, investigar para responder às várias perguntas que o país possui e os dilemas que enfrenta. A universidade deve ensinar, mas também aprender com as comunidades, como vimos aqui, com os agricultores locais, com os empresários, com os trabalhadores, com os jovens, com as mulheres e com todos aqueles que diariamente constroem Moçambique.
0: Na ocasião, Daniel Chapo instou a Universidade de Lúrio para igualmente apostar na inovação tecnológica para responder aos atuais desafios da inteligência artificial.
1: Vivemos a era da digitalização e da inteligência artificial, da automação, da economia de conhecimento e da transformação tecnológica que acontecem a uma velocidade sem precedentes desde o início do mundo. A tecnologia está a mudar a forma como produzimos, a forma como estudamos, a forma como trabalhamos, a forma como comunicamos e a forma como nos relacionamos.
0: Os 89 técnicos superiores graduados esta sexta-feira em Unango, distrito de Senga, fazem parte de 550 estudantes que a Universidade de Lúrio prevê graduar ao longo de 2026 nas províncias do Niassa, Nampula e Cabo Delgado. Fernando Damas, em Lixinga.
2: O Presidente da República dirige este sábado a cerimónia oficial de abertura do 16º Festival Nacional dos Jogos Desportivos Escolares, a decorrer no campo municipal da cidade de Amaxis, província de Inhambane. O Festival Nacional dos Jogos Desportivos Escolares constitui uma das principais plataformas de promoção e massificação da prática desportiva no seio dos estudantes, contribuindo para a descoberta e valorização de talentos, bem como para o desenvolvimento de valores como a disciplina, espírito de equipa e boa convivência. A presente edição contará com a participação de cerca de 2 mil alunos provenientes das 11 províncias do país que irão competir em diversas modalidades desportivas. Uma nota da Presidência da República indica que a realização do festival reafirma o compromisso do governo com a promoção de uma educação integral que alia a formação académica à prática desportiva das crianças e jovens. Entretanto, já se encontra na província de Inhambane todas as delegações provinciais que vão participar na 16ª edição do Festival Nacional dos Jogos Desportivos Escolares. Detalhes por Efraim Mastella.
3: As autoridades do setor da educação garantem que estão criadas as condições logísticas e organizacionais para o sucesso do certame que regressa à província de Inhambane 22 anos após a edição de 2004. Durante o dia de hoje, a organização esteve focada no processo de acreditação dos participantes e no acolhimento das comitivas nos respectivos locais de hospedagem. A Diretora Nacional de Saúde Escolar e Assuntos Transversais no Ministério da Educação e Cultura, Arlinda Chaquis, assegura que os recintos desportivos estão prontos e que tudo está operacional para o arranque das provas.
4: Os locais todos que nós identificamos e que foram aprovados para acolher as diferentes modalidades já estão em condições. Vamos ter o nosso festival, teremos a semana do festival e tudo estamos a fazer para que aconteça de forma tranquila e que seja realmente um ambiente de festa para todos nós.
3: A componente de ordem e segurança pública está igualmente acautelada. A chefe do Departamento de Relações Públicas no Comando Provincial da Polícia da República de Moçambique, em Inhambane, Nércia Bata, garante que a corporação está preparada para proteger atletas e visitantes.
5: A força já está toda preparada em termos de meios materiais e humanos para responder positivamente a esta atividade. Serão alocados membros da PRM, na especialidade da Polícia de Trânsito e não só da PP, em todos os pontos onde estarão a decorrer os jogos escolares.
3: Neste momento, as cidades de Inhambane e Maxis vivem uma agitação fora do comum, com cores vibrantes a marcar o ambiente festivo nas ruas. O festival vai movimentar mais de 1.500 atletas e cerca de 300 acompanhantes num marco histórico. Pela primeira vez, a cerimônia de abertura de um festival nacional de jogos desportivos escolares realiza-se fora de uma capital provincial, tendo como palco o campo municipal Valdemar do Oliveira Fernandes, na cidade da Maxis. De Inhambane, Efraim Macitela.
2: A primeira-ministra, bem-vinda, Levi, conferiu posse esta sexta-feira ao diretor-geral do Centro de Formação Jurídica e Judiciária e ao diretor-geral do Instituto de Investigação Agrária de Moçambique. A primeira-ministra disse na ocasião que a criação de delegações regionais do Centro de Formação Jurídica Judiciária deve ser prioridade do setor. Leopoldo Agapito.
6: Maria Bem-vinda Levi explicou que a expansão pelo país vai aproximar a formação de profissionais de justiça, reduzir custos e promover o equilíbrio territorial. Bem-vinda Levi falava hoje em Maputo durante a tomada de posse do diretor-geral do Centro de Formação Jurídica e Judiciária, Augusto Paulino. A governante lembrou que o projeto de criação das delegações regionais está aprovada e integrada na carteira de investimento público.
7: A segunda prioridade é concluir e implementar a reforma pedagógica e curricular. Os novos currículos devem afirmar a formação por competências, devem reforçar a componente teórico-prática, os estágios, as simulações, os estudos de caso e a resolução de problemas. A avaliação deve medir conhecimentos, competências e atitudes profissionais. A terceira prioridade é consolidar a reforma dos concursos de ingresso, aproveitando a criação do Centro de Recrutamento e Seleção do CFJJ. O recrutamento deve ser transparente, rigoroso, previsível, acessível e orientado pelo mérito.
6: A primeira-ministra empossou na mesma cerimónia Emílio Tostão para o cargo de diretor-geral do Instituto de Investigação Agrária de Moçambique. Bem-vinda, Levi. Anotou que a investigação agrária deve gerar resultados, tecnologias de culturas, variedades melhoradas e sistemas de produção eficientes destinados a aumentar a produção e os rendimentos familiares. O diretor-geral do Instituto de Investigação Agrária de Moçambique, Emílio Tostão, disse que há desafios tecnológicos de produção agrária que devem ser adaptados às mudanças climáticas para o contexto nacional.
8: Para que, mesmo no cenário de seca ou de chuvas fora do normal, a produtividade das tecnologias que vamos disponibilizar não seja afetada grandemente. Este é um desafio que nós temos que levar à frente. Temos já estudos básicos efetuados. O IAM já vem fazendo vários ensaios. O que nós vamos procurar fazer com a equipe que lá está é consolidar estes trabalhos todos e partir para a aplicação, já com soluções mais experimentadas, mais adaptadas à realidade.
6: E o diretor-geral do Centro de Formação Jurídica e Judiciária, Augusto Paulino, disse que a administração da justiça está a funcionar com todos os desafios próprios do sistema.
9: Com todas as vicissitudes, mas o sistema de administração da justiça em Moçambique está a funcionar. Como têm visto, todos os dias ocorrem julgamentos, ocorrem acusações, há processos de impulso. Está a funcionar o sistema. Nós, como sociedade, como cidadãos, temos que acarinhar o sistema para que ele consiga dar resposta a todos os desafios que se colocam. E a nossa preocupação é prepararmos os homens e as mulheres que vão que lidam ou que vão lidar pela primeira vez com o sistema, ou aqueles que estão no sistema, mas que precisam de capacitação permanente.
6: Diretor-geral do Centro de Formação Jurídico e Judiciária, Augusto Paulino, falando após ser empossado para o cargo pela primeira ministra Maria Bem-vinda Levi.
2: E o Gabinete de Informação lançou hoje em Maputo o processo de divulgação e preparação da implementação das novas leis da comunicação social. A instituição considera que a aprovação da Lei da Comunicação Social e da Radiodifusão representa um momento importante para o setor e abre uma nova etapa no seu enquadramento jurídico. Reporta Jeremias Mundlana.
10: A diretora do Registro e Licenciamento do Gabinfo, Elizabeth Nchola, sublinhou que a entrada em vigor destas duas leis em novembro próximo coloca às empresas de comunicação social a responsabilidade de assegurar uma transição devidamente preparada. Elizabeth Nchola falava esta sexta-feira em Maputo no lançamento do processo de divulgação e preparação da implementação das novas leis da comunicação social.
11: Precisamos do contributo das instituições públicas na harmonização dos procedimentos e na preparação institucional. Precisamos dos órgãos de comunicação social e dos jornalistas para assegurar que a informação sobre as novas leis chegue aos seus principais destinatários e ao público.
10: Por seu turno, o presidente do Conselho Superior da Comunicação Social exortou os mídias a participarem no processo de divulgação e implementação das leis para reduzir os atropelos de ética e deontologia profissional.
12: Hoje, o Conselho Superior está preocupado que essas questões aconteçam nas redações, porque ao Conselho Superior foi, digamos, adicionado. Era já um órgão de disciplina, mas agora é efetivamente um órgão de disciplina, com capacidade sancionatória. E não é isso que o Conselho Superior pretende. Portanto, nós trabalharemos juntos para que compreendamos e tenhamos um tempo para preparar e os órgãos de comunicação se organizem.
10: Já o secretário-geral do Sindicato Nacional dos Jornalistas, Farouco Siddiq, diz que as leis a serem aplicadas vão estabelecer mais ordem à profissão.
13: Temos estado a trabalhar, nomeadamente na lei da comunicação social, que estabelece a necessidade de termos um estatuto de jornalista e a introdução de uma carteira profissional. Então temos estado a trabalhar a nível do Sindicato Nacional de Jornalistas, do MISA Moçambique e de outros parceiros da área da comunicação social neste processo, a preparação de uma proposta de estatuto de jornalista que vai ser submetida ao governo e, a par dessa proposta de estatuto, a proposta do regulamento da carteira profissional.
10: Durante o período que antecede a entrada em vigor dos dois instrumentos, serão criadas condições para garantir uma aplicação efetiva, como a socialização das leis, a harmonização institucional e a capacitação dos intervenientes.
2: 19:50, Conselho-Geral da Comunidade Muçulmana Nativa está reunido em Quelimane para refletir sobre o papel da religião na pacificação e resolução de conflitos no país. A reportagem é de Sérgio Mamudo.
14: Presidente da Comunidade Muçulmana Nativa exorta aos moçambicanos a continuarem focados no bem comum, promovendo a paz, amor ao próximo e a solidariedade. Zeferino Ismael falava esta sexta-feira em Quelimane, durante a reunião do Conselho Geral da Comunidade Muçulmana Nativa. Instou a todos os cidadãos e famílias moçambicanas a praticarem a bondade, compaixão e evitar atos de violência que perigam o bem-estar da sociedade.
15: A religião é uma religação entre o homem e Deus. Nós temos uma obrigação moral de transmitir ideias positivas, transmitir paz, transmitir humildade, extrair o ódio entre os homens. Uma harmonia, uma paz, uma reconciliação. De fato, será muito difícil quando não haver a paz, não haver humildade, coabitarmos no mesmo espaço.
14: O encontro que termina este sábado visa refletir o papel da religião muçulmana nativa na pacificação do país, moralização da sociedade e na resolução de conflitos que afetam as famílias moçambicanas.
15: É uma data em que a mesma comunidade se reúne através dos seus dirigentes para juntos dirimir assuntos de natureza óbvia, queira litígios, queira avanços da própria comunidade, retrocessos, e onde de fato existem obstáculos que é para retirarmos esses obstáculos. Mas é uma fase mais ou menos de solidariedade entre os muçulmanos, não só, e a sociedade em geral, para paz, para reconciliação e harmonia, humildade, conviventes dessa terra.
14: Zeferino Ismael, presidente da comunidade muçulmana nativa de Moçambique. De Quelimane, Sérgio Mamudu.
2: O Partido Frelimo, a partir da sua sede nacional, comunica que têm sido criadas contas no Facebook usando perfis falsos que associam a conta do secretário-geral desta formação política, Shaquil Abubakar. O partido afirma que essas contas não pertencem a Shaquil Abubakar e nem são geridas por qualquer estrutura da Frelimo. Num comunicado enviado à nossa redação, o partido esclarece que o único perfil oficial do secretário-geral da Frelimo no Facebook é www.facebook.com/shaquil.abubakar e qualquer outra página diferente desta que use o seu nome ou imagem é falsa. O ministro das Obras Públicas, Habitação e Recursos Hídricos quer o envolvimento ativo do setor privado na implementação do projeto governamental Terra Infraestruturada destinado à construção de habitações para jovens. Detalhes por Paulo Nunes.
16: Fernando Rafael considera que a participação do empresariado nacional nesta iniciativa poderá alargar o raio de abrangência e assegurar a acessibilidade das casas. Rafael manifesta, por isso, o compromisso de o Executivo reduzir as burocracias administrativas e aumentar as facilidades das parcerias público-privadas.
17: Nós queremos contar com a participação do setor privado para a massificação de construção de habitação acessível. Só com o setor privado é que nós podemos alargar e assegurar que haja mais casa acessível para os nossos jovens. Vamos desenvolver juntos uma indústria nacional de construção mais forte, com mais qualidade, para que as nossas infraestruturas sejam resilientes às mudanças climáticas. Queremos reforçar o nosso compromisso de reduzir a burocracia, aumentar a previsibilidade do desenvolvimento do projeto, sobretudo aqueles com fundos assegurados.
16: Fernando Rafael falava esta sexta-feira em Maputo, na quinta edição do Business Breakfast. Já o presidente da Confederação das Associações Económicas de Moçambique, Álvaro Massingue, defendeu a contratação de empresas nacionais na construção de infraestruturas públicas.
18: É fundamental preservar a transparência, a concorrência e a qualidade dos processos de contratação pública. Mas é igualmente necessário assegurar que as empresas nacionais, particularmente as micro, pequenas e médias empresas, tenham oportunidades reais de participar e competir. Nos grandes projetos adjudicados a empresas estrangeiras, deve haver um espaço para a subcontratação nacional, a transferência de tecnologia e a capitalização das empresas moçambicanas. Uma segunda preocupação relaciona-se com os atrasos nos pagamentos das obras públicas que continuam a afetar a tesouraria das empresas.
16: Álvaro Massingue defendeu ainda que a recém-criada Administração Nacional das Obras Públicas tenha um modelo de funcionamento que evite conflitos, concorrência desleal ou sobreposição de funções com outras entidades públicas.
18: É importante que a ANOP contribua para expandir e não reduzir o espaço da participação das empresas nacionais. A sua atuação deve promover a contratação transparente e competitiva, o desenvolvimento da capacidade empresarial e uma maior participação dos empreiteiros moçambicanos nas obras públicas. Propomos que a CTA seja regularmente auscultada na definição dos mecanismos operacionais e das modalidades de relacionamento entre a ANOP e o setor privado, assegurando um diálogo institucional permanente e orientado para soluções.
16: Durante o Business Breakfast desta sexta-feira, o ministro das Obras Públicas, Habitação e Recursos Hídricos apresentou o pacote de projetos e prioridades do seu pelouro ao setor privado.
2: Ministro das Obras Públicas, Habitação e Recursos Hídricos quer o envolvimento ativo do setor privado na implementação do projeto governamental Terra Infraestruturada destinado à construção de habitação para jovens. Enquanto isso, o governo do Japão compromete-se a apoiar Moçambique na reconstrução da ponte de Natete em Ribau, província de Nampula.
16: O governo do Japão vai doar cerca de 10 milhões e 500 mil dólares americanos, aproximadamente mais de 676 milhões de meticais, para a reconstrução da ponte de Natete no distrito de Ribau, em Nampula. Para o efeito, a secretária de Estado dos Negócios Estrangeiros e Comunidades Moçambicanas no Exterior e a representante adjunta da Agência de Cooperação Internacional do Japão, JICA, assinaram esta sexta-feira em Maputo trocas de notas para a materialização do financiamento. Maria de Fátima Manso disse que a infraestrutura vai promover um desenvolvimento territorial sustentável e equilibrado.
19: Relativamente à ponte, esta já tinha beneficiado de um financiamento japonês na sua construção inicial, em 2014, mas não resistiu à pressão contínua das águas e outras intempéries que têm assolado o nosso país, em particular o distrito de Ribau, dificultando a travessia de pessoas e circulação de bens. O projeto da construção da ponte visa criar uma nova infraestrutura rodoviária com maior capacidade de resistência e fora do alcance das águas durante as cheias e inundações que se tornaram frequentes no nosso país. Este projeto está em consonância com o objetivo do governo de edificar infraestruturas essenciais, resilientes.
16: Ainda através da JICA, o governo nipônico vai desembolsar mais de US$ 1.617.000 para a concessão de bolsas de estudo para funcionários públicos. Maria de Fátima Manso disse que o apoio prevê formar 40 funcionários públicos nos cursos de mestrado, sendo que 20 deles já estão no Japão.
19: Trata-se, pois, de um contributo decisivo para a materialização de ações estratégicas que constam do programa quinquenal do governo e, simultaneamente, do reconhecimento pelo governo da importância do capital humano para a implementação com sucesso da agenda de desenvolvimento do país. Reafirmamos o nosso compromisso em assegurar uma implementação rigorosa, transparente e eficiente destes projetos, garantindo a boa utilização dos recursos e maximização dos benefícios para o nosso povo.
16: Por sua vez, a representante adjunta da JICA, Takahashi Sulimara, disse que o financiamento é resultado das boas relações entre os governos do Japão e Moçambique.
20: A reconstrução da ponte Natete permitirá melhorar a mobilidade das pessoas e mercadorias, aumentar a resiliência de infraestrutura face às mudanças climáticas e reforçar a integração econômica da região. Estamos confiantes de que o conhecimento e experiências adquiridos irão contribuir para o fortalecimento da administração pública e para a promoção do desenvolvimento sustentável de Moçambique.
16: A assinatura das trocas de nota para os projetos de concessão de bolsas de estudo para funcionários públicos e de reconstrução da ponte Natete no distrito de Ribau, em Nampula, foi testemunhada pelo embaixador do Japão, Hamada Keiji.
2: Na atualidade internacional, o governo sul-africano condena a vaga de assassinatos de vereadores e pede tolerância política antes das eleições de 4 de novembro. Correspondente Eduardo Figurão.
21: Nas últimas semanas, os crimes com motivação política na África do Sul aumentaram de forma alarmante. A situação gera forte preocupação à medida que o país se aproxima das eleições autárquicas. Só este ano foram brutalmente assassinados 26 vereadores e candidatos políticos em 5 províncias sul-africanas. Só neste mês de agosto, 3 vereadores do Congresso Nacional Africano foram mortos. A ministra da Presidência sul-africana, Nkobo Zuntshavheni, revelou que, na reunião semanal do Executivo em Pretória, o governo condenou os ataques e garantiu que existe um plano para garantir a segurança no ato eleitoral. O Comando Conjunto tem um plano completo para garantir a segurança das eleições e de todas as vertentes logísticas. A polícia dispõe de mecanismos internos que garantam o reforço imediato de meios, caso seja necessário. As autoridades policiais estão prontas para responder e ajustar os seus planos em conformidade.
22: And respond and adjust their plans accordingly.
21: Por outro lado, Nkobo Zuntshavheni sublinha que o Executivo de Pretória apela à tolerância entre todas as forças vivas sul-africanas. O governo apela a todos os sul-africanos para que defendam a tolerância política. É preciso rejeitar a intimidação, rejeitar a violência e recusar qualquer conduta que prejudique a integridade do processo eleitoral, numa altura em que o país se prepara para as autoridades autarquias de 2026.
22: For the 2026 local government elections.
21: E terminou esta sexta-feira o prazo de entrega de candidaturas às eleições de 4 de novembro. Estas serão as eleições locais mais concorridas de sempre na África do Sul, com um registro recorde de 312 partidos na corrida. Rádio Moçambique, Eduardo Figurão, Joanesburgo.
2: O tempo. A cidade de Tete poderá registrar amanhã 33 graus centígrados de temperatura máxima, seguida por Pemba e Vilanculo com 29 graus. Maputo, Xai-Xai, Beira, Quelimane e Nampula 28, Inhambane 27, Lixinga 23 e, por último, Chimoio 22 graus centígrados de temperatura máxima. Deste modo, terminou o Jornal da Noite. Obrigada pela atenção dispensada. Jerónimo Muamba esteve na sonorização e Cristina Xavier na edição e apresentação. Boa noite.

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1: Boa noite. Presidente da República assegura que a segurança e estabilidade em Cabo Delgado apresentou melhorias nos últimos tempos, mercê do combate cerrado das Forças Armadas e amigas contra os terroristas.
2: Essa estabilidade é fruto de ações das nossas Forças de Defesa e Segurança no geral e em especial das Forças Armadas de Defesa de Moçambique, em particular.
1: Daniel Chapo intervia esta noite na cerimônia militar de encerramento do 31º curso de comandos na Escola de Formação de Forças Especiais no distrito de Nacala, em Nampula. Polícia da República de Moçambique, em Sofala, admite que a falta de habilitação de condução por parte dos mototaxistas pode estar na origem dos acidentes de viação na província. Em menos de uma semana, 5 pessoas morreram em acidentes envolvendo mototaxistas. No estrangeiro, o secretário-geral da Organização Marítima Internacional apela a soluções práticas e mais cooperação para restabelecer a liberdade de navegação no Estreito de Hormuz, interrompida há 6 meses. Começa agora o Último Jornal, edição de sexta-feira, 28 de agosto. A seguir, os desenvolvimentos destes e outros assuntos da atualidade nacional e internacional. Na sua companhia, Jerônimo Amba na sonorização e Mohamed Jane na edição e apresentação. Boa audição. Último Jornal, o Presidente da República dirige este sábado a cerimônia oficial de abertura do 16º Festival Nacional dos Jogos Desportivos Escolares a decorrer no campo municipal da cidade de Maxixe, província de Inhambane. O Festival Nacional dos Jogos Desportivos Escolares constitui uma das principais plataformas de promoção e massificação da prática desportiva no seio dos estudantes, contribuindo para a descoberta e valorização de talentos, bem como para o desenvolvimento de valores como a disciplina, espírito de equipa e boa convivência. A presente edição contará com a participação de cerca de 2 mil alunos provenientes das 11 províncias do país que irão competir em diversas modalidades esportivas. Uma nota da Presidência da República indica que a realização do festival reafirma o compromisso do governo com a promoção de uma educação integral que alia a formação académica à prática desportiva das crianças e jovens. E hoje o Presidente da República desafiou as instituições de

0: O estadista moçambicano disse que a universidade deve ser parte da solução dos problemas locais, provinciais e nacionais.
1: A universidade é uma instituição de soberania intelectual. É um espaço onde uma nação pensa sobre si própria, interpreta e os seus desafios, questiona as suas escolhas e constrói soluções para o seu futuro e para o seu povo. É por isso uma instituição que tem uma responsabilidade particular perante a sociedade que a financia, a sustenta e nela deposita as suas esperanças. É vosso desiderado produzir conhecimento que seja capaz de transformar a vida de pessoas e, acima de tudo, investigar para responder às várias perguntas que o país possui e os dilemas que enfrenta. A universidade deve ensinar, mas também aprender com as comunidades, como vimos aqui, com os agricultores locais, com os empresários, com os trabalhadores, com os jovens, com as mulheres e com todos aqueles que diariamente constroem Moçambique.
0: Na ocasião, Daniel Chapo instou a Universidade de Lúrio para igualmente apostar na inovação tecnológica para responder aos atuais desafios da inteligência artificial.
1: Vivemos a era da digitalização e da inteligência artificial, da automação, da economia de conhecimento e da transformação tecnológica que acontecem a uma velocidade sem precedentes desde o início do mundo. A tecnologia está a mudar a forma como produzimos, a forma como estudamos, a forma como trabalhamos, a forma como comunicamos e a forma como nos relacionamos.
0: Os 89 técnicos superiores graduados esta sexta-feira em Unango, distrito de Senga, fazem parte de 550 estudantes que a Universidade de Lúrio prevê graduar ao longo de 2026 nas províncias do Niassa, Nampula e Cabo Delgado. Fernando Damas, em Lixinga.
2: De Niassa, o presidente da República seguiu para a província de Nampula, onde orientou esta noite o encerramento do 31º curso de comandos na Escola de Formação de Forças Especiais no distrito de Nacala. Na sua intervenção, Daniel Chapa assegurou que a segurança e estabilidade em Cabo Delgado apresentou melhorias nos últimos tempos, mercê do combate cerrado das Forças Armadas e amigas contra os terroristas. Vitorino Kumbukane.
3: O presidente da República, Daniel Chapo, assegurou que a situação de segurança na província de Cabo Delgado está melhor relativamente antes. Daniel Chapo disse que há um ano e meio ou dois, a situação de segurança não era das melhores e a estabilidade nos últimos dias deve-se à entrega das forças de defesa e segurança e dos países aliados. O chefe do Estado falava na noite desta sexta-feira na cidade de Nacala, na qualidade de comandante-chefe das forças de defesa e segurança, no encerramento do 31º curso de operações especiais, os comandos na Escola de Formação de Forças Especiais.
4: Essa estabilidade é fruto de ações das nossas forças de defesa e segurança no geral e em especial das Forças Armadas de Defesa de Moçambique, em particular, como da força local e dos nossos aliados, as forças amigas do Ruanda e da Tanzânia, que juntos, dia e noite, de segunda a segunda, faça sol, faça chuva, faça frio ou vento, combatem ferozmente os terroristas e o terrorismo.
3: O comandante-chefe disse aos novos comandos aguardar quatro palavras para servir de mascote em toda a vida profissional, nomeadamente missão, pátria, honra e sacrifício.
4: Missão, porque o militar existe para cumprir missão. Pátria, a principal missão da nossa tropa é servir Moçambique e o seu povo. Honra, porque nenhum militar deve aceitar que a sua conduta manche a farda que enverga. E sacrifício, porque a vossa vida profissional será caracterizada por muitos, mas muitos sacrifícios.
3: Aos novos boinas vermelhas, o presidente da República, Daniel Chapo, instou-os para não vacilar quando forem para defender a pátria.
4: Por isso, quando forem destacados para missões de combate, sejam firmes perante a ameaça. Batam duro o inimigo. Sejam bravos e ríspidos com os terroristas. Escangalhem a estrutura dos bandidos terroristas. Mostrem musculatura, mas sejam humanos e amáveis

0: para com o nosso povo. Sejam disciplinados perante adversidades, sejam sempre leais e fiéis à pátria moçambicana.
1: Presidente da República, Daniel Chapo, no encerramento do 31º curso de Operações Especiais dos Comandos na Escola de Formação de Forças Especiais de Nacala. Vítor Ndumbukane, em Nampula.
2: O distrito de Kilimani, na Zambésia, acolheu hoje o encontro da comunidade muçulmana com o objetivo principal de debater a restauração da paz. Sérgio Mamudo.
3: Presidente da comunidade muçulmana nativa exorta aos moçambicanos a continuarem focados no bem comum, promovendo a paz, amor ao próximo e a solidariedade. Zeferino Ismael falava esta sexta-feira em Kilimani durante a reunião do Conselho Geral da Comunidade Muçulmana Nativa. Insto a todos os cidadãos e famílias moçambicanas a praticarem a bondade, compaixão e evitar atos de violência que perigam o bem-estar da sociedade.
4: A religião é uma religação entre o homem e Deus. Nós temos uma obrigação moral de transmitir ideias positivas, transmitir paz, transmitir humildade, extrair o ódio entre os homens. Uma harmonia, uma paz, uma reconciliação. De fato, será muito difícil quando não haver a paz, não haver humildade, coabitarmos no mesmo espaço.
3: O encontro que termina este sábado visa refletir o papel da religião muçulmana nativa na pacificação do país, moralização da sociedade e na resolução de conflitos que afetam as famílias moçambicanas.
4: É uma data em que a mesma comunidade se reúne através dos seus dirigentes para juntos dirimir assuntos de natureza óbvia, queira litígios, queira avanços da própria comunidade, retrocessos, e onde de fato existem obstáculos, que é para retirarmos esses obstáculos. Mas é uma fase mais ou menos de solidariedade entre os muçulmanos, não só, e a sociedade em geral, para paz, para reconciliação e harmonia, humildade, conviventes dessa terra.
3: Zeferino Ismael, presidente da comunidade muçulmana nativa de Moçambique. De Kilimani, Sérgio Mamudo.
2: Polícia da República de Moçambique, em Sofala, admite que a falta de habilitação de condução por parte dos mototaxistas pode estar na origem dos acidentes de viação na província. Em menos de uma semana, 5 pessoas morreram em acidentes envolvendo mototaxistas. Detalhes por Paulo MacArthur, na Beira.
5: A polícia em Sofala reafirma preocupação com o aumento de acidentes com mototaxis e suas consequências. Em menos de uma semana, 5 pessoas morreram em resultado de 2 colisões entre chupelas e caminhões na província. Segundo o porta-voz do Comando Provincial da Polícia da República de Moçambique em Sofala, Honório Chimbo, as causas destes sinistros são sempre as mesmas: ultrapassagem irregular e excesso de lotação nos mototáxis. Mas tudo isso se resume à falta de habilitação de condução por parte da maioria dos chamados chupelistas, afirma Honório Chimbo. Avisa que a Polícia da República de Moçambique vão intensificar a fiscalização rodoviária para disciplinar os mototaxistas.
6: Não só nos preocupa o número de acidentes, mas sim a gravidade com que os mesmos têm ocorrido. A polícia tem desencadeado diversas ações com vista a limar este mal, porque, se formos a ver, os acidentes têm ocorrido praticamente da mesma forma. Há excesso de passageiro, há uma ultrapassagem irregular, não há uso de capacetes. Então, todos esses fatores têm concorrido para a gravidade que temos registrado. Nisso, a polícia tem instado aos mototaxistas a respeitar as medidas de segurança rodoviárias. Temos realizado operações de roadblock, que é mesmo para retirada de circulação. E olhando para esses últimos 2 casos, o que a polícia vai fazer é mesmo incrementar as suas ações em diversos pontos da província de Sofala, que visa mesmo retirar de circulação mototaxistas que não estiverem a cumprir as medidas de segurança rodoviária no geral. Uso de capacete, documentação regularizada da motorizada, excesso de passageiros na motorizada.
5: O porta-voz do Comando Provincial da Polícia da República de Moçambique em Sofala, Honório Chimbo. Da cidade da Beira, Paulo MacArthur.
2: No ar, o último jornal, a primeira-ministra reconhece que a criação de delegações regionais do Centro de Formação Jurídica Judiciária pelo país vai garantir a formação de profissionais de justiça, reduzir custos e promover o equilíbrio territorial. Bem-vindo a Levi, falava hoje em Maputo, quando empossava o novo diretor-geral do Centro de Formação Jurídica e Judiciária, Augusto Paulino. Atento a esta cerimónia esteve o jornalista Leopoldo Agapito.
7: A governante lembrou que o projeto de criação das delegações regionais está aprovada e integrada na carteira de investimento público.
8: A segunda prioridade é concluir e implementar a reforma pedagógica e curricular. Os novos currículos devem afirmar a formação por competências, devem reforçar a componente teórico-prática, os estágios, as simulações, os estudos de caso e a resolução de problemas. A avaliação deve medir conhecimentos, competências e atitudes profissionais. A terceira prioridade é consolidar a reforma dos concursos de ingresso, aproveitando a criação do Centro de Recrutamento e Seleção do CFJJ. O recrutamento deve ser transparente, rigoroso, previsível, acessível e orientado pelo mérito.
7: A primeira-ministra empossou na mesma cerimónia Emílio Tostão para o cargo de diretor-geral do Instituto de Investigação Agrária de Moçambique. Bem-vinda, Levi. Anotou que a investigação agrária deve gerar resultados, tecnologias de culturas, variedades melhoradas e sistemas de produção eficientes destinados a aumentar a produção e os rendimentos familiares. O diretor-geral do Instituto de Investigação Agrária de Moçambique, Emílio Tostão, disse que há desafios tecnológicos de produção agrária que devem ser adaptados às mudanças climáticas para o contexto nacional.
9: Para que, mesmo no cenário de seca ou de chuvas fora do normal, a produtividade das tecnologias que vamos disponibilizar não seja afetada grandemente. Este é um desafio que nós temos que levar à frente. Temos já estudos básicos efetuados. O IAM já vem fazendo vários ensaios. O que nós vamos procurar fazer com a equipe que lá está é consolidar estes trabalhos todos e partir para a aplicação, já com soluções mais experimentadas, mais adaptadas à realidade.
7: E o diretor-geral do Centro de Formação Jurídica e Judiciária, Augusto Paulino, disse que a administração da justiça está a funcionar com todos os desafios próprios do sistema.
10: Com todas as vicissitudes, mas o sistema de administração da justiça em Moçambique está a funcionar. Como têm visto, todos os dias ocorrem julgamentos, ocorrem acusações, há processos em curso. Está a funcionar o sistema. Nós, como sociedade, como cidadãos, temos que acarinhar o sistema para que ele consiga dar resposta a todos os desafios que se colocam. E a nossa preocupação é prepararmos os homens e as mulheres que lidam ou que vão lidar pela primeira vez com o sistema, ou aqueles que estão no sistema, mas que precisam de capacitação permanente.
7: Diretor-geral do Centro de Formação Jurídico e Judiciária, Augusto Paulino, falando após ser empossado para o cargo pela primeira-ministra Maria Bem-vinda Levi.
2: Primeira-ministra reconhece que a criação de delegações regionais do Centro de Formação Jurídica Judiciária pelo país vai garantir a formação de profissionais de justiça, reduzir custos e promover o equilíbrio territorial. 11 cidadãos moçambicanos, dos quais 8 menores que residiam ilegalmente no Zimbábue, foram repatriados através de um trabalho conjunto entre as autoridades migratórias dos dois países. Os cidadãos que se encontravam no Zimbábue há 2 meses praticavam comércio informal na cidade de Mutare. Moisés Saela.
11: O porta-voz da Direção Provincial de Migração em Manica, Abílio Mate, explicou que antes do processo de repatriamento, as autoridades zimbabuianas realizaram um trabalho para apurar a proveniência, tendo constatado que os mesmos são provenientes de alguns distritos da província de Manica. Abílio Mate disse que no trabalho conjunto com o Zimbábue se pretende combater a entrada ilegal de cidadãos nos dois países.
12: Do trabalho realizado, constatou-se que esses são cidadãos oriundos dos distritos de Chimoio, Manica e Sussundenga. Ficamos a saber que esses cidadãos estavam no distrito de Mutar, portanto, os 10, onde realizavam comércio informal ao longo das vias daquele distrito, enquanto que uma senhora foi deportada da República Sul-Africana, vindo dos carros que iam até Zimbábue, e foi lá acolhida enquanto estava no estado de gravidez, sendo que na semana anterior deu parto a esta criança que tem até hoje 10 dias de vida.
11: Alguns cidadãos repatriados reconhecem que viajam ilegalmente para o Zimbábue para fazer negócio. Da cidade de Chimoio, Moisés Saela.
2: O município da Praia do Bilene, em Gaza, necessita de mais de 10 milhões de meticais para reforçar as atividades de recolha de resíduos sólidos em diferentes bairros daquela via autárquica. O valor destina-se à aquisição de 5 caminhões basculantes que vão reforçar os meios já existentes para a recolha de resíduos sólidos. Reporta Alfredo Muyanga.
13: O presidente do Conselho Municipal da Vila Autárquica da Praia do Bilene falava esta quinta-feira na apresentação de uma viatura para a recolha de lixo adquirida pelo município através do Fundo de Compensação Autárquica. Mufundi Sichilenga diz que além da recolha de resíduos sólidos, os meios necessários serão usados para a reciclagem das vias municipais que sofrem ciclicamente por conta da erosão dos solos.
14: Essas tetas compramos em 2018, então já estão cansados, andam hoje, amanhã, para amanhã. Então, com este novo, é um alívio, vai nos ajudar, juntando já com aqueles outros, vai fazer alguma coisa. Nós aqui no município temos a época baixa e a época alta. Vamos entrar agora na época do verão. Então há uma produção do lixo, mas no tempo baixa não temos problema. Levamos muito tempo para pormos aquele ferroviário limpo. Uma média de 3, 4 ou mesmo 5 meios para completarmos a recolha dos resíduos no meio, na época alta.
13: Presidente do Conselho Municipal da Vila Autárquica da Praia do Bilene, Mufundi Sichilenga, e as necessidades de meios para a recolha de resíduos sólidos em diferentes bairros da vila. Cidade Xaxai, Alfredo Muyanga.
2: Dos estúdios centrais em Maputo, a Rádio Moçambique transmite o último jornal. O Gabinete de Informação considera que a aprovação da Lei de Comunicação Social e de Radiodifusão representa um momento importante para o setor e abre uma nova etapa no seu enquadramento jurídico. A diretora do Registro e Licenciamento do Gabin, Elizabeth Nchola, sublinhou que a entrada em vigor destas duas leis em novembro próximo coloca as empresas de comunicação social a responsabilidade de assegurar uma transição devidamente preparada. Jeremias Mondlane.
15: Elizabeth Nchola falava esta sexta-feira em Maputo no lançamento do processo de divulgação e preparação da implementação das novas leis da comunicação social.
16: Precisamos do contributo das instituições públicas na harmonização dos procedimentos e na preparação institucional. Precisamos dos órgãos de comunicação social e dos jornalistas para assegurar que a informação sobre as novas leis chegue aos seus principais destinatários e ao público.
15: Por seu turno, o presidente do Conselho Superior da Comunicação Social exortou os mídias a participarem no processo de divulgação e implementação das leis para reduzir os atropelos de ética e deontologia profissional.
17: Hoje, o Conselho Superior está preocupado que estas questões aconteçam nas redações, porque ao Conselho Superior foi, digamos, adicionado, era já um órgão de disciplina, mas agora é efetivamente um órgão de disciplina, com capacidade sancionatória. E não é isso que o Conselho Superior pretende. Portanto, nós trabalharemos juntos para que compreendamos e tenhamos um tempo para preparar e os órgãos de comunicação se organizem.
15: Já o secretário-geral do Sindicato Nacional dos Jornalistas, Farouk Siddiq, diz que as leis a serem aplicadas vão estabelecer mais ordem à profissão.
18: Temos estado a trabalhar, nomeadamente na lei da comunicação social, que estabelece a necessidade de termos um estatuto de jornalista e a introdução de uma carteira profissional. Então temos estado a trabalhar a nível do Sindicato Nacional de Jornalistas, do MISA Moçambique e de outros parceiros da área da comunicação social neste processo, na preparação de uma proposta de estatuto de jornalista que vai ser submetida ao Governo e, a par dessa proposta de estatuto, a proposta do regulamento da carteira profissional.
15: Durante o período que antecede a entrada em vigor dos dois instrumentos, serão criadas condições para garantir uma aplicação efetiva, como a socialização das leis, a harmonização institucional e a capacitação dos intervenientes.
2: Gabinete de Informação considera que a aprovação da Lei de Comunicação Social e de Radiodifusão representa um momento importante para o setor e abre uma nova etapa no seu enquadramento jurídico. Um trabalho de Jeremias Mulhani, da nossa redação central. Seguimos com mais informação. Empresas do setor energético que operam em Moçambique analisam mecanismos para financiar o Plano Estratégico de Desenvolvimento do Instituto Superior Politécnico do Songo, na província de Tete. Ignacio Gamay, com pormenores.
19: Trata-se da participação da hidroelétrica de Caorabassa, da Mpandankua, da Total Energies e do Gabinete de Orientação Nacional, GON, instituições que manifestam interesse em apoiar os projetos de expansão e modernização daquela instituição de ensino superior. A iniciativa visa mobilizar recursos financeiros e técnicos para fortalecer a capacidade formativa do Instituto Superior Politécnico de Songo, com especial enfoque nas áreas de engenharia e tecnologias ligadas ao setor energético. O apoio poderá contemplar investimentos em infraestruturas, equipamentos laboratoriais, programas de investigação científica, bolsas de estudo e estágios profissionais, contribuindo para a formação de quadros altamente qualificados. Segundo António Madeira, diretor-geral do ISPS, a primeira etapa desta parceria de investimentos já foi dada com a direção máxima do projeto Mpandankua.
20: O melhor exemplo que até temos até agora é a relação que eu tenho principalmente com o diretor-geral Carlos Giuni, que pessoalmente veio ter comigo e incentivou a divulgar este plano estratégico o mais rapidamente possível, porque se ele, como diretor-geral de Mpandankua e o PCA da HCV estiverem juntos, ele acha que a Total Energy, através do Maxim, o diretor-geral da Total Energy, e através do GONI, Gabinete de Orientação Nacional, e outras empresas, poderão abraçar a causa do ISPS.
19: A concretização desta parceria poderá representar um importante impulso para o desenvolvimento do Instituto Superior Politécnico do Songo, reforçando a sua posição como centro de excelência na formação de engenheiros e técnicos especializados. Ignacio Gamay, cidade de Tete.
2: Último jornal nos momentos finais é já na próxima semana que arranca a Feira Internacional de Maputo. Vários setores já preparam sua participação neste evento empresarial. O Ministério da Agricultura, Ambiente e Pescas considera a FACIM uma das plataformas estratégicas para consolidar a mecanização agrícola e industrialização do setor. Reportagem de Verónica Sidomo.
21: Por outro lado, nesta maior montra internacional de negócios, o setor vai colher experiências e apresentar a sua visão para o melhoramento das técnicas agropecuárias, para o aumento da produção e produtividade. O diretor nacional da Agricultura, Jabula Zibia, convida os produtores a abraçarem esta oportunidade, mostrando as suas potencialidades e atrair investimentos.
22: Nós tivemos programas no país que trouxeram grande contributo na mecanização. Mas muito desse parque de mecanização, neste momento, encontra-se avaliado. Estamos a fazer um levantamento de todo o parque de máquinas que temos e temos um programa para recuperar esse trator, mas não só, temos programas adicionais que vão incrementar a mecanização no país. A FACIM é um local extremamente importante, em que nós fazemos trocas de experiência, fazemos trocas de conhecimento, e é lá onde vão se cruzar grande parte dos nossos produtores. O que nós estamos a trabalhar com os nossos produtores, porque eles é que têm que ir lá mostrar o que eles estão a fazer, é que eles tragam o melhor de si, mas também tragam também a curiosidade que possam ter de dialogar com os outros produtores, para depois saírem dali com algum ganho. Nós, como Ministério, iremos trazer aquilo que é a nossa visão como o Ministério da Agricultura, Ambiente e Pesca para o desenvolvimento da agricultura. E o lema deste ano na FACIM é um lema que nos desafia e nós queríamos convidar a todos.
21: Diretor Nacional da Agricultura, Jabula Zibia, e a participação deste setor na Feira Internacional de Maputo FACIM, que arranca esta segunda-feira. Da Matola, Verónica Sidumo.
2: O partido Frelimo, a partir da sua sede nacional, comunica que têm sido criadas contas no Facebook usando perfis falsos que associam a conta ao secretário-geral desta formação política, Shaquille Abubakar. O partido afirma que essas contas não pertencem a Shaquille Abubakar e nem são geridas por qualquer estrutura da Frelimo. Num comunicado, o partido esclarece que o único perfil oficial do secretário-geral da Frelimo no Facebook é www.facebook.com/shaquille.abubakar. E qualquer outra página diferente desta que use o seu nome ou imagem é falsa. Um breve olhar à atualidade internacional. O secretário-geral da Organização Marítima Internacional apelou hoje a soluções práticas e mais cooperação para restabelecer a liberdade de navegação no Estreito de Hormuz, interrompida há 6 meses. Embora alguns navios e as suas tripulações tenham conseguido sair do Golfo Pérsico, até 400 navios que transportam cerca de 6 mil marinheiros não conseguiram partir em segurança desde o início do conflito, lamentou Arsênio Domingues. Desde 28 de fevereiro deste ano, a Organização Marítima Internacional confirmou pelo menos 70 ataques à navegação internacional que causaram a morte de 19 tripulantes. O tempo. A cidade de Tete pode chegar amanhã aos 33 graus centígrados de temperatura máxima, seguida por Pemba e Vilanculo, com 29 graus. Maputo, Xaxai, Beira e Quilimane, Nampula, 28, Inhambane, 27, Lixinga, 23 e, por último, Chimoio, 22 graus centígrados de temperatura máxima. É o fim do Último Jornal, edição de sexta-feira. Despedem-se Jerônimo Amba na sonorização e Mohamed Jani na edição e apresentação. Boa noite e bom fim de semana.
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